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0: o sentido das palavras, um olhar mais positivo sobre a vida. Algumas pessoas, desde muito cedo, têm ideia sobre o que devem ser ou evitar ser quando atingirem a idade adulta. O envolvimento sério com alguém faz parte dessas necessidades. Existem ainda outras pessoas que buscam desde muito cedo ter alguém ao seu lado que possam romanticamente chamar de sua. O incentivo para que as pessoas se relacionem, muitas vezes, é exercido pelos mídia, através das músicas, filmes e programas de TV, que podem ter alguns efeitos negativos, onde exploram até à exaustão a ideia de que estar num relacionamento é algo necessário. Não há nada de errado em estar sozinho, quando reconhecemos que a nossa própria companhia é uma boa opção, enquanto não encontrarmos alguém que nos inspire e pela qual nos sentamos verdadeiramente apaixonados. Pense nisto e seja feliz.
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0: São 14h. 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

E cá estou eu para a emissão de quinta-feira. Está agora a começar aqui no seu rádio. Meus amigos,

0: em planetaalegriaradio.pt. Agora que estamos juntos e que também vamos juntos durante esta hora inteirinha, divirta-se e seja muito feliz.
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0: Eu acho que perguntar não ofende e por isso há que ligar aí a algumas pessoas e perguntar o que é que acham da venda de neurónios nas farmácias. Olha o resultado. Estou, muito boa tarde.
1: Boa tarde.
0: Viva, estamos a fazer uma pesquisa para a rádio. Pode-me dar qual é a sua opinião sobre a liberalização do governo da venda de neurónios nas farmácias?
1: Olha, desculpe, eu sou muito pouco instruída. Não sei discutir esse assunto.
0: Mas sobre a venda de neurónios na farmácia, o que é que a senhora acha?
1: Eu acho que está mal, hein?
0: Não acha grande ideia, pois não?
1: Eu acho que não.
0: Muito bem. Muito obrigado, muito boa tarde.
1: Agora...

0: não esteja suficientemente esclarecida.
1: Mas acha que não se deve vender neurónios nas farmácias, pois não?
0: Acho que não.
1: Muito obrigado, muito boa tarde.
0: Por nada, boa tarde.
1: Estou, boa tarde.
2: Boa tarde.
1: Estou a fazer um inquérito para a rádio. Eu queria apenas fazer-lhe uma pergunta. O que é que o senhor acha da autorização do governo da venda de neurónios nas farmácias?
2: O que é que eu acho?
1: Sim.
2: Mas para que rádio é?
1: É para várias rádios. Eu queria saber a sua opinião. O que é que o senhor acha?
2: Acho bem, pronto.
1: Acha que se deve vender neurónios nas farmácias, não é?
2: Sim, sim.
1: Muito bem. O senhor então está de acordo, é isso?
2: Estou.
1: Muito bem. Muito obrigado. Boa tarde.
2: Nada.
1: Estou, boa tarde.
3: Boa tarde.
1: Minha senhora, estamos a fazer apenas uma pergunta para um estudo para a rádio. O que é que a senhora acha do governo autorizar a venda de neurónios nas farmácias?
3: Eu acho isso péssimo.
1: A sua opinião acha que não é bom, não é?
3: Sim.
1: E porquê?
3: Porque é uma venda mais livre, não é?
1: Sim.
3: Portanto, acho que os neurónios não fazem nada bem às pessoas.
1: Muito obrigado, muito boa tarde, está bem?
3: Nada,
1: boa tarde. Obrigado.
3: Boa tarde.
1: Muito boa tarde, minha senhora. Estou-lhe a ligar a fazer um inquérito para a rádio. É possível responder a uma pergunta?
3: Sim, é.
1: Queria apenas perguntar-lhe, o que é que acha da autorização do governo em liberalizar a venda de neurónios nas farmácias?
3: Que pergunta mais estranha. Sei lá.
1: Qual é a sua opinião?
3: Acho mal.
1: Acha que não se deve vender neurónios nas farmácias, certo?
3: Acho que sim, acho que não.
1: E porquê?
3: Sei lá. Não faço a mínima ideia.
1: Muito bem. Muito obrigado. Muito boa tarde.
3: Tá. Oi, Floriana e Sargani. Boa tarde.
1: Muito boa tarde, minha senhora. Estou a ligar-lhe da rádio. Estamos a fazer uma pesquisa. É possível responder a uma pergunta?
3: Depende. Quero falar. Se calhar eu ia falar com a patroa.
1: Não, pode ser. É apenas a sua opinião. Pode ser?
3: Sim, pode ser, então.
1: Qual é a sua opinião sobre a autorização que o governo deu à venda de neurónios nas farmácias?
3: À venda de?
1: Neurónios.
3: Não tenho opinião sobre isso.
1: O que é que acha? Que se deve vender ou que não se deve vender?
3: Não sei. É uma questão que tenho que pensar muito bem sobre isso. Mas acho que não.
1: Acha que não se deve vender, não é?
3: Exato.
1: E porquê?
3: Não sei, eu não estou de ciências, não sei, não faço ideia.
4: Boa tarde.
1: Muito boa tarde, minha senhora. Estou a ligar-lhe da rádio. É possível responder a uma pergunta apenas para um inquérito?
4: Depende.
1: Muito bem. Queríamos saber a sua opinião sobre a autorização que o governo deu da venda livre de neurónios nas farmácias.
4: De neurónios?
1: Sim.
4: Não tenho conhecimento.
1: Sim, mas a senhora é a favor ou é contra?
4: Não tenho conhecimento, não dá nem pensar no assunto.
1: Mas o que é que acha?
4: Nem sou a favor sem pensar sobre o assunto.
1: Mas acha que se deve vender neurónios ou não se deve vender neurónios nas farmácias?
4: Não faço a mínima ideia, não sei, não, nem sei se é possível, espero.
1: A senhora compraria neurónios nas farmácias?
4: Não, se calhar não preciso, graças a Deus.
1: Sim. Estou, muito boa tarde.
5: Boa tarde.
1: Estou a ligar da rádio. É possível responder apenas a uma pergunta para um inquérito?
5: Diga.
1: Queria saber a opinião que a senhora tem sobre esta autorização que o governo deu da venda liberal de neurónios nas farmácias.
5: Oi, pai, eu nem estou a par disso.
1: Mas o que é que acha? Acha que se
5: deve... Não estou a par disso porque não tenho tempo para ouvir notícias.
1: Mas acha que se deve vender neurónios ou acha que não se devem vender neurónios nas farmácias?
5: Não sei, não sei.
1: A senhora...
5: Eu sempre nem li nada a esse respeito, nem ouvi nada a esse respeito.
1: E a senhora compraria neurónios nas farmácias?
5: Não sei, eu acho que não.
1: Já alguma vez comprou neurónios?
5: Não.
1: Nada. Sim, boa tarde.
6: Boa tarde.
1: Minha senhora, estou a ligar da rádio. É possível responder-me apenas a uma pergunta para um inquérito?
6: À rádio?
1: É para várias rádios. É possível responder à pergunta? É um estudo de mercado.
6: Foi rápido.
1: Muito bem, é só uma pergunta. Qual é a opinião que a senhora tem sobre a venda autorizada que o governo deu agora de neurónios nas farmácias? O que é que acha?
6: Neurónios nas farmácias?
1: Sim.
6: Não estou a par dessa informação.
1: Mas acha que se deve vender neurónios nas farmácias ou acha que não se deve vender?
6: Não tenho opinião.
1: Pois, mas
6: não tenho opinião.
1: Mas a senhora compraria neurónios nas farmácias?
6: Não.
1: Acha que precisa de neurónios à venda nas farmácias?
6: Não.
7: Então, claro, boa tarde.
1: Muito boa tarde, minha senhora. Estou a ligar-lhe da rádio. É possível responder apenas a uma pergunta para um inquérito?
7: Sim.
1: Muito bem. Qual é a opinião que a senhora tem sobre a autorização que o governo deu à venda de neurónios nas farmácias? O que é que acha?
7: Eu nem ouvi falar em nada disso ainda, nem...
1: Mas acha que se deve vender neurónios nas farmácias?
7: Eu acho que não, até os neurónios vendem-se assim.
1: A senhora alguma vez comprou neurónios no outro lado?
7: Não, nem que não comprei nada de farmácia, nem comprei lado nenhum.
1: Então acha que se deve vender ou não na farmácia?
7: Não.
1: Muito boa tarde, minha senhora. Estou a fazer um inquérito para a rádio. Posso fazer-lhe uma pergunta apenas?
7: Faz favor, se
1: queria,
7: capaz.
1: Queria saber qual é a opinião que a senhora tem sobre a autorização que o governo vai dar à liberalização de venda de neurónios nas farmácias.
7: À venda de neurónios?
1: Sim. Qual é a opinião que a senhora tem?
7: Isso é brincadeira. Vão vender neurónios na farmácia?
1: Exatamente. A senhora é contra ou é a favor?
7: É, sim, eu não tenho opinião sobre isso, não posso dizer nada, porque assim, acho que os neurónios que não se vendem em lado nenhum. Não sei, penso eu.
1: Eu acho que isto de vender neurónios nas farmácias só faz mal às pessoas. Dá cabo da saúde delas.
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0: Este é o Planeta Alegria de quinta-feira, na sua rádio e na sua vida. Agora é a altura para enviarmos uma telemensagem. E é o Paulo, a vítima do próximo apanhado, e também da Jorge Telemensagem, aquela empresa que nós criámos só para este efeito.
1: Jorge Telemensagem, boa noite.
2: Estou.
1: Sim, boa noite.
2: Quem fala?
1: É da Jorge Telemensagem. Quem fala, por favor?
2: Queria saber, fizeram uma chamada e eu, quando foi para atender, desligaram, eu não sei quem está a falar.
1: Peço imensa desculpa, não se importa de me dizer o seu nome, se faz favor.
2: Eu, Paulo.
1: Senhor Paulo, deixe-me só ver aqui. Senhor Paulo. Eu peço desculpa que eu estou a ver se encontro quem terá sido a pessoa que lhe ligou. Mas ligaram-lhe há muito tempo, Senhor Paulo?
2: Não, foi pouco, há um minuto ou dois.
1: Ah, Senhor Paulo?
2: Eu estava aqui, por acaso até estava na garagem e
1: muito bem.
2: A minha filha veio-me trazer o telemóvel.
1: É o Senhor Paulo Sérgio Silva Justa, é isso?
2: Sim.
1: Muito bem. O senhor tem uma telemensagem, Senhor Paulo Sérgio?
2: É?
1: O senhor quer ouvir agora?
2: Não se importar.
1: Foi o senhor Cristóvão que deixou a telemensagem para o senhor. Vou-lhe pedir que carregue na tecla 1 do seu telefone e depois no final da telemensagem não desligue, está bem, por favor?
2: Está bem.
1: Muito bem.
2: Está bom.
1: Pode carregar, faz favor.
2: Está, obrigado. Qual é a tecla 1? Gostava de saber.

0: Sr. Paulo Sérgio, ouviu a telemensagem?
1: Sim, sim, sim.
0: Pronto, foi deixada pelo Sr. Cristóvão para o senhor.
1: É estranho. Tá bom.
0: Pronto, é só para lhe dizer que foram cobrados 19,90€ ao seu telemóvel, está bem? Pela telemensagem.
1: 19€?
0: 19,90.
1: Por quê?
0: Pelo serviço da telemensagem.
1: 19€? Tenho a certeza?
0: 19,90€, sim. É o custo da Jorge telemensagem.
1: Bah, é muito estranho, porque assim, eu nem sei quem é esse senhor Cristóvão, me fiz essa chamada, enviou essa telemensagem e 19€, porquê?
0: É o serviço que nós cobramos para o senhor ouvir a tele... Quando o senhor apertou na tecla 1, foi quando nós lhe fizemos o débito dos 19,90€.
1: Tá bom, olha, é assim. Vamos lá ver o que isso vai dar, mas acho um bocado estranho. É a primeira vez que me acontece. Mas... E assim, Cristóvão, não conheço lado nenhum.
0: Pois, senhor, não sei.
1: Aquela mensagem.
0: Mas é o senhor Paulo Sérgio Silva Justa, não é?
1: Sim, sim.
0: Pois, a mensagem gravada que ele deixou é para si.
1: Sonho. Eu estou admirado. Você vai me desculpar eu estar a falar da maneira que estou a falar, mas para mim é algo estranho.
0: Mas o senhor quer voltar a ouvir a telemensagem, é?
1: É que eu acho que é assim. Eu não, o que eu entendi foi uma música que me apareceu, pura e simplesmente. Não ouvi mais nada.
0: Pois, é que foi a telemensagem que lhe deixaram, mas eu posso pedir para que seja repetida a telemensagem. O senhor pode apertar outra vez a tecla 1 para ouvir a telemensagem?
1: E quer dizer, vou tornar a pagar outra vez 19,90€?
0: Não, a segunda vez só paga 7,50€.
1: Mais uma soma que o senhor me quer fazer obrigar a pagar, não?
0: Não, eu não quero obrigar. O senhor é que se quiser ouvir outra vez a telemensagem, volta a apertar 1 e agora só paga 7,50€.
1: Eu não quero ver mais nada, sinceramente. E assim, eu nem sei quem é o senhor Cristóvão. Apareceu-me um toque no telefone, a minha filha veio-me trazer o telefone, por isso simplesmente liguei para o número que apareceu.
0: Sim, mas...
1: para ver o que é que se passava. O senhor disse-me para eu que vier que tinha uma mensagem, uma tela a chamar, uma tela mensagem, não é? E eu fui ver e você diz-me que cobram-me 19€ e não
0: sim,
1: sei o que é.
0: Só cobramos 19,90€, sim.
1: Sim, 19,90€ é muito dinheiro, não acha?
0: Eu
1: ouvir uns segundos de música.
0: Eu não sei o que é que o senhor ouviu, porque eu não faço ideia. A telemensagem é algo.
1: Eu pura e simplesmente ouvi música, mais nada. Uns segundos só, acabou. E o senhor, depois ao fim deu o senhor a falar para mim e eu fiquei assim.
0: Pois agora não há maneira.
1: Que é foram assim... cobrados 19€ e tal.
0: Sim, o senhor, se consultar o seu saldo ou depois da sua fatura mensal, verá que foram cobrados 19,90€ mais IVA, sim.
1: Estranho, pronto. Olha, não posso fazer mais nada, não é? Eu não culpo o senhor, não. Eu estou completamente estupefato com essa sua conversa, não é? Porque assim, eu nunca na vida me aconteceu o semelhante e ainda por cima vem uma mensagem de um senhor que eu não conheço lado nenhum. Um nome que eu não conheço lá nenhum.
0: Pois é, o Sr. Cristóvão. Ele, se quiser, quer voltar a ouvir a telemensagem?
1: Não, então se o senhor vai cobrar 7€ e tal por tornar a ouvir, o que acha que eu vou querer ouvir? Porquê?
0: Pois é que
1: não tem nada interessante ouvir uma música, simplesmente.
0: Mas pode ser alguma mensagem importante para o senhor que ele tenha deixado na música, não sei. O senhor é que está a dizer.
1: Acha que para mim tem um interesse a música que ele enviou para mim?
0: Não sei.
1: Pelo amor de Deus.
0: Não faço ideia, pois foi deixado pelo Sr. Cristóvão.
1: E isso não será um engano? E eu tenho que pagar por um engano?
0: Paulo Sérgio da Silva Justa, não é?
1: Sim, sou eu.
0: Pois.
1: Sem dúvida nenhuma.
0: Ó, Sr. Paulo, se o senhor ouviu mal a telemensagem, eu vou voltar a pô-la sem cobrar. Para ver se o senhor consegue ouvir bem a telemensagem, por favor. Então aguarde, está bem?
1: Está bom.
0: Não desligue.
1: Vou esperar.
0: Não desligue.
1: Que é o meu remédio.

0: Conseguiu ouvir a telemensagem, senhor Paulo
1: sim,
0: Sérgio?
1: Sim, foi exatamente o que eu ouvi ainda agora. Exatamente a mesma. Não mudou nada.
0: Pois, eu não consigo, eu não tenho acesso ao que o senhor ouve, como é normal, porque são mensagens
1: eu
0: confidenciais,
1: entendo.
0: Não é?
1: Eu entendo o que o senhor está a dizer, mas eu, assim, eu não vejo significado nenhum nessa mensagem, porque simplesmente é uma música.
0: Pois, não sei, há pessoas que
1: e
0: deixam...
1: E por cima ela nem tem graça nenhuma, a música.
0: Pois, eu não faço ideia. Não sei o que lhe digo.
1: Pronto, olha, peço imensa desculpa, não vou culpar o senhor de maneira nenhuma, mas é assim, eu só, pura e simplesmente, estou assim um bocadinho admirado, porque é assim.
0: A mim o senhor.
1: Aparece-me uma mensagem destas, que não tem lógica nenhuma, nem pés nem cabeça, e eu vou pagar 19 euros e tal, não sei quantos cêntimos.
0: 19,90 mais IVA, sim.
1: Sem nexo nenhum, porque eu não tenho culpa nenhuma das pessoas se lembrarem e mandar mensagens.
0: Podem ser pessoas que têm alguma estima pelo senhor, não é? Não sei.
1: Estima por mim, por que razão? Não conheço lá nenhum, nem esse nome para mim é meio estranho, por e simplesmente.
0: Pois, não lhe sei dizer. Mas uma coisa lhe posso garantir, que sei quem é culpada disto tudo.
1: Quem?
0: A Susana Silva. Conhece?
1: Susana Silva?
0: Sim.
1: Não conheço a Susana Silva.
0: Que é de Valadar.
1: De?
0: Valadar.
1: Balazar?
0: Sim.
1: Balazar é aqui a minha freguesia, onde eu moro.
0: E não conhece a Susana Silva?
1: Susana Silva.
0: Sabe o que é que não. Ela fez?
1: O que é que ela fez?
0: É Susana Silva. Telefonou para o maior programa de apanhados de rádio do país.
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0: Para que o Paulo Sérgio fosse apanhado no Planeta Alegria.
1: Está a brincar comigo? Certeza absoluta. Só pode estar a brincar, sério. Muito bem disposto. Estou a gostar de ouvir a sua conversa agora. Até o momento não, mas agora.
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0: 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Quer pedir apanhados? 234-060-770. Mário, onde é que estás? Eu quero falar contigo.
1: Estou.
2: Sim.
1: Boa tarde, quem fala?
2: Boa tarde, é Mário.
1: Olá, Mário, tudo bem? Eu estou.
2: Quem
1: é o Pedro Dias. Mário, eu não merecia aquilo que tu me fizeste, pá.
2: Pedro Dias?
1: É o Pedro Dias, é.
2: Que Pedro Dias?
1: Mário, eu quero. Não importa, eu quero saber onde é que estás, que eu quero ir ter contigo. Eu quero ter uma conversa de homem para homem.
2: Mas que Pedro Dias?
1: É o Pedro Dias, onde é que estás? Diz-me lá.
2: Sim, não, mas tem que se identificar quando estou a ver que Pedro Dias é que é.
1: Mário, desculpa, onde é que estás que eu vou ter contigo?
2: Você está a brincar comigo ou quem?
1: Não é o Mário Sérgio que fala.
2: Eu estou a perguntar que Pedro Dias é que é.
1: E eu estou-te a perguntar onde é que estás, que é para eu ir ter contigo, para falarmos homem a homem.
2: Se o senhor não se identificar,
1: sim,
2: eu não lhe vou dizer, nem vou responder a nada.
1: Mas porquê? Estás com medo, é?
2: Eu estou a perguntar que Pedro Dias é que é.
1: Sou o Pedro Dias. O que é que queres saber mais? Olha, é o Pedro Dias, filho do meu pai e filho da minha mãe.
2: Não estou a ver quem é.
1: Pois não, então, mas diz-me lá onde é que estás, que já ficas a saber.
2: Então, mas diga-me, iniciou a conversa a dizer que não merecia que eu fizesse.
1: Não, o que tu me fizeste, não.
2: Mas o que é que eu fiz?
1: Não, tu sabes.
2: Viva a memória, eu já sei quem é.
1: Sabes muito bem, sabes. E a Cristina também sabe. Portanto, eu quero só saber onde é que tu estás, que eu vou ter contigo e vamos resolver isto hoje de homem para homem.
2: A Cristina também sabe.
1: Sabe.
2: Não estou a entender.
1: Olha, onde é que estás? Diz-me lá.
2: Não, mas espera aí, mas viva-me a memória. Eu digo-te com certeza onde é que estou, não tenho qualquer problema.
1: Então dias que eu vou ter contigo.
2: O que é que é? Que eu não estou a entender.
1: Epá, desculpa, eu acho que são coisas para não se falar por telefone.
2: Sim, não, mas tem que me dizer e pelo menos dar-me um achega para eu saber quem é que eu estou, com quem é que eu estou a falar.
1: Sou o Pedro Dias.
2: Sim, mas eu através daí sim não vou lá.
1: Então, mas diz-me lá, tu estás onde? Estás no teu trabalho?
2: Epá, eu quero saber quem é.
1: Sou o Pedro Dias.
2: Mas é de quê? Sobre quem?
1: Tu sabes
2: é
1: muito...
2: fornecedor? É cliente?
1: Não sou fornecedor nem sou cliente. Tu sabes
2: então
1: muito bem o que é que fizeste com a minha esposa. Portanto, agora vamos conversar os dois.
2: Com a sua esposa?
1: Sim, com a minha esposa, sim. Ela contou-me tudo. Mário, ela contou-me tudo. Eu vi as mensagens no telemóvel. E agora vamos conversar.
2: As mensagens no telemóvel?
1: Sim, as mensagens no telemóvel.
2: Você deve estar a gozar comigo.
1: Não estou a gozar contigo, não. Mas diz-me onde é que estás, que não tens nada a temer. Diz-me onde estás que eu vou ter contigo.
2: Estou no meu local de trabalho.
1: Aonde?
2: No meu local de trabalho.
1: Está bem. E onde é que é? Que isso eu não sei onde é que é, senão eu vou ter que...
2: não sabe. E o senhor quer que eu lhe diga onde é que é e não se identifica o que é que está a passar, porque eu não estou a entender nada do que está a dizer.
1: Desculpa lá, é assim.
2: Para mim é uma autêntica anedota.
1: Não é uma anedota, não.
2: Sim.
1: Tu sabes muito bem o que fizeste.
2: O senhor conhece-me de algum lado?
1: Conheço, sim, senhora. E a minha mulher. E o facto de tu teres mandado aquelas mensagens não é de homem.
2: Mas que mensagens, diga-me? Mas que mensagens?
1: As mensagens que mandaste para o telemóvel da Rosa. Olha que essa. Pá, mas diz-me lá onde é que estás.
2: Para telemóvel da Rosa?
1: Sim, da Rosa, da minha mulher.
2: Você deve estar a brincar comigo.
1: Não estou a brincar contigo. Ouve, se não for a bem, eu vou ter contigo a mal.
2: Ah, não, pode vir. O senhor de certeza absoluta está equivocado.
1: Então,
2: certeza absoluta.
1: Então diz-me onde é que estás, faz favor.
2: De certeza absoluta. Eu nem quero conversa nenhuma. E se o senhor, isto, caso não saiba, está a ser gravado.
1: Não tem problema nenhum.
2: Mas eu também não tenho problemas nenhums. Mas de certeza
1: sim,
2: absoluta que está a brigar comigo. E o senhor de certeza absoluta que deve ter telefonado para o número errado.
1: Não.
2: Certeza que não é para mim.
1: O teu telemóvel não é o 96-732-8119 ou 723, perdão. Não, 96-723-8119.
2: Sim, esse é o meu número.
1: Mário Sérgio.
2: Exatamente.
1: Pronto, então és tu.
2: Sim, sou eu.
1: Onde é que estás?
2: Você está a brincar.
1: Não estou a brincar contigo nada, pá. Caiu a chamada, Mário.
2: Sim, sim.
1: Porquê é que desligaste o telefone ou caiu a chamada?
2: Porque eu desliguei-lhe o telefone.
1: Sim.
2: Você está-me a tratar por Mário e eu não estou a ver quem é. Você não se quer identificar.
1: Eu já disse, estou farto de dizer o meu nome, é o Pedro Dias.
2: Pedro Dias?
1: Sim.
2: É de Estarreja?
1: Não sou de Estarreja, sou de Antoã.
2: Antoã onde é que é? Não é Estarreja? Não é Salreu?
1: Está bem, mas não é Estarreja.
2: É Salreu.
1: Está bem. E a Rosa sabes muito bem de onde é que ela é, que é de Aveiro. Portanto, diz-me onde é que estás.
2: Rosa de Aveiro?
1: Eu vou ter contigo.
2: Não, mas espera aí. Não, diga-me lá. Rosa de Aveiro é a sua esposa? Rosa de Aveiro?
1: Sim, é a minha esposa, sim, é Rosita.
2: Rosita. E então eu ando a mandar mensagens para a sua esposa, é isso?
1: Olha,
2: que você me estava a dizer?
1: Eu ou vou ter contigo e conversar contigo, ou vou ter com a Cristina. Agora como é que queres?
2: Sim. Não.
1: Sim, pois, ou não?
2: Não é, porque isto, para já, eu vou fazer uma participação. Se você me está a dar o seu nome correto, mas de qualquer forma vai ficar já registado.
1: Pronto.
2: Eu vou fazer uma participação na GNR.
1: Muito bem.
2: Em relação a si,
1: não tem problema,
2: sobre,
1: eu também já fiz queixa de ti.
2: A gente não sabe andar amanhã na estrada.
1: Sim.
2: E acontecer alguma coisa, pelo menos há lá uma participação. E
1: ora,
2: o primeiro suspeito, porque está a ser gravado, o primeiro suspeito vai ser o senhor.
1: Pronto, Pedro porque Dias.
2: Porque isto, você está a brincar comigo?
1: Não, não estou.
2: E eu ponho o telefone à minha esposa já imediatamente.
1: Sim.
2: Você falar com ela, que eu não tenho qualquer problema, amigo.
1: Não há problema, então diz-me lá onde é que está a tua esposa que eu vou ter com ela.
2: Mas ter o quê? Mas ter o quê?
1: Mal. Estás a gravar ou não estás a gravar a chamada?
2: Estou a gravar, hein?
1: Mas estás
2: tudo,
1: a gravar.
2: Tudo o que você está a falar está a ser gravado.
1: Ótimo.
2: Não tenho a menor dúvida.
1: Então assim funciona muito melhor.
2: Exatamente.
1: Está a ser gravado, que assim não há dúvida daquilo que eu estou a dizer, certo?
2: Nada, absolutamente.
1: Então, Mário Sérgio, onde é que estás?
2: Porquê? Mas porquê?
1: Eu quero ir ter contigo, face to face, homem para homem.
2: Sim.
1: Diz-me onde estás.
2: Não, mas espera aí, ouça uma coisa. Mensagens saídas do meu telemóvel para o telemóvel da sua esposa, é isso?
1: Sim, do teu telemóvel para o telemóvel da minha esposa.
2: Quando é que foi isso? Diga-me lá.
1: E agora tens o telefone em alta voz para quê? Para eu ouvir melhor, é?
2: Isso é ridículo.
1: Não é ridículo, não.
2: É ridículo?
1: Não é ridículo. Eu quero ir ter contigo, que eu quero resolver isto hoje.
2: Você está a brincar comigo.
1: Olha, diz-me só uma coisa. Estás mesmo a gravar a chamada?
2: Sim, com certeza.
1: Pronto, é que eu também.
2: Sim, com certeza.
1: E eu estou a gravar a chamada a pedido da tua esposa.
2: A pedido da minha esposa?
1: Sim.
2: Ah... Isto é tão, ainda é mais grave do que o que eu estava a pensar.
1: É muito mais grave.
2: Então, a minha esposa pediu...
1: Para eu gravar a chamada.
2: Para o senhor gravar...
1: A chamada.
2: A chamada.
1: Aliás, eu até tenho um e-mail dela.
2: Até tem um e-mail dela?
1: Tenho.
2: Ela lhe pediu assim para gravar.
1: Exatamente.
2: Não me diga que ela andava desconfiada que eu... Portanto, andava desconfiada que eu andasse a enganá-la.
1: Não, é isso, não.
2: Não?
1: Ela ouve é o programa de apanhados da rádio.
2: Ah.
1: Oh, Mário Sérgio.
3: Muito obrigada. Isso vai sair da rádio. Quando é que é o programa?
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Está completa a emissão de quinta-feira do Planeta Alegria, meus amigos. 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Eu sou Nuno Soares. 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Até amanhã, se as quiserem.

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2: Três horas. Boa noite.

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5: São 4 horas. Boa noite. 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
1: Estamos em terras de devoção mariana. Atrás, a Igreja Matriz, dedicada à Nossa Senhora da Assunção. Mas o ícone maior destas terras transformaram-nas em terras da Senhora do Campo. No ano em que se comemoram 500 anos da transformação da paróquia de Santa Maria de Lamas em Comenda da Ordem de Cristo de Santa Maria de Lamas, convidamo-os a acompanharem-nos nesta visita a uma das 67 povoações do Conselho de Macedo Cavaleiros. Venham connosco. Estamos na Fonte de São Brás. As fontes, locais de encanto, locais de encontros, locais de mistérios e também locais de lendas. E por falar em lendas, todas as terras têm a sua. Desde tempos imemoriais, que as populações quiseram justificar a existência da sua aldeia com determinado nome. Ora bem, esta aldeia, que até 2003 foi conhecida como Lamas de Pudense, dizem os antigos que, no tempo das cruzadas, terá aportado aqui um cavaleiro francês, um nobre francês de seu nome Dom Pudense, que terá tomado conta de todo este território, dando inclusive, segundo a lenda, o nome à aldeia vizinha de Pudense, e terá, em determinada altura, junto do seu séquito, um dos seus criados, um dos seus servos prediletos, ao qual terá oferecido estas terras, à qual, diz a lenda, chamariam a Lama de Dom Pudense. Ora, pergunta-se sempre, no meio das lendas, em que há uma mistura, uma simbiose entre o factual e o imaginário popular, terá sido mesmo assim? Pois Lamas, quando pensamos no atual nome de Lamas, pensamos que há muitas outras lamas por aí. Se pensarmos apenas no distrito de Bragança, temos lamas de Orleão, temos lamas de Cavalo, temos Val de Lamas, mas se extravasarmos para lá das fronteiras, temos, por exemplo, Lamas de Oulo e muitas outras terras que têm origem no radical Lama. No próprio Conselho de Macedo Cavaleiros temos Lama Longa. Ora bem, o que é que eram as lamas, de facto? E porquê é que um território era designado por lamas? Ora, uma lama não era mais que um local propício à pastagem, um local onde existia água. Ora, lamas é claramente um hidrotopónimo. Dizem-nos os entendidos que terá surgido a partir do vocábulo latino lamam. Só que esse era um vocábulo que praticamente não existia. Ora, lamas terá surgido, sim, com origem, provavelmente, numa qualquer outra povoação aqui ao lado, que designavam este local como local de pasto, local para pastagem. Porque, historicamente, inclusive, há locais, como nas Astúrias, onde são chamadas lhamas, ou na Galiza, onde também são chamadas lamas, e proliferam imensas povoações com esse nome, que seriam, inclusive, locais agrícolas, onde, eventualmente, existiriam até linhares que precisavam de ser regados. Portanto, a origem, a justificação para o nome de lamas, tem a ver com um vocabulário agrícola. Esta era a zona de pasto, como ainda hoje é, e muito produtiva. Ora bem, quando se fala na existência de outra povoação, a primeira referência que nós temos, de facto, à existência de uma terra chamada Lamas, não

Lamas de Pudense, porque Lamas de Pudense só nos surge no século XVI, é precisamente em meados do século XIII, em 1258. O que é fantástico, ao lermos esse documento, é que existia uma outra aldeia que fazia parte da jurisdição da paróquia de Santa Maria de Lamas. Estamos a falar de Castrelos. Ora, Castrelos, que ainda hoje subsiste no cadastro toponímico da freguesia, como Cristelos, uma corrupção do nome original, tal como Castrelos, uma corrupção do original nome Castrelos. Ora, Castrelos é um castro pequeno. Ora, onde há castros, vindo da palavra romana castrum, castelo ou local fortificado, existiria na saída sul da povoação uma outra aldeia com o nome Castrelos, que pelo menos durou até ao século XVI, que poderá ter sido o que deu origem à posterior povoação de Lamas, num local muito mais ameno. E Castrelos traz-nos algo mais, pois ainda em meados do século XVIII existia a devoção em Lamas a Santo André. Santo André, que tem reminiscências precisamente ao lado de Castrelos, na Eira de Santo André, como ainda hoje é conhecida. E Santo André leva-nos a um outro campo. Lamas fez parte dos Caminhos de Santiago. Mas isso vamos explicar já a seguir. Venham connosco até à Capela de São Sebastião. Estamos ao lado de caminhos ancestrais, caminhos de peregrinação, ao lado da Capela de São Sebastião, um exemplar, presumivelmente, do século XVII, que haveria de ser reformulado já nos anos 80 do século XX, dando-lhe uma configuração que a destitui do caráter inicial que poderíamos apreciar. E porquê São Sebastião, depois de falarmos em Santo André? Ora, a peregrinação a Santiago é marcada pelas devoções paralelas dos caminhos. Ora, duas delas estão nas extremidades da povoação. Falávamos na Capela de Santo André, na extremidade sul, e temos a Capela de São Sebastião na extremidade norte, ambas à beira dos caminhos antigos de peregrinação que seguiam até à freguesia vizinha de Crujas, cujo orago é precisamente Santiago. E porquê Santo André e porquê São Sebastião? Ora, Santo André, apóstolo, irmão de Pedro, era companheiro e também sócio na pesca, se é que se pode assim chamar, de São Tiago. Daí, muitos dos caminhos terem capelas de devoção a Santo André, que era o que acontecia na saída sul da povoação de Lamas. São Sebastião é uma das devoções mais importantes à beira dos caminhos de Santiago. É muito raro vermos capelas de São Sebastião no alto dos montes, tal como veremos a seguir a Capela da Senhora do Campo. Ora, as capelas à beira dos caminhos eram formas de pagamentos de promessas, muitas vezes associadas às doenças que em época medieval mais assolavam a população, particularmente a peste e a lepra. Ora, São Sebastião é um dos santos protetores da peste. E porquê? Na altura em que, depois do seu martírio, que a sua iconografia apresenta-se-nos com o santo atado a um tronco e cravado de flechas, na altura em que os seus restos mortais foram transladados de uma cidade para outra, a peste aí simplesmente terminou. Ora, a população achou que São Sebastião era um dos protetores da peste, à semelhança também do que acontece com São Roque ou com Santo Antão. A Igreja aproveitou essa devoção popular para fazer uma comparação entre as flechas de São Sebastião e as flechas divinas de castigo para a peste. Ora, as pessoas que faziam as peregrinações queriam a cura e, como pagamento, muitas vezes criavam capelas ou invocações em honra a São Sebastião. Estamos, precisamente, numa dessas capelas que seguramente terá surgido no âmbito dos Caminhos de Santiago e que nos conduziu a outras devoções numa terra, como dito, cuja devoção principal é a Santa Maria, Nossa Senhora. Continuamos em terras de Santa Maria. Estamos
neste momento, no interior da igreja dedicada a Nossa Senhora da Assunção. Depois de peregrinações, de falarmos nos santos e nas devoções paralelas, vamos agora centrar-nos um pouco na história de Lamas. Ora bem, como já dito anteriormente, Lamas está a caminho dos 8 séculos de história. 8 séculos que nos dão imensas personagens, personalidades, imensos factos. Ora bem, Lamas aparece-nos pela primeira vez mencionado em 1258. E o que há que relevar dessa informação? Primeiro, o primeiro lamacense alguma vez registado, de seu nome, em latim, Durandus Petri, ou seja, Durando Pires. Há que fixar esse nome para a história de Lamas, porque é de facto o primeiro nome que nos surge mencionado. Mas Lamas também nos dá uma outra visão sobre esses tempos conturbados, ainda de um início de nacionalidade, nos primeiros reinados, estamos a falar de Dom Afonso III. Ora, contrariamente àquilo que nos é veiculado pela história que aprendemos na escola, este território era um território à parte, se é que podemos chamar-lhe uma espécie de condado à parte. Isto porquê? Porque os reis do início da nossa nacionalidade, até pelo menos Dom Afonso III, praticamente não tinham poder nesta região. Quem de facto tinha o poder eram os senhores da nobreza regional, particularmente a estirpe dos Bragançãos. E ora, é precisamente um Braganção que está umbilicalmente ligado à história de Lamas, porque de facto Lamas não era propriedade régia, isto é, Lamas não era reguengo. Lamas era uma terra que pertencia a um senhor com o nome Nuno Martins de Chacim. E qual é a particularidade dessa pessoa? Era um macedense. Era um macedense que foi uma das figuras mais proeminentes na história medieval portuguesa, particularmente no reinado de Dom Afonso III e de Dom Dinis. Ora, com Dom Afonso III chegou a ser o meirinho-mor do reino, isto é, o polícia-geral do reino, a pessoa que efetivamente mandava. Mas para lá disso, foi também o educador, o aio do grande rei medieval, Dom Dinis. E quando Dom Dinis chega ao trono, transforma-o logo na figura maior da corte, mordomo-mor. Ora, tivemos um macedense da estirpe dos Bragançãos, cuja honra era em Chacim, daí Dom Nuno Martins de Chacim, que era, de facto, o proprietário, o dono dos direitos de Lamas, e provavelmente terá sido um dos seus antecedentes, isto é, ou o pai ou o avô, efetivamente a pessoa que terá fundado Lamas, daí eles serem os proprietários. Mas havia também um outro ou uma outra instituição que realmente mandava nos destinos de Lamas e que mandou nos destinos de Lamas durante 3 séculos, o Mosteiro Beneditino de Castro de Avelãs. Ora, os cluniacenses, assim chamados, porque seguiam a regra de Cluny, eram de facto os donos efetivos de Lamas e foram os donos de Lamas até pelo menos ao século XVI, quando Lamas, numa conjuntura de criação da Diocese de Miranda, em 1545, os monges de Castro de Avelãs e o mosteiro de Castro de Avelãs perde o poder que tinha em toda a região. Ora, esta terra não existiria, com toda a probabilidade de hoje, sem todo o empenho que os monges tiveram. Aliás, em toda a documentação medieval, eles vêm mencionados como sendo proprietários de imensos casais em Lamas. E não só, tinham os direitos do padroado da Igreja. Lamas aparece-nos ao longo da Idade Média, imensas vezes, pela nomeação de párocos, que eram párocos nomeados precisamente pelo abade de Castro de Avelãs e depois, obviamente, aprovado pelo arcebispo de Braga, que até precisamente a meados do século XVI detinha a superioridade espiritual em toda esta região. Ora, Lamas segue, por isso, um caminho ligado aos beneditinos. Por isso, hoje, em Lamas, toda a gente sabe o que são as sortes. Toda a gente pensa o que serão as sortes. Há também mais uma lenda associada, que terá sido um senhor rico, que terá deixado uma grande propriedade para a população de Lamas. Ora bem, a realidade é que as sortes ficam num sítio cujo topónimo é a
queitada. Ora, queitada, que nada tem a ver com coitadismo ou com coitadinha. Queitada é mais uma deturpação de coutada. Ora, coutada eram as terras, os coutos ligados às ordens eclesiásticas, às ordens religiosas. Portanto, as sortes, quando surgem, terá sido, seguramente, depois do século XVI, em propriedades que antes eram dos beneditinos e que lhes foram retiradas a partir do momento em que foi criada a Diocese de Miranda. Ora, mas Lamas tem muito mais do que esses personagens importantes dessa fase em que há uma afirmação do poder régio. Estamos no ano em que Lamas cumpre os 500 anos, 5 séculos de transformação de uma simples paróquia em Comenda da Ordem de Cristo. A Comenda da Ordem de Cristo de Santa Maria de Lamas. Ora, para uma paróquia ser elevada à Comenda da Ordem de Cristo, essa paróquia tinha que ter algum poder. Nesse mesmo ano foram criadas mais algumas no Distrito de Bragança, inclusive é duas também no Conselho de Macedo de Cavaleiros. Ora, quando estamos a falar numa Comenda da Ordem de Cristo, estamos também a falar de uma passagem de donatários da terra e daí também a pressão da própria diocese para que os monges beneditinos daqui tenham saído, e a partir de 1520 Lamas passa a ser propriedade com direitos de pessoas ligadas essencialmente a Dom Manuel I, que quis precisamente beneficiar todos aqueles que ao serviço do rei iam para conquistas, nomeadamente em África, e que recebiam os rendimentos de uma igreja ou de uma paróquia. Não era qualquer paróquia que era elevada à Comenda da Ordem de Cristo. Ora bem, Lamas, e estamos a falar em pleno século XVI, surge-nos a primeira anotação relativamente à população de Lamas. No numeramento de 1530, pouco depois de ter sido elevado à Comenda da Ordem de Cristo, aparece-nos com cerca de 135 habitantes. O que é importante, não sendo a povoação mais populosa da região, o que é um facto é que quando nos aparecem novamente censos, já em pleno século XVIII, Lamas já tinha duplicado a sua população. Ora, quando uma povoação duplica o seu tecido populacional, é sinal de grandeza, é sinal de dinamismo. Ora, é precisamente nessa época que nos surge este edifício religioso, que apesar de ter uma data de finais do século XVIII, na frontaria, essa data corresponderá sim a obras de remodelação, nomeadamente no altar-mor, claramente com características barrocas. Ora, este templo, e porque é que se pode dizer que este templo já existiria no século XVII? Porque pelas visitações à Igreja de Hidroso, já no século XVII, 1684, nos é dito que na Igreja de Hidroso teria de ter um lavatório de sacristia igual ao da Igreja de Lamas. Portanto, estamos num edifício, à semelhança da grande maioria dos edifícios religiosos do concelho, do estilo barroco. A grande maioria deles são do século XVIII. Este, apesar de ter uma data na frontaria, como dito, do século XVIII, estamos num templo, sim, construído, que já existiria no século XVII. E que, para lá de tudo, tem uma característica única que só se encontra em mais outro templo do Conselho de Macedo de Cavaleiros. E muito pouco em Bragança. Este, juntamente com a Igreja Matriz de Val de Prados, são os únicos templos cuja entrada não está virada para Poente, que é o normal. Esta entrada está virada para sul, se é que se pode chamar. E porquê esta e a Igreja de Valprados? As duas viradas para sul, única e exclusivamente por um motivo, porque não havia espaço para as virar para Poente. E, aliás, neste caso muito particular, a Igreja nunca poderia estar virada em direção à elevação que temos aqui ao lado do Monte do Facho, onde se encontra a Senhora do Campo. Música.

Estamos num sítio mítico. Esta é o que dá o nome a estas terras, as terras da Senhora do Campo. Sítio mítico por ser um local de devoção. Falou-se no início que estamos em terras de Santa Maria, terras de devoção mariana. Esta é, com toda a probabilidade, a capela, o edifício religioso mais antigo de todo o concelho de Macedo Cavaleiros. Convido-vos a entrarem connosco.

Estamos, de facto, num edifício religioso único. Estamos no único templo de três naves do Conselho de Macedo Cavaleiros. E, como dito, provavelmente o templo mais antigo de todo o Conselho. Não é possível hoje especificar qual terá sido, efetivamente, a data em que este templo, com uma configuração distinta, terá sido construído. Quando olhamos para a sua configuração, como dito, três naves, vemos claramente que temos aqui uma arquitetura muito diferente daquilo que é vulgar neste território. Vale a pena a visita a este santuário, para não só pela devoção, mas também por todas as características arquitetónicas de arquitetura religiosa que nós temos neste local. Aqui temos os resquícios claros da presença já falada dos beneditinos por estas terras. Como dito anteriormente, os beneditinos permaneceram por aqui três séculos. Os beneditinos que provinham do mosteiro de Castro de Avelãs, aqui muito perto à saída de Bragança. Toda esta arquitetura em que o tijolo é utilizado nas arcadas é uma arquitetura com um estilo mudéjar, algo importado do outro lado do território. Pois era isso mesmo que nos dizia uma das primeiras referências a este santuário na magnífica e monumental obra do Frei Agostinho de Santa Maria, quando escreveu o seu Santuário Mariano. Referia ele que, na altura, diziam as pessoas daqui, isto estamos a falar do início do século XVIII, que este templo teria sido construído há 300 ou 400 anos. E a partir daí veio, obviamente, a lenda. E a lenda de um anjo que terá ajudado a construir este edifício. E outras lendas se lhe associaram, como o recurso a bois bravos que traziam as pedras até aqui, a este sacro monte, para ser feito este edifício de características, de facto, únicas neste concelho e no próprio distrito. Quando olhamos para o interior e para a capela-mor, verificamos no seu topo, precisamente, a sua abóbada em ladrilho, coisa perfeitamente invulgar neste território. Dizia-nos Frei Agostinho de Santa Maria que teria sido, segundo as palavras dele, um santo varão espanhol proveniente da Biscaia que teria trazido a planta deste templo e que teria dado a beleza do local onde ele se implanta, construído as suas expensas o templo. Obviamente que isso não passará de uma lenda, como lenda também é aquela que falavam relativamente às imagens que temos no retábulo do altar-mor, que diziam que esta capela foi mandada construir por três marinheiros provenientes de Lamas, que numa altura de aperto, estavam eles a afogar-se, recorreram precisamente a Nossa Senhora e terão feito este templo. Ora bem, as lendas valem o que valem. Já foi falado anteriormente que as lendas são um produto do imaginário popular, são um produto de uma conjugação de factos com toda aquela necessidade que temos para justificar a existência de um sítio. Ora bem, não podemos afirmar se esta capela, de facto, é do século XIV ou XV. O que se sabe, por prospeções arqueológicas aqui feitas, é que existiu uma anterior capela. E há referências, de facto, uma anterior capela aqui, a Santa Bárbara. Ao falar, na altura, com a pessoa mais idosa de Lamas, entretanto já falecida, na altura com 95 anos, transmitiu informações importantíssimas para este local. E, de facto, existiu aqui uma capela de Santa Bárbara na reta, à entrada, antes da cruz, onde se procede, ainda hoje, ao encontro, no dia da celebração, por norma, a 25 de março, da Nossa Senhora do Campo, existiu, de facto, aqui uma capela. Mas outra existiu, onde esta haveria de ser erguida. O que podemos dizer, em termos cronológicos, relativamente a esta capela, é que, na pedra, antes dos degraus de subida para o altar-mor, antes de obras que terão aqui sido feitas nos anos 60, 70, estava uma data gravada que hoje desapareceu e, pelas fotografias que subsistem, a data que ali estava era do século XVII, mais concretamente 1633. A prova que nós temos é que este edifício, no início do século XVII, já existiria. A primeira referência documental que de facto existe é também do século XVII, 1649, quando é dada a carta de ermitão perpétuo, porque aqui havia um ermitão em permanência,
Uma carta datada de 1649 a um habitante de uma aldeia aqui próxima, Hidroso, e já vimos anteriormente a ligação que parece haver entre Hidroso e Lamas, a propósito das igrejas matrizes. Esse é de facto o documento mais antigo. No entanto, a configuração deste edifício leva-nos a considerar que será anterior ao século XVII e, com toda a probabilidade, Frei Agostinho de Santa Maria teria razão quando dizia que, no início desse século, do século XVII, no início do século XVIII, queria eu dizer, que teria 300 ou 400 anos este edifício. Muitas lendas lhe estão associadas, muitos mitos também lhe estão associados. Ainda há pouco ouvíamos o som do sino que dizem os habitantes e as pessoas mais antigas que afastava as trovoadas. E, de facto, há muitas histórias aqui relacionadas com a Senhora do Campo e com esta devoção mariana a esta senhora, que a transformam a ela, mas também a dois outros santos que aqui acompanham, Santa Bárbara e São Brás, que protegem toda esta povoação e as redondezas das trovoadas. Ora, essa proteção que era dada pela senhora era paga inúmeras vezes em promessas. Não há muitos anos, estamos a falar há 30, 40 anos, ainda as pessoas vinham à procissão carregadas com sacos de cereal como pagamento de promessas à senhora. Inclusive, traziam as juntas de bois na própria procissão. Há histórias ainda mais antigas que nos relatam a vinda de rebanhos na procissão como pagamento de promessas. E depois, todos aqueles milagres que nos dizem terem acontecido, como a história de uma cabritinha que terá subido para o andor da senhora, como uma história de uma promessa de um habitante de Lamas que, estando uma coelha pronta para parir, prometeu um coelho à senhora e terá nascido só um. Ora, dizem-nos os mais antigos aqui que o senhor em causa terá dito para a senhora: pois só me deste um, agora já não no mamas. E o que a senhora fez, pelos vistos, tê-lo-á castigado, e morreu a mãe, e terá morrido também a única cria que a mãe teve. Este é, de facto, um local de devoção, um local único, um local que, quando olhamos para o seu retábulo do altar-mor, verificamos o seu estilo claramente maneirista, o que contraria tudo aquilo, ou a grande maioria dos templos que nós temos na região, que são de estilo barroco. A data que era falada há pouco, 1633, deverá ter correspondido precisamente à data em que terá sido feito o retábulo mor. Portanto, este retábulo, que será de inícios do século XVII, mostra-nos claramente um estilo de arte diferente de todo aquele que temos na grande maioria do concelho, que é maioritariamente de talha dourada barroca.

Numa terra de muitos séculos, o empreendedorismo, as associações deram uma nova vida à antiga reitoria de Lamas, à antiga comenda da Ordem de Cristo. Uma delas e uma das de maior destaque é a centenária Banda 25 de Março, assim chamada em homenagem precisamente à grande Santa da Terra, Nossa Senhora do Campo, que se celebra a 25 de Março. Ora, a banda, que ainda hoje continua em atividade, tem cerca de 50 elementos, muitas pessoas de Lamas passaram pela banda, e meia centena de elementos, que inclui jovens e que inclui pessoas que vão até aos 50 e poucos anos, mas há pessoas mais velhas. Esse empreendedorismo desta terra, que terá surgido precisamente de uma zona de pastos, como ainda hoje é possível ver-se, teve também o seu tecido agrícola alterado. Numa altura em que apenas aqui praticamente se produzia castanha, o vinho e o pão, como já dito, as alterações climatéricas proporcionaram um clima mais mediterrâneo e, para lá de outras produções, desde 2018, que um conjunto de jovens empreendedores, 18 jovens de Lamas, se juntaram para criarem a Associação dos Produtores de Cerejas de Lamas. Uma associação que produz uma quantidade enormíssima de cereja, que é distribuída, que é vendida, e em relação à qual também já surgiu a própria Feira da Cereja de Lamas, que dá um dinamismo completamente distinto a esta terra com 8 séculos de história, cheia de património, cheia de figuras, cheia de personalidades. Mas não é só o tecido associativo, é também o tecido empresarial que demonstra o empreendedorismo das gentes de Lamas. Vamos conhecer algum desse tecido empresarial.

0: Terras de empreendedores inevitavelmente ligados às atividades agrícolas e pecuárias. Um destaque para um jovem empreendedor, 25 anos, Tosé Vilafranca, que não há muito tempo iniciou um projeto de produção de queijo artesanal com a particularidade de o leite ser todo proveniente de rebanhos de ovelhas que já vêm do seu avô. Lamas também tem o seu queijo artesanal, não obstante o seu nome ser queijo Bornes. Mas, por falarmos em pecuária e agricultura, lembramos-nos da gastronomia transmontana. E Lamas e a gastronomia transmontana são inseparáveis do restaurante Panorama. Há mais de 4 décadas, ligado à restauração, num ponto fulcral, perto do antigo IP4, da antiga Nacional 15, hoje faculta-nos as iguarias transmontanas, desde os enchidos, a alheira, a linguiça ou a posta à mirandesa. E as iguarias não terminam por aqui, porque outras coisas há para experimentar na restauração do Conselho de Macedo Cavaleiros, nomeadamente no restaurante Panorama. Mas nem só de gastronomia, agricultura e pecuária vive o empreendedorismo de Lamas. Outras atividades vão empurrando os jovens. Desde 2004, que um jovem lamacense tomou em mãos um projeto inovador na área da engenharia e da arquitetura, dando seguimento à sua formação. De Lamas também surgem empreendedores em áreas tão distintas como esta, muito bem representada pela Topoléu. Em pleno Geoparque Terras de Cavaleiros, estamos em Terras da Senhora do Campo. Terras com história, património, com gente, com tradições, com empreendedores e com figuras. Este é o primeiro A Bonda di Un Cibinho e o Azibo aqui tão perto.
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1: Isto é uma desgraça. Uma pessoa vai pela rua e vê máscaras no chão, vai ao cabeleireiro e há cabelos no chão, leva o carro à oficina e vejo óleo e ferramentas no chão.
2: Para compensar, quando entras num banco, nada. 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Até as canetas estão presas por um fio.
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2: Lá no bairro da Graça, a polícia não quer fumo, nem vão nas cantigas de Santo António. Mas elas vão ver se pega ao fumo dar outro rumo.

0: rosa apaga o fogareiro que vem aí a bófia.
1: Ora, boa tarde.
0: Era boa. Era, até o senhor chegar.
1: Eu já avisei as senhoras de que não podem estar a assar sardinhas na via pública. A próxima vez que eu por aqui passar, se a cena se repetir, as senhoras serão todas multadas e o fogareiro apreendido. Fora o resto.
2: O fogareiro também? Queres dizer, lá na esquadra também gostam de sardinhas assadas, é?
1: Mal. Respeitinho pela autoridade, está bem?
0: Ai, o senhor Bófia, com essa barrigona e esse bigode. Tem mesmo autoridade, sim, senhor.
1: Bom, e acabem com essa história do Bófia ou terei que tomar medidas?
2: Ah, sim. Vem-nos tirar medidas, é? Quer oferecer-nos uns vestidinhos novos, senhor Bófia, quer?
1: Eu tomo medidas, mas é pela vossa falta de respeito e ofensas à autoridade. Entenderam?
0: Mal. Mas se o senhor Bófia não quer que a gente lhe chame Bófia, o que é que a gente lhe vai chamar, hã?
2: Ah, prefere que lhe chamemos Chui.
1: Nada disso. Ou vão as duas presas. Chamem-me polícia, agente ou guarda, por exemplo.
0: Ai, pode ficar descansado, sou polícia, agente ou guarda, por exemplo. Juramos que nunca mais lhe chamamos Chui.
2: Nem Bófia.
1: E já sabe, para a próxima, se estiverem na via pública com o fogareiro aceso, são multadas e vão dentro, para lá ficarem toda a noite.
0: O quê? Vamos lá dormir, vamos. Têm por lá alguma marquise assim parecida com a do Cristiano Ronaldo? Têm?
3: Mais algum tempo passou, quase até um mês inteiro, e o senhor guarda voltou à caça do fogareiro.
1: O quê? Então, apesar de todos os meus avisos, a situação piorou. Agora os fogareiros ainda são mais e o bairro da Graça está cheio de fumo a todo o comprimento e largura.
2: Calma aí, senhor polícia, agente ou guarda, por exemplo. Isto são os preparativos para o Santo António.
0: Ah, então sou polícia, agente ou guarda. Não tem nada de santo, não.
2: Além disso, faça favor de verificar que a situação agora já não é a mesma, porque já é outra.
0: Pois está claro. Se quiserem, até podem mandar vir uma comissão de inquérito para analisar isto e fazer um relatório.
2: Isso. A ver se a gente se rala.
1: Mal. Então, mas não brinquem comigo, está bem?
2: Calma. E, senhor polícia, agente ou guarda, por exemplo, é que agora isto aqui já não é o bairro da Graça, porque perdeu a graça toda.
0: Ah, pois é! Como pode ler ali no letreiro novo que está pendurado à entrada, onde estava o outro que dizia Bairro da Graça.
2: Leia!
1: Cimenteira da Desgraça!
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13: Quando a família se reúne para decidir as férias, há pormenores e pormenores.
14: Agora, pormenores. Porquê é que os menores nunca têm direito a decidir nada? Se calhar por isso é que os mais pequenos não querem entrar para o governo. nem bloco.
2: Oh, pai, com quanto é que eu posso contar para o meu guarda-roupa?
14: Guarda-roupa? Oh, mana, mas tu estás convencida de que és a rainha de Inglaterra ou quê?
15: Cala-te, Zezinho. Olha, filha, tu não sabes que o país está em crise, não? Este ano vais ter que te contentar com o quê do ano passado?
2: Do ano passado, pai? Do ano passado já me basta ter que continuar a levar com o bicho que ninguém vê, mas que toda a gente sente.
14: Pois é. Tu nem os namorados guardas de um ano para o outro. Calculo como te deve ser difícil seres obrigado a aturar este bicho que já vem do ano passado.
0: Zezinho, aguenta lá os teus apartes durante um bocadinho, tá bem? Porque o pai precisa de ver o que é preciso para as férias, que é para ele fazer as contas dele, tá bem?
15: Oh, mulher, as contas estão feitas e mais que feitas. Será que tu não ouves rádio nem vês televisão? Será que tu não sabes o que é que se passa?
0: Onde? No Benfica?
15: No país, mulher. A situação em que estamos, causada pelo convite do Covid, temos que cortar, mulher.
2: Mal. Isto não me está a cheirar nada bem.
14: Oh, mana, agora não fui eu.
2: O que me está a cheirar agora é que não vamos ter férias nenhumas, é o que é.
15: Calma, calma. Também não é preciso ser assim tão alarmista e pessimista, porque a situação é péssima, mas não é má. Vamos fazer férias, pois. Só que não podem ser iguais às do ano passado, por causa da pandemia que nos arrebentou com a economia. Temos que pensar numas férias dentro das atuais possibilidades e sem despesas supérfluas, não é?
2: O quê? O quê? Mas nem aquele biquíni que eu queria?
14: Aí está aquilo a que se pode chamar de supérfluo. O biquíni custa 100 euros. E iríamos ficar 100 euros.
2: E depois?
14: Depois aquilo nem o supérfluo te tapa. Aquilo nem se vê. E vê-se tudo.
16: Assim, assim, assim. E tu também podes dizer adeus à trotinete.
0: Silêncio. Eu preciso de saber como é que vai ser, para saber como é que será. Então, homem, como é que são as férias afinal? Hã?
15: Eu estava à espera que alguém tivesse uma ideia. Porque com tantas ameaças de cortes, eu, sinceramente, não estou a ver nenhum sítio para onde a gente possa ir.
14: Posso falar?
0: Se tens alguma ideia, podes.
14: Vamos passar as férias com o pessoal do Bloco de Esquerda.
0: Com o pessoal do Bloco de Esquerda?
14: Sim, sim. Então não sabem que aquela malta diz que não aceita cortes?
2: Boa, boa. Para mim podem ser 2 milhões. Um par de milhões? Um par de milhões.
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3: As últimas de hoje são com as tias à hora do chá.
0: Sabe lá, Rica, ontem à noite, enquanto estava a fazer o jantar, o meu filho chegou ao pé de mim e disse-me: mãezinha, um dia quando eu trabalhar, quero-te ajudar com a comida e com as despesas da casa. Ai, querida, até me vieram as lágrimas aos olhos com tanta ternura.
2: Não é caso para menos, Rica. Que idade tem o seu filho?
0: Vai fazer 38 aninhos, Rica. Oh, está um calmeirão. Ai, Rica, conte-me tudo, tudo sobre aquele empresário que acabou de conhecer.
2: Ai, querida, só gostava de saber se existe algum homem que convide uma mulher para sair sem ser com o objetivo de a levar para a cama.
0: Oh, ai, olha, eu conheço pelo menos um, Rica.
2: Quem é, querida?
0: O meu marido.
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5: Cinco horas. 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

0: E cá estou eu para a emissão de quinta-feira. Está agora a começar aqui no seu rádio. Meus amigos, espero que estejam muitíssimo bem, mas sobretudo preparadíssimos para se divertirem muito nesta edição de hoje do Planeta Alegria. Que grande programa! Olha, hoje vamos ter um apanhado bem diferente. Vamos andar para aí a perguntar o que é que acham da venda liberal que o governo concedeu agora de neurónios nas farmácias. Tal e qual. Vai ouvir lá à frente nesta emissão que agora está a começar. Eu sou Nuno Soares. Este é o programa dos apanhados. Já sabe que nos pode seguir em planetaalegriaradio.pt. Agora que estamos juntos e que também vamos juntos durante esta hora inteirinha, divirta-se e seja muito feliz.
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0: Eu acho que perguntar não ofende e por isso há que ligar aí a algumas pessoas e perguntar o que é que acham da venda de neurónios nas farmácias. Olha o resultado. Estou, muito boa tarde.
1: Boa tarde.
0: Viva, estamos a fazer uma pesquisa para a rádio. Pode-me dar qual é a sua opinião sobre a liberalização do governo da venda de neurónios nas farmácias?
1: Olha, desculpe, eu sou muito pouco instruída. Não sei discutir esse assunto.
0: Mas sobre a venda de neurónios na farmácia, o que é que a senhora acha?
1: Eu acho que está mal, hein?
0: Não acha grande ideia, pois não?
1: Eu acho que não.
0: Muito bem. Muito obrigado, muito boa tarde.
1: Agora não esteja suficientemente esclarecida.
0: Mas acha que não se deve vender neurónios nas farmácias, pois não?
1: Acho que não.
0: Muito obrigado, muito boa tarde.
1: Por nada, boa tarde.
0: Estou, boa tarde.
2: Boa tarde.
0: Estou a fazer um inquérito para a rádio. Eu queria apenas fazer-lhe uma pergunta. O que é que o senhor acha da autorização do governo da venda de neurónios nas farmácias?
2: O que é que eu acho?
0: Sim.
2: Mas para que rádio é?
0: É para várias rádios. Eu queria saber a sua opinião. O que é que o senhor acha?
2: Acho bem, pronto.
0: Acha que se deve vender neurónios nas farmácias, não é?
2: Sim, sim.
0: Muito bem. O senhor então está de acordo, é isso?
2: Estou.
0: Muito bem. Muito obrigado. Boa tarde.
2: Nada.
0: Estou, boa tarde.
3: Boa tarde.
0: Minha senhora, estamos a fazer apenas uma pergunta para um estudo para a rádio. O que é que a senhora acha do governo autorizar a venda de neurónios nas farmácias?
3: Eu acho isso péssimo.

0: A sua opinião acha que não é bom, não é?
1: Sim.
0: E porquê?
1: Porque é uma venda mais livre, não é?
0: Sim. Portanto,
1: E acho que os neurónios não fazem nada bem às pessoas.
0: Muito obrigado, muito boa tarde, está bem?
1: Nada,
0: Boa tarde,
1: boa tarde.
0: obrigado.
1: Deixa eu ver se boa tarde.
0: Muito boa tarde, minha senhora. Estou-lhe a ligar, a fazer um inquérito para a rádio. É possível responder a uma pergunta?
1: Sim, é?
0: Queria apenas perguntar-lhe, o que é que acha da autorização do governo em liberalizar a venda de neurónios nas farmácias?
1: Que pergunta mais estranha. Sei lá.
0: Qual é a sua opinião?
1: Acho mal.
0: Acha que não se deve vender neurónios nas farmácias, certo?
1: Acho que sim, acho que não.
0: E porquê?
1: Sei lá. Não faço a mínima ideia.
0: Muito bem, muito obrigado, muito boa tarde.
1: Tá, tchau. Floriana Sergani, boa tarde.
0: Muito boa tarde, minha senhora. Estou a ligar-lhe da rádio. Estamos a fazer uma pesquisa. É possível responder a uma pergunta?
1: Depende, quero falar. Se calhar é melhor falar com a patroa.
0: Não, pode ser. É apenas a sua opinião, pode ser?
1: Sim, pode ser,
0: Qual
1: então.
0: é a sua opinião sobre a autorização que o governo deu à venda de neurónios nas farmácias?
1: À venda de?
0: Neurónios.
1: Não tenho opinião sobre isso.
0: O que é que acha? Que se deve vender ou que não se deve vender?
1: Não sei. É uma questão que tenho que pensar muito bem sobre isso, mas acho que não.
0: Acha que não se deve vender, não é?
1: Exato.
0: E porquê?
1: Eu não sei, eu não estou de ciências, não sei, não faço ideia.
0: Muito boa tarde, minha senhora. Estou a ligar-lhe da rádio. É possível responder a uma pergunta apenas para um inquérito?
2: Depende.
0: Muito bem. Queríamos saber a sua opinião sobre a autorização que o governo deu da venda livre de neurónios nas farmácias.
2: De neurónios?
0: Sim.
2: Não tenho conhecimento.
0: Sim, mas a senhora é a favor ou é contra?
2: Não tenho conhecimento, não dá nem pensar no assunto.
0: Mas o
2: Nem
0: que é
2: sou
0: que acha?
2: contra, nem sou a favor, sem pensar sobre o assunto.
0: Mas acha que se deve vender neurónios ou não se deve vender neurónios nas farmácias?
2: Não faço a mínima ideia, não sei, não, nem sei se é possível, espero.
0: A senhora compraria neurónios nas farmácias?
2: Não, se calhar não preciso, graças a Deus. Sim.
0: Estou, muito boa tarde.
1: Boa tarde.
0: Estou a ligar da rádio. É possível responder apenas a uma pergunta para um inquérito?
1: Diga.
0: Queria saber a opinião que a senhora tem sobre esta autorização que o governo deu da venda liberal de neurónios nas farmácias.
1: Oita, eu nem estou a par disso.
0: Mas o que é que acha? Acha que se
1: Não
0: deve.
1: estou a par disso porque não tenho tempo para ouvir notícias.
0: Mas acha que se deve vender neurónios ou acha que não se devem vender neurónios nas
1: Não
0: farmácias?
1: sei, não sei.
0: A
1: Não
0: senhora.
1: sei porque nem li nada a esse respeito, nem ouvi nada a esse respeito.
0: E a senhora compraria neurónios nas farmácias?
1: Não sei, eu acho que não.
0: Já alguma vez comprou neurónios?
1: Não. Nada.
0: Sim, boa tarde.
3: Boa tarde.
0: Minha senhora, estou a ligar da rádio. É possível responder-me apenas a uma pergunta para um inquérito?
3: Na rádio?
0: É para várias rádios. É possível responder à pergunta? É um estudo de mercado.
3: Sou rápido.
0: Muito bem, é só uma pergunta. Qual é a opinião que a senhora tem sobre a venda, autorizada que o governo deu agora de neurónios nas farmácias? O que é que acha?
3: Neurónios nas farmácias.
0: Sim.
3: Não estou a par dessa informação.
0: Mas acha que se deve vender neurónios nas farmácias ou acha que não se deve vender?
3: Não tenho opinião.
0: Pois, mas
3: Não
0: eu preciso.
3: tenho opinião.
0: Mas a senhora compraria neurónios nas farmácias?
3: Não.
0: Acha que precisa de neurónios à venda nas farmácias?
3: Não. Então, coloca o leve. Boa tarde.
0: Muito boa tarde, minha senhora. Estou a ligar-lhe da rádio. É possível responder apenas a uma pergunta para um inquérito?
3: Sim.
0: Muito bem. Qual é a opinião que a senhora tem sobre a autorização que o governo deu à venda de neurónios nas farmácias? O que é que acha?
3: Eu nem ouvi falar em nada disso ainda, nem.
0: Mas acha que se deve vender neurónios nas farmácias?
3: Eu acho que não, até os neurónios vendem-se assim.
0: A senhora alguma vez comprou neurónios no outro lado?
3: Não, nem que eu não comprei nada de farmácia, nem comprei lado nenhum.
0: Então acha que se deve vender ou não na farmácia?
3: Não.
0: Muito boa tarde, minha senhora. Estou a fazer um inquérito para a rádio. Posso fazer-lhe uma pergunta apenas?
4: Faz favor, se
0: queria,
4: for capaz.
0: Queria saber qual é a opinião que a senhora tem sobre a autorização que o governo vai dar à liberalização de venda de neurónios nas farmácias.
4: À venda de neurónios?
0: Sim. Qual é a opinião que a senhora tem?
4: Isso é brincadeira. Vão vender neurónios na farmácia?
0: Exatamente. A senhora é contra ou é a favor?
4: Assim, eu não tenho opinião sobre isso. Não posso dizer nada porque assim, acho que os neurónios que não se vendem em lado nenhum. Não sei, penso eu.
5: Eu acho que isto de vender neurónios nas farmácias só faz mal às pessoas. Dá cabo da saúde delas.
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0: lógica nenhuma, nem pés nem cabeça. E eu vou pagar 19 euros e tal, não sei quantos euros.
1: 19,90 mais IVA, sim.
0: Sem nexo nenhum, porque eu não tenho culpa nenhuma das pessoas se lembrarem e mandar mensagens.
1: Podem ser pessoas que têm alguma estima pelo senhor, não é? Não sei.
0: Estima por mim, por que razão? Não conheço lá nenhum, nem esse nome para mim é meio estranho. Por isso, simplesmente?
1: Pois, não lhe sei dizer. Mas uma coisa lhe posso garantir: que sei quem é culpada disto tudo.
0: Quem?
1: A Susana Silva. Conhece?
0: Susana Silva?
1: Sim.
0: Não conheço a Susana Silva.
1: Que é de Valadar.
0: De?
1: Valadar.
0: Balazar?
1: Sim.
0: Balazar é aqui a minha freguesia, onde eu moro.
1: E não conhece a Susana Silva?
0: Susana Silva.
1: Sabe o que é que ela fez?
0: O que é que ela fez?
1: A Susana Silva telefonou para o maior programa de apanhados de rádio do país.
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1: Para que o Paulo Sérgio fosse apanhado no Planeta Alegria.
0: Está a brincar comigo, certeza absoluta. Só pode estar a brincar, sério. Muito bem disposto. Estou a gostar de ouvir a sua conversa agora. Até o momento não, mas agora...
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0: 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Mário, onde é que estás? Eu quero falar contigo.
1: Estou.
2: Sim.
1: Boa tarde, quem fala?
2: Boa tarde, é Mário.
1: Olá, Mário, tudo bem? Eu estou...
2: Quem
1: é o Pedro Dias. Mário, eu não merecia aquilo que tu me fizeste, pá.
2: Pedro Dias?
1: É o Pedro Dias, é.
2: Que Pedro Dias?
1: Mário, eu quero... Não importa, eu quero saber onde é que estás, que eu quero ir ter contigo. Eu quero ter uma conversa de homem para homem.
2: Mas que Pedro Dias?
1: É o Pedro Dias, onde é que estás? Diz-me lá.
2: Sim, não, mas tem que se identificar quando estou a ver que Pedro Dias é que é.
1: Mário, desculpa, onde é que estás que eu vou ter contigo?
2: Você está a brincar comigo ou quem?
1: Não é o Mário Sérgio que fala?
2: Eu estou a perguntar que Pedro Dias é que é.
1: E eu estou-te a perguntar onde é que estás, que é para eu ir ter contigo, para falarmos homem a homem.
2: Se o senhor não se identificar,
1: sim,
2: eu não lhe vou dizer, nem vou responder a nada.
1: Mas porquê? Estás com medo, é?
2: Eu estou a perguntar que Pedro Dias é que é.
1: Sou o Pedro Dias. O que é que queres saber mais? Olha, é o Pedro Dias, filho do meu pai e filho da minha mãe.
2: Não estou a ver quem é.
1: Pois não, então, mas diz-me lá onde é que estás, que já ficas a saber.
2: Então, mas diga-me, iniciou a conversa a dizer que não merecia que eu fizesse.
1: Não, o que tu me fizestes,
2: mas
1: não.
2: Mas o que é que eu fiz?
1: Não,
2: tu sabes. Viva a memória, eu já sei quem é.
1: Sabes muito bem, sabes. E a Cristina também sabe. Portanto, eu quero só saber onde é que tu estás, que eu vou ter contigo e vamos resolver isto hoje de homem para homem.
2: A Cristina também sabe.
1: Sabe.
2: Não estou a entender.
1: Olha, onde é que estás? Diz-me lá.
2: Não, mas espera aí, mas viva-me a memória. Eu digo-te com certeza onde é que estou, não tenho qualquer problema.
1: Então diz que eu vou ter contigo.
2: O que é que é? Que eu não estou a entender.
1: Epá, desculpa, eu acho que são coisas para não se falar por telefone.
2: Sim, não, mas tem que me dizer e pelo menos dar-me um achega para eu saber quem é que eu estou, com quem é que eu estou a falar.
1: Sou o Pedro Dias.
2: Sim, mas eu através de si não vou lá.
1: Então, mas diz-me lá, tu estás onde? Estás no teu trabalho?
2: Epá, eu quero saber quem é.
1: Sou o Pedro Dias.
2: Mas é de quem? Sobre quem?
1: Tu sabes
2: é
1: muito...
2: fornecedor? É cliente?
1: Não sou fornecedor nem sou cliente. Tu sabes
2: então
1: muito bem o que é que fizeste com a minha esposa. Portanto, agora vamos conversar os dois.
2: Com a sua esposa?
1: Sim, com a minha esposa, sim. Ela contou-me tudo. Mário, ela contou-me tudo. Eu vi as mensagens no telemóvel. E agora vamos conversar.
2: As mensagens no telemóvel?
1: Sim, as mensagens no telemóvel.
2: Você deve estar a gozar comigo.
1: Não estou a gozar contigo, não. Mas diz-me onde é que estás, que não tens nada a temer. Diz-me onde estás que eu vou ter contigo.
2: Estou no meu local de trabalho.
1: Aonde?
2: No local de trabalho.
1: Está bem. E onde é que é? Que isso eu não sei onde é que é, senão eu vou ter que...
2: não sabe. E o senhor quer que eu lhe diga onde é que é e não se identifica o que é que está a passar, porque eu não estou a entender nada do que está a dizer.
1: Desculpa lá, é assim.
2: Para mim é uma autêntica anedota.
1: Não é uma anedota, não.
2: Sim.
1: Tu sabes muito bem o que fizeste.
2: O senhor conhece-me de algum lado?
1: Conheço, sim, senhora. E a minha mulher. E o facto de tu teres mandado aquelas mensagens não é de homem.
2: Mas que mensagens, diga-me? Mas que mensagens?
1: As mensagens que mandaste para o telemóvel da Rosa. Olha que essa. Pá, mas diz-me lá onde é que estás.
2: Para telemóvel da Rosa?
1: Sim, da Rosa, da minha mulher.
2: Você deve estar a brincar comigo.
1: Não estou a brincar contigo. Ouve, se não for a bem, eu vou ter contigo a mal.
2: Ah, não, pode vir. O senhor de certeza absoluta está equivocado.
1: Então,
2: certeza absoluta.
1: Então diz-me onde é que estás, faz favor.
2: De certeza absoluta. Eu nem quero conversa nenhuma. E isso, senhor, isto, caso não saiba, está a ser gravado.
1: Não tem problema nenhum.
2: Mas eu também não tenho problemas nenhums. Mas de certeza
1: sim,
2: absoluta que está a brigar comigo. E o senhor de certeza absoluta que deve ter telefonado para o número errado.
1: Não.
2: Certeza que não é para mim.
1: O teu telemóvel não é o 96732 8119 ou 723, perdão. Não, 96732.

0: 23819.
1: Sim, esse é o meu número.
0: Mário Sérgio.
1: Exatamente.
0: Pronto, então és tu.
1: Sim, sou eu.
0: Onde é que estás?
1: Você está a brincar.
0: Não estou a brincar contigo nada, pá. Caiu a chamada, Mário.
1: Sim, sim.
0: Porquê é que desligaste o telefone? Ou caiu a chamada?
1: Porquê que eu desliguei o telefone?
0: Sim.
1: Você está-me a tratar por Mário e eu não estou a ver quem é. E você não se quer identificar.
0: Eu já disse. Então estou farto de dizer o meu nome. É o Pedro Dias.
1: Pedro Dias?
0: Sim.
1: É de Estarreja?
0: Não sou de Estarreja, sou de Antoã.
1: Antoã onde é que é? Não é Estarreja? Não é Salreu?
0: Está bem, mas não é Estarreja.
1: É Salreu.
0: Está bem. E a Rosa sabes muito bem de onde é que ela é, que é de Aveiro. Portanto, diz-me onde é que estás.
1: Rosa de Aveiro?
0: Eu vou ter contigo.
1: Não, mas espera aí. Não, diga-me lá. Rosa de Aveiro é a sua esposa? Rosa de Aveiro?
0: Sim, é a minha esposa, sim, é Rosita.
1: Rosita. E então eu ando a mandar mensagens para a sua esposa, é isso?
0: Olha,
1: que você me
0: estava
1: a dizer?
0: Eu ou vou ter contigo e conversar contigo, ou vou ter com a Cristina. Agora como é que queres?
1: Sim. Não.
0: Sim pois ou não?
1: Não é, porque isto, para já, eu vou fazer uma participação, se você me está a dar o seu nome correto, mas de qualquer forma vai ficar já registado.
0: Pronto.
1: Eu vou fazer uma participação na GNR.
0: Muito bem.
1: Em relação a si...
0: Não tem problema,
1: sobre,
0: eu também...
1: testemunhos.
0: Eu também já fiz queixa de ti.
1: A gente não sabe andar amanhã na estrada.
0: Sim.
1: E acontecer alguma coisa, pelo menos há lá uma participação. E
0: ora,
1: o primeiro suspeito, porque está a ser gravado, o primeiro suspeito vai ser o senhor.
0: Pronto, Pedro porque Dias.
1: Porque isto, você está a brincar comigo?
0: Não estou.
1: E eu ponho o telefone à minha esposa já imediatamente.
0: Sim.
1: Você falar com ela, que eu não tenho qualquer problema, amigo.
0: Não há problema, então diz-me lá onde é que está a tua esposa que eu vou ter com ela.
1: Mas ter o quê? Mas ter o quê?
0: Mal. Estás a gravar ou não estás a gravar a chamada?
1: Estou a gravar, hein?
0: Mas estás
1: tudo,
0: a gravar.
1: Tudo o que você está a falar está-se a gravar.
0: Ótimo.
1: Não tenho a menor dúvida.
0: Então assim funciona muito melhor.
1: Exatamente.
0: Está a ser gravado, que assim não há dúvida daquilo que eu estou a dizer, certo?
1: Nada, absolutamente.
0: Então, Mário Sérgio, onde é que estás?
1: Porquê? Mas porquê?
0: Eu quero ir ter contigo, face to face, homem para homem.
1: Sim.
0: Diz-me onde estás.
1: Não, mas espera aí, ouça uma coisa. Mensagens saídas do meu telemóvel para o telemóvel da sua esposa, é isso?
0: Sim, do teu telemóvel para o telemóvel da minha esposa.
1: Quando é que foi isso? Diga-me lá.
0: E agora tens o telefone em alta voz para quê? Para eu ouvir melhor, é?
1: Isso é ridículo. É ridículo.
0: Não é ridículo, não.
1: É ridículo.
0: Não é ridículo. Eu quero ir ter contigo que eu quero resolver isto hoje.
1: Você está a brincar comigo.
0: Olha, diz-me só uma coisa. Estás mesmo a gravar a chamada?
1: Sim, com certeza.
0: Pronto, é que eu também.
1: Sim, com certeza.
0: E eu estou a gravar a chamada a pedido da tua esposa.
1: A pedido da minha esposa?
0: Sim.
1: Ah... Isto é tão ainda mais grave do que o que eu estava a pensar.
0: É muito mais grave.
1: Então, a minha esposa pediu...
0: Para eu gravar a chamada.
1: Para o senhor gravar...
0: A chamada.
1: A chamada.
0: Aliás, eu até tenho um e-mail dela.
1: Até tem um e-mail dela?
0: Tenho.
1: Ela lhe pediu assim para gravar.
0: Exatamente.
1: Não me diga que ela andava desconfiada que eu... Portanto, andava desconfiada que eu andasse a enganá-la.
0: Não, é isso, não.
1: Não?
0: Ela ouve é o programa de apanhados da rádio.
1: Ah.
0: Oh, Mário Sérgio.
2: Muito obrigada. Isso vai sair da rádio. Quando é que é o programa?
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Está completa a emissão de quinta-feira do Planeta Alegria, meus amigos. Eu vou regressar amanhã já com um cheirinho a fim de semana. Não se esqueça de ser feliz e fazer também alguém muito feliz. Eu sou Nuno Soares. Obrigado pela fidelidade e pela companhia. Até amanhã, se as quiserem.

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6: Lá no bairro da Graça, a polícia não quer fumo, nem vão nas cantigas de Santo António. Mas elas vão ver se pega ao fumo dar outro rumo.

0: Rosa, apaga o fogareiro que vem aí a bófia.
1: Ora, boa tarde.
0: Era boa. Era, até o senhor chegar.
1: Eu já avisei as senhoras de que não podem estar a assar sardinhas na via pública. A próxima vez que eu por aqui passar, se a cena se repetir, as senhoras serão todas multadas e o fogareiro apreendido. Fora o resto.
2: O fogareiro também? Queres dizer, lá na esquadra também gostam de sardinhas assadas, é?
1: Mal. Respeitinho pela autoridade, está bem?
0: Ah, e o senhor Bófia, com essa barrigona e esse bigode. Tem mesmo autoridade, sim, senhor.
1: Bom, e acabem com essa história do Bófia ou terei que tomar medidas?
2: Ah, sim. Vem-nos tirar medidas, é? Quer oferecer-nos uns vestidinhos novos, senhor Bófia, quer?
1: Eu tomo medidas, mas é pela vossa falta de respeito e ofensas à autoridade. Entenderam?
0: Mal. Mas se o senhor Bófia não quer que a gente lhe chame Bófia, o que é que a gente lhe vai chamar, hã?
2: Ah, prefere que lhe chamemos Chui.
1: Nada disso. Ou vão as duas presas. Chamem-me polícia, agente ou guarda, por exemplo.
0: Ai, pode ficar descansado, sou polícia, agente ou guarda, por exemplo. Juramos que nunca mais lhe chamamos Chui.
2: Nem Bófia.
1: E já sabe, para a próxima, se estiverem na via pública com o fogareiro aceso, são multadas e vão dentro, para lá ficarem toda a noite.
0: O quê? Vamos lá dormir, vamos. Têm por lá alguma marquise assim parecida com a do Cristiano Ronaldo? Têm?
3: Mais algum tempo passou, quase até um mês inteiro, e o senhor guarda voltou à caça do fogareiro.
1: O quê? Então, apesar de todos os meus avisos, a situação piorou. Agora os fogareiros ainda são mais e o bairro da Graça está cheio de fumo a todo o comprimento e largura.
2: Calma aí, senhor polícia, agente ou guarda, por exemplo. Isto são os preparativos para o Santo António.
0: Ah, então sou polícia, agente ou guarda. Não tem nada de santo, não.
2: Além disso, faça favor de verificar que a situação agora já não é a mesma, porque já é outra.
0: Pois está claro. Se quiserem, até podem mandar vir uma comissão de inquérito para analisar isto e fazer um relatório.
2: Isso. A ver se a gente se rala.
1: Mal. Então, mas não brinquem comigo, está bem?
2: Calma. E, senhor polícia, agente ou guarda, por exemplo, é que agora isto aqui já não é o bairro da Graça, porque perdeu a graça toda.
0: Ah, pois é! Como pode ler ali no letreiro novo que está pendurado à entrada, onde estava o outro que dizia Bairro da Graça.
2: Leia!
1: Cimenteira da Desgraça!
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0: Quando a família se reúne para decidir as férias, há pormenores e pormenores.
13: Agora, pormenores. Porquê é que os menores nunca têm direito a decidir nada? Se calhar por isso é que os mais pequenos não querem entrar para o governo. nem bloco.
2: Oh, pai, com quanto é que eu posso contar para o meu guarda-roupa?
13: Guarda-roupa? Oh, mana, mas tu estás convencida de que és a rainha de Inglaterra ou quê?
14: Cala-te, Zezinho. Olha, filha, tu não sabes que o país está em crise, não? Este ano vais ter que te contentar com o que é do ano passado.
2: Do ano passado, pai? Do ano passado já me basta ter que continuar a levar com o bicho que ninguém vê, mas que toda a gente sente.
13: Pois é. Tu nem os namorados guardas de um ano para o outro. Calculo como te deve ser difícil seres obrigado a aturar este bicho que já vem do ano passado.
0: Zezinho, aguenta lá os teus apartes durante um bocadinho, tá bem? Porque o pai precisa de ver o que é preciso para as férias, que é para ele fazer as contas dele, tá bem?
14: Oh, mulher, as contas estão feitas e mais que feitas. Será que tu não ouves rádio nem vês televisão? Será que tu não sabes o que é que se passa?
0: Onde? No Benfica?
14: No país, mulher. A situação em que estamos, causada pelo convite do Covid, temos que cortar, mulher.
2: Isto não me está a cheirar nada bem.
13: Oh, mana, agora não fui eu.
2: O que me está a cheirar agora é que não vamos ter férias nenhumas, é o que é.
14: Calma, calma. Também não é preciso ser assim tão alarmista e pessimista, porque a situação é péssima, mas não é má. Vamos fazer férias, pois. Só que não podem ser iguais às do ano passado, por causa da pandemia que nos arrebentou com a economia. Temos que pensar numas férias dentro das atuais possibilidades e sem despesas supérfluas.
2: O quê? O quê? Mas nem aquele biquíni que eu queria?
13: Aí está aquilo a que se pode chamar de supérfluo. O biquíni custa 100 euros. E iríamos ficar 100 euros.
2: E depois?
13: Depois aquilo, nem o supérfluo te tapa.
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19: Seis horas. Bom dia. 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
4: Muito bom dia, queridos ouvintes da Rádio Onda Livre. Sejam bem-vindos à oração da manhã. Bom dia, Cristiana.
5: Bom dia.
4: Bom dia, Filipe.
6: Bom dia.
4: Filipe e Cristiana. Dois nomes muito sugestivos. O Filipe foi aquele, um dos primeiros diáconos, não é? E a Cristiana, disse também que foram muitas cristianas naquele tempo, não é?
5: Graças a Deus.
4: Cristianas é cristãs.
5: E na Espanha há muitas.
4: Mas na Espanha há muitas cristianas. É verdade. Então, vamos lá. Em nome do Pai, do Filho e do Espírito Santo.
6: Amém.
4: A graça de nosso Senhor Jesus Cristo, o amor do Pai e a comunhão do Espírito Santo estejam convosco.
6: Bendito seja Deus que reuniu no amor de Cristo.
4: Vem, ó Espírito Santo, e da tua luz celeste, soltando raios piedosos, nossos ânimos reveste.
7: Pai carinhoso dos pobres, distribuidor da riqueza, vem, ó luz dos corações, amparar a natureza.
6: Vem, Consolador Supremo das almas hóspede, amável, savíssimo refrigério do mortal insaciável.
4: És no trabalho descanso, refresco na calma ardente, és no pranto doce alívio e um ânimo penitente.
7: Suave origem do bem, ó fonte da luz divina, enche os nossos corações, nossas almas ilumina.

0: Sem o teu celeste influxo no mortal nada há perfeito. A tudo quanto é nocivo está o homem sujeito.
1: Lava o que nele há de impuro, quanto há de árido umedece, sai-lhe quanto é moléstia, quanto na vida padece.
2: O que há de dureza abranda, o que há de mais frio aquece, em direito ao desvairado que o caminho desconhece.
0: Os sete dons com quem alentas, os que humildes te confessam, aos teus devotos concede, sempre fiéis tu mereçam.
1: Por virtudes merecidas, dá-lhes fim que os leva aos céus, dá-lhes eternas delícias, que aos bons prometes, meu Deus. Alegremente cantaremos, todas as minhas fontes estão em ti, ó cidade de Deus. Aleluia! O Senhor ama a cidade, por ele fundada sobre os montes santos.
2: Ama as portas de Sião, mais do que as moradas de Jacó.
0: Grandes coisas se dizem de ti, ó cidade de Deus.
1: A Filisteia cantarei, o Egito e a Babilónia, entre os meus adoradores.
2: A Filisteia, Tiro e a Etiópia, uns e outros ali nasceram.
0: E dir-se-á de Sião, todos lá nasceram, o próprio Altíssimo a consolidou.
1: O Senhor escreverá no registro dos povos, este nasceu em Sião.
2: E irão dançando e cantando, todas as minhas fontes estão em ti.
0: Glória ao Pai, ao Filho e ao Espírito Santo, como era no princípio, agora e sempre. Amém.
1: Alegremente cantaremos, todas as minhas fontes estão em ti, ó cidade de Deus. Aleluia!
0: Se Cristo está em vós, embora o vosso corpo seja mortal por causa do pecado, o vosso espírito está vivo por causa da justiça. E se o espírito daquele que ressuscitou Jesus de entre os mortos habita em vós, ele que ressuscitou Jesus de entre os mortos também dará nova vida aos vossos corpos mortais, pelo seu Espírito que habita em vós.
1: É, São Paulo diz isto de outra maneira, mas... Melhor, São João diz isto de outra maneira, a mesma coisa quando diz: eu sou a ressurreição e a vida, quem acredita em mim, ainda que esteja morto, viverá. É a primeira ressurreição, a ressurreição do pecado. E aquele que vive e acredita em mim, viverá para sempre. Isto é o Espírito, nós vivemos... espiritualmente, estamos em comunhão com Deus, já ressuscitamos espiritualmente e continuando a acreditar, não morremos mais. Embora o nosso corpo seja mortal, como diz aqui, e vamos morrer, certamente, mas é apenas uma passagem deste mundo para o Pai. Não estamos isentos da morte, todos vamos morrer, e justamente morreu. Também não há grave, não há problema nenhum. E nós temos de morrer, portanto, tudo isto nos dá uma liberdade grande. Como São Paulo também continua a dizer, quer vivamos, quer morramos, pertencemos ao Senhor, não é? Portanto, mas este é importante, somos ressuscitados, e então não tememos a segunda morte, como diz São João no Apocalipse. A segunda morte será a morte eterna, quer dizer, sem Deus. Isto é a segunda morte. Já ressuscitamos, mas quem acredita em Deus não morrerá mais. Viveremos para sempre a vida eterna, não a morte eterna. Nós queremos a vida eterna, em comunhão com Deus. Então vivamos como ressuscitados, demos graças a Deus este tempo tão longo, eu diria tão longo, a ressurreição, porque nos inculque este é verdade, que nós somos, já ressuscitamos, já vivemos na vida eterna, os cristãos já vivem na vida eterna, na vida espiritual, que nunca mais termina, mesmo terminando a nossa vida terrena, e terminará. Estou mais perto de terminar eu do que vós, porque estou um jovenzinho, mas quem sabe, só Deus é que sabe, só Deus é que sabe. Mas pronto, eu estou, segundo a idade, estou mais perto, e fico contente por isso, não há problema nenhum. Portanto, não chereis por mim, não chereis por mim. O Senhor ressuscitou do sepulcro, aleluia, aleluia.
3: O Senhor ressuscitou do sepulcro, aleluia, aleluia.
1: Ele por nós foi cravado na cruz,
3: aleluia, aleluia.
1: Glória ao Pai, ao Filho e ao Espírito Santo.
3: O Senhor ressuscitou do sepulcro, aleluia, aleluia.
1: Bendigamos a Cristo nosso Senhor, pelo qual temos acesso ao Pai no Espírito Santo, e oremos dizendo: Cristo, ouvi-nos.
0: Cristo, ouvi-nos.
2: Enviai sobre nós o vosso Espírito, para que seja sempre o amigo e hóspede das nossas almas.
0: Cristo, ouvi-nos. Vós que ressuscitastes dentre os mortos e estáis à direita de Deus, intercedei sempre por nós junto do Pai.
3: Cristo, ouvi-nos.
1: Conservai-nos sempre unidos a vós pelo Espírito Santo, para que nem a tribulação, nem a perseguição, nem os perigos nos separem nunca do vosso amor.
0: Cristo, ouvi-nos.
2: Dai-nos o vosso espírito de caridade para nos amarmos uns aos outros como vós nos amastes para a glória de Deus.
0: Cristo, ouvi-nos. Pedimos também, Senhor, por todos os doentes e todos os que sofrem.
3: Cristo, ouvi-nos.
2: Pedimos, Senhor, pela paz no mundo, principalmente nos países que estão em guerra.
3: Cristo, ouvi-nos.
1: Pedimos para que permaneçamos sempre neste dinamismo pascal de ressuscitados, para que não pequemos gravemente, enfim, e recorramos constantemente à misericórdia de Deus, que veio para nós. Somos pecadores e pecamos todos os dias, embora não gravemente, graças a Deus, mas que nós não permaneçamos no pecado, mas vivamos sempre na vida eterna, na vida eterna que Deus já nos oferece aqui, para não temermos a morte, que vai acontecer, naturalmente, é apenas uma passagem para encontrar-nos definitivamente com o Senhor. Vivamos esta espiritualidade da ressurreição.
3: Cristo, ouvi-nos. Pai nosso, que estais nos céus, santificado seja o vosso nome. Venha a nós o vosso reino, seja feita a vossa vontade, assim na terra como no céu. O pão nosso que cada dia nos dai hoje, perdoai-nos as nossas ofensas, assim como nós perdoamos a quem nos tem ofendido, e não nos deixeis cair em tentação, mas livrai-nos do mal.
1: Concedei, Senhor, aos vossos fiéis os dons do Espírito Santo, para que Ele nos transforme interiormente e crie em nós um coração novo, agradável a vossos olhos e dócil à vossa vontade. Por nosso Senhor Jesus Cristo, vosso Filho, que é Deus e convosco, vivirei na unidade do Espírito Santo por todos os séculos dos séculos.
0: Amém.
1: Que o Senhor esteja convosco.
0: Ele está no meio de nós.
1: Abençoe-vos, Deus Todo-Poderoso, Pai, Filho e Espírito Santo.
0: Amém.
1: Bendigamos o Senhor.
0: Graças a Deus.

0: Regozijai-vos e alegrai-vos, ó Virgem Maria, aleluia.
1: Porque o Senhor ressuscitou verdadeiramente, aleluia.
0: Oremos, ó Deus, que vos dignaste alegrar o mundo pela ressurreição de Jesus Cristo, vosso Filho. Concedei-nos, por intercessão da sua Santíssima Mãe, a Virgem Maria, alcançar as alegrias da vida eterna. Por Cristo, Senhor nosso.
1: Amém.
0: Glória ao Pai, ao Filho e ao Espírito Santo.
1: Como era no princípio, agora e sempre. Amém.
0: Os seus defuntos, pela misericórdia de Deus, descansem em paz.
1: Amém.
0: Sempre a todos um bom dia, uma boa quinta-feira. E até amanhã, se os quiserem.
1: Até amanhã.
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5: São 7 horas.
6: Bom dia.
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6: Atualizamos a informação regional com a jornalista Maria João Canatas.
9: Um idoso de 79 anos foi detido pela PJ suspeito de crimes sexuais contra crianças. Este homem tinha acabado de cumprir uma pena por crimes idênticos. Dois profissionais do setor funerário denunciam a falta de condições de higiene e segurança na morgue do Hospital de Macedo Cavaleiros. As queixas apontam para infiltrações, presença frequente de baratas, maus odores e falhas de manutenção. O município de Mogadouro deixou de integrar a Associação de Municípios da Terra Fria do Nordeste Transmontano, decisão aprovada pelo Executivo e pela Assembleia Municipal. São assuntos para conferir já a seguir. A Polícia Judiciária, através do Departamento de Investigação Criminal de Vila Real, deteve esta terça-feira um homem de 79 anos em cumprimento de um mandado de detenção fora de flagrante delito por suspeita da prática dos crimes de abuso sexual de crianças e importunação sexual. A investigação teve início em março deste ano, após terem sido conhecidos alegados comportamentos ilícitos do suspeito para com crianças vizinhas residentes no mesmo bloco habitacional em Macedo de Cavaleiros. Segundo a PJ, o detido tinha terminado há cerca de um mês o cumprimento de uma pena por crimes na mesma natureza. O homem será presente em interrogatório judicial para a aplicação das medidas de coação consideradas adequadas. O inquérito é dirigido pelo Ministério Público de Macedo Cavaleiros. A Polícia de Segurança Pública de Vila Real deteve um homem de 42 anos, residente no concelho de Mursa, por perseguição. O suspeito encontrava-se indiciado pela prática reiterada de condutas de perseguição e ameaça à vítima, designadamente através do envio de mensagens de texto. No decorrer das diligências, foi detectado e apreendido um dispositivo de geolocalização, um GPS, que o suspeito havia instalado no veículo automóvel da vítima a fim de monitorizar os seus movimentos. O detido foi presente à autoridade judiciária competente, tendo-lhe sido aplicadas as medidas de coação de proibição de contactos e de proibição de aproximação à vítima a menos de 500 metros, controladas através de pulseira eletrónica. A PSP de Vila Real deteve esta terça-feira um homem de 59 anos, residente na mesma cidade, por violência doméstica. O indivíduo está indiciado por crimes de perseguição, reiterada intimidação da vítima, recorrendo a atos de vandalismo, danos materiais e a outras ações graves destinadas a afetar de forma contínua a tranquilidade e a segurança da visada. O suspeito permaneceu detido nas instalações da PSP de Vila Real, aguardando a presente audição perante o Ministério Público para a aplicação das respectivas medidas de coação. Profissionais ligados ao setor funerário denunciam graves problemas de higiene e alegada falta de condições sanitárias na morgue do Hospital de Macedo Cavaleiros. As queixas apontam para infiltrações, presença frequente de baratas, maus odores, falhas de manutenção e ausência de condições consideradas adequadas para o tratamento dos corpos e para o acolhimento das famílias. Em declarações à Rádio Onda Livre, um profissional do setor funerário que pediu anonimato por receio de represálias descreve a situação como uma vergonha autêntica. Segundo o mesmo testemunho, não existem condições de trabalho, higiene ou limpeza naquele espaço. Desde tubos de esgoto a pingar do teto para o chão na morgue, que não dá para passar com as macas com o cadáver sem nos molharmos ou sem molharmos o mesmo. O chão chão cheio de água do esgoto, as baratas vivas, diariamente, não é só uma vez esporadicamente, é sempre que lá vamos, há baratas e sujidade. Segundo o mesmo profissional, os problemas estendem-se às salas de preparação dos corpos e às instalações sanitárias, onde denuncia falta de limpeza, maus odores e ausência de equipamentos adequados. As casas de banho têm um cheiro horrível, não se consegue entrar lá, é o cheiro dos gotos. Depois temos também a falta de material de trabalho. Não temos uma bancada em condições, não temos um duche em condições, como há noutras morgues, noutras cidades e noutros hospitais. É muito mal trabalhar naquelas condições e não há dignidade sequer para os defuntos e muito menos para os profissionais das agências funerárias. Os testemunhos recolhidos pela Rádio Onda Livre apontam ainda para o impacto emocional que estas condições poderão causar nas famílias que se deslocam ao local para o reconhecimento ou despedida dos familiares falecidos. O mesmo profissional refere que o mau cheiro é perceptível logo à entrada e que as condições do espaço são indignas. Entrar lá é um cheiro horrível, logo à entrada. As famílias podem entrar para ver e velar os corpos naquelas condições. Acho que é uma vergonha. Chega a haver baratas por cima dos cadáveres, em cima dos lençóis. Outro profissional do setor funerário, também contactado pela Rádio Onda Livre e que aceitou prestar declarações gravadas, refere que as câmaras frigoríficas não são as melhores, apontando ainda a existência de infiltrações e fugas na canalização, com danos visíveis em várias zonas da morgue do Hospital de Macedo.
10: Não são as melhores nas câmaras frigoríficas, mas de resto é fugas nos canos em cima e não tem o teto, estão os canos à vista, onde é que tem as arcas frigoríficas, do resto.
9: Questionado sobre a presença de baratas no espaço, admite que estas situações ocorrem com frequência.
10: Sim, bastantes vezes até. Mas já há algum tempo que eu até já tinha comunicado lá a eles para alterarem, terem cuidado com isso das baratas.
9: Os profissionais ouvidos garantem que os problemas são conhecidos dentro da unidade hospitalar e afirmam já ter alertado para a situação. Ainda assim, acusam falta de uma intervenção eficaz para resolver os problemas denunciados. As fontes defendem uma intervenção urgente por parte da administração hospitalar e das entidades competentes, considerando que estão em causa questões de saúde pública, dignidade dos corpos e respeito pelas famílias. Contactada pela Rádio Onda Livre, a Unidade Local de Saúde do Nordeste confirmou que o atual Conselho de Administração, em funções desde 1 de maio, identificou alguns constrangimentos nas instalações da morgue da Unidade Hospitalar de Macedo Cavaleiros, no âmbito de uma visita realizada a esta unidade e aos respectivos serviços. Segundo a ULS do Nordeste, estão já em curso várias ações de melhoria através de meios internos e do recurso a serviços especializados externos, com o objetivo de resolver rapidamente os problemas identificados. A administração garante ainda que continuará a acompanhar o processo de forma próxima, assegurando a implementação das medidas necessárias para garantir adequadas condições de funcionamento, higiene e segurança. O município de Mogadouro deixou de integrar a Associação de Municípios da Terra Fria do Nordeste Transmontano, decisão aprovada pelo Executivo e pela Assembleia Municipal. O presidente da Câmara Municipal de Mogadouro, António Pimentel, explica que a saída resulta da existência de duas estruturas com funções semelhantes.
11: Simplesmente porque Mogadouro está na Associação de Desenvolvimento de Douro Superior e tem precisamente os mesmos estatutos, até, digamos, é similar à Terra Fria.
9: António Pimentel recorda que a adesão à associação aconteceu por iniciativa do município, mas considera que a atual estrutura já não justifica a permanência no concelho.
11: E eu devo dizer que nós aderimos, foi o nosso pedido que aderimos em tempos à Terra Fria, a quem agradecemos na altura o facto de terem recebido o Mogadouro. Acontece que neste momento a Associação de Municípios da Terra Fria tem apenas dois funcionários e uma viatura. E quer a viatura, quer os funcionários estão ao serviço da CIM. Portanto, entendemos que não se justificava a continuidade dessa associação, simplesmente por essa razão.
9: A saída representa uma poupança anual de cerca de 50 mil euros para o município. Sobre a aplicação dessa verba, António Pimentel defende uma gestão criteriosa dos recursos públicos.
11: Naturalmente, os recursos são sempre escassos e nós temos que... O dinheiro público deve ser bem gerido. E eu entendo que embora não sendo essa a razão principal, não é? É sempre importante pouparmos dinheiros públicos.
9: Apesar da saída, o Presidente da Câmara garante que o relacionamento institucional com os restantes municípios da região se mantém.
11: Estamos todos na CIME, na comunidade intermunicipal, temos um bom relacionamento todos, não tem nada a ver com... Tem a ver com o facto de Mogadouro pertencer ao Douro Superior, está na Associação de Municípios de Douro Superior. E, portanto, não se justificava estar em duas organizações iguais. É só isso.
9: Depois da saída de Mogadouro, a Associação de Municípios da Terra Fria do Nordeste Transmontano passa a integrar os municípios de Bragança, Miranda do Douro, Vimioso e Vinhais. Atualmente, a associação é presidida por Luís Fernandes, o presidente da Câmara de Vinhais. A DECO, Associação Portuguesa para a Defesa do Consumidor, através do projeto Tudo a que Tens Direito, está a percorrer esta semana algumas localidades dos distritos de Bragança e Vila Real, com o objetivo de tornar os serviços de informação e apoio ao consumidor mais acessíveis e próximos, sobretudo em territórios do interior do país. Ontem e hoje, a carrinha da DECO encontra-se no Jardim 1º de Maio, em Macedo Cavaleiros, disponível para esclarecer dúvidas dos consumidores sobre temas do dia-a-dia, como a leitura de faturas, estratégias de poupança e direitos dos consumidores, como explica a técnica da DECO, Maria Batista.
12: O objetivo principal é realmente vir ter com os consumidores, estar mais próximo dos consumidores nestas, muitas vezes, cidades, vilas, mais do interior do país, que muitas vezes têm menos acesso à informação, com esta carrinha aqui atrativa, chamamos as pessoas aqui de uma forma descontraída também a vir falar um bocadinho sobre os seus direitos enquanto consumidores. Temos aqui uma dinâmica com o jogo, com algumas perguntas de diversas áreas, sobre as contas da casa, consumo mais sustentável, as compras saudáveis, compras também, quer em lojas, quer online, e com algumas perguntas muito simples do nosso dia-a-dia, fazemos as perguntas, as pessoas às vezes respondem com algumas dúvidas, falam connosco, outras até nos trazem casos mais concretos, e temos connosco também uma jurista aqui no local para prestar esclarecimentos e dar informação sobre faturas elevadas, problemas com seguros, com telecomunicações que às vezes acontecem, sempre aqui em conflitos de consumo, não é? Para dar aqui alguma informação e apoio.
9: As maiores preocupações dos consumidores prendem-se sobretudo com telecomunicações e contratos de arrendamento, acrescenta a técnica.
12: As pessoas têm, aqui o nosso top é sobre telecomunicações, fidelizações, os contratos de telecomunicações, se podem rescindir os contratos, se não podem, as regras, que muitas vezes, né, contratos muito compridos, com muita linguagem mais complicada, com faturas também da luz, água e gás. Faturas elevadas, que não entendem também o porquê do valor. Nós ajudamos também aqui a interpretar a fatura, perceber se tem uma potência contratada muito elevada, se os consumos estão realmente muito elevados ou não, tentar aqui também dar algumas dicas que possam levar a alguma poupança, economizar aqui algum dinheiro com as faturas. E também questões de arrendamento têm surgido cada vez mais, aqui os direitos e deveres, quer do senhorio, quer do inquilino, condomínios, também questões relacionadas com o condomínio, e também de seguros também, contratos com seguros, o que é que realmente podem cobrir, as coberturas, como é que podem também rescindir, mudar, esse tipo de questões.
9: Para além deste roadshow, a DECO tem também um protocolo com a Câmara Municipal de Macedo Cavaleiros que permite a realização de atendimento especializado uma vez por mês com o jurista. O projeto Tudo a que Tens Direito esteve no início desta semana em Torre Moncorvo e estará ainda na sexta-feira em Vila Real.

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Sejam bem-vindos a esta edição do nosso Bom Dia da Amizade. Para participarem só tem que marcar o 27842833776 ou então 77. Hoje é quinta-feira, é dia de termos o Dr. Rui aqui no consultório virtual. Espero que todos estejam a ter um bom despertar aqui na nossa companhia. Sejam todos bem-vindos, um bom dia, uma boa quinta-feira.

0: Ora, muito bem, como prometido é devido e hoje é quinta-feira, do outro lado da linha já tenho o nosso Dr. Rui que já está prontinho para nos dar a conhecer aqui e dicas bem importantes para a nossa saúde. Ocular, auditiva, uma das duas, ou então das duas, dependendo do tema. Cumprimento já, olá, muito bom dia.
1: Bom dia, Carla, bom dia a todos os ouvintes.

0: Eu vou bem, e acaba?
1: Eu estou porreira também, nunca piora.
0: Exatamente.
1: Agora com o quentinho e com o solinho já estou fixe.
0: Lá.
1: Não havendo é que já é mais complicado, fico assim nublada como o tempo. Agora havendo claridade, eu também fico assim clara.
0: Eu estou a sei que durante a próxima semana vai andar contente e feliz, por bem em temperaturas altas, por isso.
1: Por isso é que eu vou andar aqui porreiraça.
0: E bem.
1: Doutor Rui, hoje é quinta, é dia de consultório virtual. Vamos então dar abertura a este nosso consultório.
0: Vamos então abrir aqui as portas simbolicamente do nosso consultório virtual e neste momento as portas estão totalmente escancaradas para os nossos ouvintes.
1: É isso mesmo. O tema que nos traz hoje é conjuntivite, que tem a ver com saúde ocular, não é?
0: Exatamente. É mesmo esse o tema. E até estamos agora na primavera e muitas vezes muita gente sofre de conjuntivite. Por isso, penso que é um bom tema.
1: Ora, muito bem. Então, vamos começar. Eu começo-lhe a perguntar. O que é a conjuntivite?
0: Muito bem. No fundo, uma conjuntivite é uma inflamação da conjuntiva. E o que é, digamos, a conjuntiva? É a membrana transparente que cobre os nossos olhos. Nós, quando olhamos para os nossos olhos e olhamos para a parte branca dos nossos olhos e das pálpebras, nós temos então uma membrana branca, transparente e fina, que reveste então a parte da frente do nosso globo ocular, o tal branco, os nossos olhos e o interior, então, também das nossas pálpebras. E a conjuntiva tem como principal função proteger os nossos olhos das agressões externas do meio ambiente, provocando para o efeito uma reação de sensível inflamatória. Cada vez que a conjuntiva precisa se defender, porque entra um corpo estranho, porque seja qual for o motivo, a conjuntiva o que faz é desenvolve uma reação sensível inflamatória, quer dizer, que inflama, digamos assim. Habitualmente a conjuntivite dura de 1 a 15 dias, de uma semana a 15 dias, digamos assim, podendo o tempo de duração variar de acordo com o tipo de conjuntivite presente e não costuma deixar coelhas uma conjuntivite. A conjuntivite pode ser aguda ou crónica e afetar apenas um olho ou então afetar os dois. E geralmente acaba por afetar então os dois olhos.
1: Quais é que são as causas?
0: Pronto, bem. A conjuntivite pode ser causada por bactérias, vírus ou fungos, sendo os dois primeiros, nomeadamente as bactérias e os vírus, os agentes mais frequentes na causa da conjuntivite. A conjuntivite também pode ser causada por agentes químicos e físicos de diversa ordem, como por exemplo corpos estranhos que possam entrar nos nossos olhos, pelo calor intenso, gases irritantes, raios ultravioletas, os raios solares.

0: E também fumos, digamos assim, ambientes de fumos.
1: E quais os sintomas?
0: Muito bem. O sintoma mais evidente da conjuntivite é o olho ficar vermelho, a vermelhidão do olho. E esta vermelhidão é causada pela dilatação dos vasos sanguíneos que estão na conjuntiva. Depois existem outros sintomas, como por exemplo, ocorrência da dor, ardor, comichão, lacrimejo, o olho tem tendência a chorar bastante, a sensibilidade à luz. Usualmente, às vezes, as pálpebras também podem ficar ligeiramente vermelhas e inchadas, e são estes os sintomas principais.
1: Mas existe tratamento?
0: Ora, muito bem. O tratamento da conjuntivite é determinado pelo agente que causou, então, essa conjuntivite. A medicação, digamos assim, utilizada para curar uma conjuntivite varia de acordo com o agente responsável pela conjuntivite, pela tal inflamação. Se é um vírus, se é uma bactéria, se é um fungo. Se a conjuntivite, for, por exemplo, causada, por bactérias, são utilizadas, colírios antibióticos, isto é, gotas que se aplicam nos olhos, que são antibióticos e que devem ser sempre prescritos pelo médico oftalmologista. A conjuntivite provocada por agentes químicos, ou neste caso por vírus, o tratamento é efetuado também com aplicação de colíricos, estas gotas de corticoides e algumas lágrimas artificiais, e depois a conjuntivite, que é provocada por agentes químicos ou físicos, por exemplo, químicos, estamos a falar aqui de produtos cáusticos ou lixívia ou coisas do género, ou agentes físicos, por exemplo, se entrar um corpo estranho dentro do olho, essa costuma evoluir favoravelmente e costuma desaparecer ao fim de alguns dias sem tratamento, a menos que surjam complicações.
1: A conjuntivite é contagiosa.
0: Tem cá, a conjuntivite é bastante contagiosa. O seu rápido contágio faz com que muitas vezes passe de um olho para o outro ou de uma pessoa para outra pessoa. Em muitos casos é a própria pessoa que muitas vezes contagia o outro olho, transportando então a infecção de um olho para o outro. Por isso é bastante comum vermos às vezes as pessoas afetadas com ambos os olhos com conjuntivite. Por exemplo, o contágio da conjuntivite pode ser provocada por um contacto direto ou através de outro tipo de objeto contaminado, como por exemplo toalhas ou lenços. Durante, deixar só aqui esta nota, durante uma conjuntivite, quando alguém tem uma conjuntivite, deve evitar a utilização de lentes de contacto se for usuário de lentes de contacto.
1: E como é que devemos então evitar que isto aconteça?
0: Ora, existem cuidados especiais com higiene ocular que ajudam então a controlar o contágio e a prevenir ou até mesmo a atenuar a evolução da conjuntivite. Por exemplo, uma boa higiene das pálpebras ajuda a prevenir ou então a atenuar a evolução da conjuntivite. É importante também manter os olhos secos e limpos, lavar com frequência o rosto e as mãos, uma vez que estes são veículos importantes de contágio dos tais micro-organismos patogénicos, das tais bactérias, vírus, fungos, principalmente as nossas mãos. Não esfregar ou coçar os olhos. Se a pessoa tiver conjuntivite, deve evitar dar abraços, beijos e cumprimentos com as mãos, porque muitas vezes pode transmitir exatamente essa conjuntivite através destes meios, não é? Também é importante, se a pessoa tiver conjuntivite, não deve frequentar piscinas públicas. A pessoa que tenha conjuntivite deve lavar diariamente as toalhas, os lençóis e até mesmo as fronhas, lavando separadamente o resto da restante roupa enquanto tiver conjuntivite. Depois, também é importante trocar as fronhas e os travesseiros diariamente, enquanto persistir então a crise, a tal conjuntivite. E, no caso das senhoras, não devem partilhar o uso de lápis, rímel, delineadores ou qualquer outro tipo de produto de maquilhagem ou beleza. São estas as dicas. E está terminado o nosso tema de hoje.
1: Ora, muito bem, aqui ficam dicas importantes, já sabem então. Nesta altura agora é muito propício acontecer, não é?
0: Sim, principalmente a conjuntivite alérgica, que é provocada muitas vezes pelos pólenes que circulam no ar, e aquelas pessoas que são alérgicas ao pólen acabam por desenvolver este tipo de conjuntivite. Neste caso será sempre uma conjuntivite alérgica, em que o agente é um agente físico, é o pólen que entra dentro do olho e depois a própria conjuntiva reage, provocando então uma inflamação e provocando a tal conjuntivite.
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1: Efetivamente, é mesmo isso.
0: O que é que nos quer dizer mais?
1: Na verdade, assim, além desta campanha que eu falei, não tenho. Talvez, brevemente, possa adiantar qualquer coisa, mesmo dessa.
0: Cá para mim soa-me que vai nascer mais uma laranjinha.
1: Fica só aqui um instante normal.
0: Eu já fico com essa ideia, doutor Rui.
1: Fica aqui a pulga atrás da orelha, como costumamos
0: Parece que até já o conheço um bocadinho.
1: dizer. E já me conheço, nós já fazemos há algum tempo aqui o nosso consultório virtual, já fazemos isto aqui há uns anos.
0: Já há uns anos, já, sem dúvida. É verdade. Doutor Rui, então só me resta despedir-me de si.
1: Eu também aproveito para me despedir da casa de todos os ouvintes, desejando a todos a continuação do resto do meu boa semana. E um beijinho muito grande à casa, um excelente programa e até para a semana, se Deus quiser.
0: E vai-nos prometer que nós vamos ser os primeiros a saber.
1: Ok, fica esta promessa.
0: Até porque você não desvendou assim, não levantou o véu,
1: Não,
0: mas.
1: só deixei a pulga atrás da orelha.
0: Isso é. E para quem.
1: Fui malzinho,
0: É
1: eu retiro.
0: muito. E para quem é muito curioso, como eu, já fico aqui possuída.
1: Mas fica esta promessa feita.
0: Pronto,
1: Quando
0: ok.
1: chegar o momento, irei falar com a Calma em primeira mão e com os nossos ouvintes.
0: A promessa está feita, nós vamos cobrar.
1: Está feita a promessa.
0: Doutor Rui, uma excelente quinta-feira, a continuação de uma boa semana e até à próxima quinta, cá estaremos.
1: Fica combinado. Um beijinho grande e até para a semana, se Deus quiser.
0: Muito obrigada, beijinhos, bom dia.
1: Bom dia, obrigado.
0: Obrigada.
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0: E vamos já cumprimentar alguém. Bom dia, Alegria.
1: Bom dia, menina Carla.
0: Bom dia, minha querida. Então, como está?
1: Olha, foi só bater à porta, abriram-me logo. E ontem experimentei nada. Estou muito bem, a menina.
0: Eu também, nunca pior, vamos indo.
1: Está bem, então. Ainda bem que está tudo bem.
0: Então, as suas vacaciones, como foram?
1: Foram muito boas.
0: Neste caso, é melhor dizer les vacances.
1: É verdade, les vacances, les vacances. Foi mesmo, foi les vacances.
0: Meu e, eu já sei por onde andou.
1: Pois já, tá, não é segredo, fui até Zurique, até à Suíça.
0: Então, e trouxe-nos um chocolatinho suíço ou não?
1: É, eu demoro a ir, mas quando vou é à grande.
0: Mais nada. E trouxe chocolatinho suíço ou não?
1: Oh, não dá para trazer nada porque a gente não levou assim malas.
0: Não dá para, pois.
1: Conosco é complicado.
0: Eu sei. Isso é que é uma chatice.
1: É. Mas para a próxima não me enganam. Levava um miminho que a minha filha tanto me pediu. Cheguei ao aeroporto, pimba, ficaram-me lá com as coisas. Ai, que fiquei tão. Bom, é melhor nem falar.
0: É melhor nem falarmos, não é?
1: Fiquei mesmo.
0: Não é fácil, nos aeroportos cada vez está mais complicado.
1: Ah, sim, senhora. Pois é. Que
0: mas pronto, correu tudo bem, divertiu-se.
1: Correu tudo bem, graças a Deus. A gente quando está com os filhos diverte-se, não é? É bom.
0: Claro.
1: Fala por mim. Foi muito bom, fez-me muito bem, que eu já estava mesmo a precisar. E correu tudo bem, tanto lá como cá, graças a Deus, correu tudo bem. Tudo bem.
0: Então pronto, vamos lá ao bom dia.
1: Vamos lá, bom dia, menina Carla. Bom dia, vai já para aí, para a menina Carla, para os seus colegas todos da rádio, Onda Livre. Vai para a dona Noémia, para o Tó e para a Teresa e para as netinhas. E vai para as minhas meninas, para os meus filhos e noras e genro, para o meu netinho, para o meu guinho. Vai para o senhor Labradas, o senhor Manuel Almendro, o senhor Isolino, a dona Fátima Pastora, a dona Graça do Cabequinho, o senhor Freitas, o senhor Fernando e a dona Alina. Vai para a Luizinha, para o senhor Armando, para a dona Leonida. Vai para a dona Odete, o senhor Henrique, o senhor Simão, o senhor José, a dona Adélia. Para o senhor Mário e para a dona Soledade. Para a dona Isabel, para o senhor Fernando da Talorca, o senhor Ricardo. Ai, só um bocadinho. Para o senhor, para a dona Lúcia, para a dona Júlia, um beijinho para a dona Alice, uma bicadinha para o Pelé, para o senhor Humberto, para o senhor Paulo da Suíça, para a dona Rita, para o senhor Gualtino, para o Cantinho da Espanhola, para o Jorge e para a Inês de Porrais, para o senhor Arthur, para a dona Celinha, para o senhor Avília, para o senhor Justino, para o senhor Cavalheiro, para o senhor Fernando, para o senhor José, para a dona Nazaré e para a dona, não sei se disse a dona Salinha, gosto muito de ouvir cantar também, e um beijinho para todos que nos ouvem e para os que participam e para os que não participam também, e que seja um bom dia, um bom resto de semana e tudo bom para toda a gente, é o que eu desejo.
0: Muito obrigada, minha querida, um beijinho, amiga Manuela, passe uma boa quinta-feira, um bom dia.
1: Um bom dia para todas também, com um grande beijinho.
0: Tudo obrigada, bom. Beijinhos, bom dia, obrigada.
1: Bom dia.
0: Terminamos então este Bom Dia da Amizade, esta primeira hora. Eu estou de volta dentro de alguns minutos. Até já.

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2: São 8 horas. 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

0: Olá, muito bom dia. Sejam bem-vindos a esta edição do nosso Bom Dia da Amizade. Para participar em 2784283776 ou 77. Até bem perto das 9 da manhã estou consigo aqui na antena da nossa rádio. Participem, um bom dia, um bom despertar.
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0: E vamos já cumprimentar alguém, bom dia, alegria.
2: Bom dia, minha carinha.
0: Fatinha, então, que tal?
2: Ah, estamos para mais um dia, solinho, cantinho.
0: E graças a Deus.
2: É verdade, graças a Deus, Nossa Senhora Fátima. E São D'Ambrósio e todos santinhos.
0: Ora, também digo que sim, está tudo bem.
2: Oh, carrinha pesada, pronto, da pera não ver, pronto, olha, do resto acaba de andar no dia a dia.
0: Pronto, olha, temos que aguentar, não é?
2: Isto, os médicos não sei o que passa com isto, olha, já é desde novembro que a médica não tem pedido o coisa para baixo para o hospital para fazer fisioterapia ou fazer operada ou alguma coisa e ninguém não há meio de vir a.
0: Estou nisso,
2: já viu isto?
0: Pois tem que. Pois é assim a vida, Fatinha.
2: Pois é, isto é a vida, não sei o que é que passa com isto. Olha, já tomei injeções, já tomei comprimidos de mil gramas, já tomei 600, já tomei toda a qualidade de comprimidos, já tomei tudo, olha, isto não passa.
0: Tem que ter paciência, minha querida. Algum dia há de passar, alguém lá há de acertar.
2: Sei lá que não sei se era o bicho, carinho.
0: Deus queira.
2: Já carta para fazer o seu prazo, não sei, para uma médica que vai decidir.
0: Fatinha, vamos lá ao bom dia.
2: Olha, bonita dia, vai já para 5 anos, beijinho, nós também vou estar contigo, também tens novo, até que acaba por não. E o que vai também passar a sua família, com bem, todos bom, também para vocês todos. O para o seu colega na nossa Rádio da Vida, a vossa vida para a dona Fátima, vai também para a prima mãezinha dela. Vai para a Julinha, também a fugir, ó Julinha, fica liga para aqui, sou malandreca. Eu vou também para a Julinha, vai também para o Pódio Carlos e para os pais, e toda a família. Vai também para a minha, não sei o que, também a Estira, também tudo para ela, também melhor para ela, já cortou tudo melhor, como ela seja. E vai também para o Sr. Humberto, vai para a Luizinha, vai para o Mário, vai para o Sr. Lidal, vai para o Sr. Fernando, vai para o Sr. Fernando, vai para o Sr. Freitas. Vai para o pai, vai para o senhor melhor amigo, para a esposa, vai para a nossa minha para o cunhadinho dela e para o irmãozinho dela. Vai também para a nossa Manuelinha, um beijo para ela e para a menina dela e para o netinho. E ainda bem que as férias correram bem e que se cansaram um pouco, não, que ela também precisava também cansar. E vai também para a nossa querida Alicinha e o nosso Perezinho, um beijinho para eles também os dois. E vai também para a nossa do Caixão, vai também para a nossa Ritinha, também todo mundo para ela, também tem força e coragem. E assim pegamos partidas de um dia para o outro. E vai também para o Ser Rico, também temos sentido também de ver, mas não é na formal. O Justino também, beijinho também para um abraço para ele, um beijinho para a mãezinha dele. Só mando um fronte da Parorca, posso chamar o António de Cavaleiros, posso ir a dos Eixos, posso ir a Ilha do Preso, posso ir a Zera da França. E para todos os que estão na França, também todos os que estão a ouvir, tudo bom também para eles, que também é triste ser imigrante. E vai também para o São Manuel para a Orca, vai para o Sr. José dos Montes e para a nossa Celinha. E olha, vai para todos os santos amiguinhos, todos os nossos companheiros desses e todos no Quinta Verde, com o Bairro Saúde. Se não vai para a minha querida, também assim que sei que eu estou bom.
0: Muito obrigada, Fatinha. Um beijinho para si também e um bom dia.
2: Bom dia, minha querida, tudo bom.
0: Obrigada, bom dia.

0: experimentar mais alguém. Bom dia, alegria.
1: Ai, bom dia, minha.
0: Bom dia, então, que tal?
1: Olha, a minha. Olha cá aquela coisa. Ah, não é tão agulha a falhar para a minha? Estou a ver aqui uma mosca em cima da outra. O que é que diabos está a fazer a mosca em cima da outra, maminha?
0: É o colchão.
1: É o colchão. Ai, amiga! Eu já me lembrei. Olha, pega. E ali é uma pisadela. Pronto. Olha que agora há pouca vergonha. Agora já me lembro. Ai, eu não quis saber que acabou. Ai, que as moscas não têm vergonha na frente da velha. Olha aqui, tu.
0: Estavam a dormir.
1: Estavam a dormir. Ai, minha sábia toda. Olha, mas ela já me não me engana. Já deu-me a pisadela. Olha.
0: Coitadinhas, que... estavam a dormir e você, olha, mas acaba assim com a vida delas.
1: Mas carinha, olha, pois olha, lá. Olha, eu cá aprendi. Ai, que a pouca vergonha na frente da velha. Olha com o diabo das moscas. Ai, olha como é que é. Pois está bem, está. Ó, burica, eu não faço, né? Não te ponhas em cima das burras, porque senão não se faço.
0: Olha que ela vai lá e também te pisa.
1: Eu piso a burra.
0: Ah, pois é, por isso tem cuidado.
1: Bom dia.
0: Bom dia, Luísa, tudo bem?
2: Hoje, tudo bem?
0: Caramba, Luísa, estava-lhe a custar a arrancar. Deus nos livre. Hoje.
2: Parece os carros de
0: todos. Ai.
2: Foi o que a Carlinha fez. Faz-me rir. Eu com a risa já não sou capaz de falar.
0: Pois, compreendo.
2: Tudo bem, mas não tem tudo mal. Mas adiante, já passou.
0: Então vamos lá.
2: Vamos ao bom dia. Aí já para a fatinha. Cuidado com as moscas uma em cima das outras. É pau nelas. Ala, vou logo para o galheiro. Vai também para a dona Noémia. Vai para a dona Alice. Resulta dizer Maria Alice muitas vezes. Já me esqueci do nome dela. Vai para a dona Gina. Vai para... Ai, isto vai para... Vai, eu digo que não digo assim, mas... É, isto é matemático, não sei o que é que faz a raça.
0: Pois, vai para, se dissermos para Joaquim, António, Manuel, tatatá.
2: É, pois, é fácil.
0: Estamos a poupar tempo.
2: É fácil dizer desse lado, eu já tenho feito isso, mas quê? Experimento que vai ver. Para a dona Celinha, para o senhor Freitas. Olha, vai para todos, pronto. E vai para si também, Carlinha.
0: Muito obrigada. Um beijinho também para si. Boa continuação, Luísa. Bom dia.
2: Bom dia. Beijinhos.
0: Beijinhos. Obrigada.

0: E vamos já cumprimentar mais alguém. Bom dia, alegria.
1: Bom dia.
0: Olá, amiga Adélia, então que tal?
1: Olha, hoje a Luísa de Bragança custava lá arrancar com mais 3 carros, tirar a capota e põe a capota. Aí depois ficam com o motor um bocado frio de andar.
0: Constipado.
1: Constipado, e depois enquanto não aquecem custa lá arrancarem. Agora a Luísa hoje também estava na mesma.
0: E então, está tudo bem, amiga Adélia?
1: Está tudo. Tenho aqui uma oraçãozinha que é a Virgem Maria.
0: Então vamos lá.
1: Oração. Dai, Senhor, aos vossos servos o dom da graça celeste e fazei que a festa do nascimento da bem-aventurada Virgem Maria aumente a paz naqueles para quem o seu nascimento foi princípio de salvação por nosso Senhor Jesus Cristo, vosso Filho, que é Deus convosco na unidade do Espírito Santo. Amém. E o meu bom dia vai para todos vocês aí da Rádio Onda Livre, vai aqui para o pessoal de Carabelas e vai para todos os ouvintes e participantes e para todas as minhas amigas que estão a ouvirem. E a Luísa agora que tenha cuidado, porque agora tem que arranjar uma capota bem forte por causa do sol, porque senão é depois, amanhã está enferrujada.
0: Mais nada.
1: E um bom dia, até logo, se Deus quiserem.
0: Obrigada, amiga Adélia. Beijinhos para si também. Um bom dia.
1: Bom dia.
0: Obrigada.

0: E vamos já cumprimentar mais alguém. Bom dia, Alegria.
1: Bom dia.
0: Olá, minha amiga. Então, que tal?
1: Oi, cá estamos. A contemplar o sol mais um dia.
0: E que lindo está.
1: Que lindo. Oi. E a nossa amiga das moscas. Que elas agora não querem muito nada comigo. Tenho aqui uma coisa que as apanho quando elas lá passam, pimba, ficam logo lá agarradas. Não há quem as salve. Agora os gatos é que andam por aí, nem queira saber. Ontem vinha ali na rua, passaram uns 5 à minha frente. É lá! Mandei-os embora, um até mascava. Foi ser um, se era uma, não vi os documentos, não os trazia à frente, trazia o bolso de trás.
0: Andam aí aflitos, é?
1: Olha, Jesus, nem queira saber. Então, olha, vou contar aqui uma coisa que a minha mãe já contava. O gato e a gata.
0: Diz então vá.
1: Assim, diz o gato assim para a gata: dou-te uma joia. E pergunta à gata: de que cor? E diz-lhe: amarela. Diz-lhe a gata: vai-te embora, filha da mãe, que já até não quero.
0: Ai, não queria a sainha amarela?
1: Não, não queria.
0: Então porquê?
1: Olha, não sei, nunca soubemos. Se calhar não gostam da cor amarela como eu.
0: Pois, é capaz de não gostar. Deve estar meio arrampanada.
1: Talvez. É preciso que não seja arrasgada.
0: É verdade, minha. E agora, bom dia, minha querida.
1: Bom dia à Dona Luísa, que já ouvi, a Dona Adélia também, vai para a Dona Noemi também, um beijinho para todas, para o Sr. Almendra, para o Sr. Julino, para a Dona Julieta Mirandela, Dona Celinha e marido, para o Sr. Freitas, para a Dona Isabelinha, para a Dona Alice, para o Sr. José Cavalheiro, também gosto de ouvir, e todos, gosto de ouvir a todos, e a Dona Rosalina, e a todo o auditório em geral, e para ir para a rádio, para a menina Carlinha, e para o Sr. Rui Costa também, com bom dia para todos.
0: Eu muito obrigada, minha querida. Um beijinho para si também. Passe uma boa quinta-feira.
1: Obrigada, igualmente.
0: Bom dia, obrigada.

0: 27 minutos das 8 da manhã. Bom dia, alegria.
1: Bom dia, alegria.
0: Olá, querida Celinha. Então, que tal?
1: Aqui estamos, uma vez mais, aqui a fazer companhia à Carlinha e à Carlinha a nós.
0: Exatamente, e todas bem acompanhadas.
1: É verdade, sim, isso sem dúvida. Isso sempre. Então, vai já de entrada um beijinho aí para a minha amiguinha Hilda. E ao gato, o raio do gato, não queria a saia amarela, mas olha, fomos numa vermelha.
0: A vermelhinha que chama mais nas vistas.
1: Porque o amarelo é quê? É precaução, não é? E o vermelho já é preciso ter cuidado.
0: Já é stop.
1: Olha, então fomos verde, que é esperança, vá.
0: E é siga para a frente que atrás vem gente.
1: Exato. Sabe que lhe deu uma novidade hoje, Carlinha?
0: Então.
1: Porque a Laranjinha hoje vai estar na aldeia mais linda de trás dos montes e de Portugal.
0: Ah, é?
1: É a Vilarinha de Lomba, que é a minha terra natal.
0: Então vai lá fazer um rastreiozito.
1: Estou a 8 quilómetros. Eu vivo na aldeia do meu marido. O meu marido...

0: Grande Celinha. Grande Celinha, um dia destes temos que fazer aqui um concerto.
1: Temos que ir aí à rádio e fazer aí um concerto, um show, que lhe digo eu.
0: Eu acho que era boa ideia, pense nisso.
1: Sim, estou um bocadinho longe, mas de longe também se faz perto.
0: Ah, mas é um passeio que vai dar, um dia diferente.
1: Mas também tem que ir aí a Luizinha aí a fazer as suas paródias nacionais.
0: Então tudo, minha querida.
1: Olha, então vamos dar beijinhos para todo o pessoal que já falou e vai falar. E também para a Carlinha um forte abraço, um beijinho. E até à próxima. Continuo bem e com saúde para todo mundo. Beijinhos e abraços para todo mundo, está bem?
0: Beijinhos e abraços para si também, minha querida, e um bom dia.
1: Obrigada, prazer em falar consigo.
0: Igualmente, querida Celinha, beijinhos.
1: Beijinhos.
0: Tchau, tchau.

0: E seguimos já a cumprimentar mais alguém. Bom dia, Alegria.
1: Olá, Carlinha, bom dia.
0: Olá, Alicinha, então que tal?
1: Está bom, Carlinha. Está aí tudo quentinho.
0: Está porreiraço, não está?
1: Mesmo, mesmo.
0: Está assim altamente fixe.
1: Mesmo. Olha, diz que para aqui, para Mirandela, que vem para 33 graus. Não sei se será verdade, vamos lá ver.
0: Não duvido nada, porque para Bragança vem 32, para Bragança e aqui Macedo.
1: Ah, olha, assim é que é bom.
0: Por isso vamos ter uma tardinha espetacular.
1: Oh, pois, mas à tarde aparece sempre vento. Oh, Carlinha, estou muito chateada com o Rui e com a Noémia.
0: Então?
1: Oh, porque só se querem rir à minha custa. Diz que estava ao dia bom, diz a Noémia, que estava ao dia bom, que podia vestir a saia. E o Rui ajudou. É, pronto. Mas então agora queriam-se rir à minha custa, não é? A mostrar a pernaça, a pôr a perna morena, para quê?
0: Não se chateia, eles só a querem ver aí toda a porreira.
1: Pois é, eu bem sei.
0: Você, Alicinha, não sabe aquele velho ditado? O que é bom é para se ver, o resto é para quem merecer.
1: Ora, mas eles costumam-se dizer, quem desdenha quer comprar.
0: Pois, mas costuma-se também dizer, o que é bom é para se ver, o resto é para quem o merecer. Por isso está tudo certo.
1: Ah, está, meu filho.
0: Está.
1: Ah, olha, então hoje é feira, já vou comprar uma saia. Mas já está a fazer um arzinho aqui, olha, não sei o que faça. Se gasta o dinheiro e depois fica lá de museu.
0: Não, veste-a logo, o que mais faz?
1: Diz-te já na feira, já venho com ela.
0: Exatamente. Veste-a logo, mais nada.
1: Antes que passe de moda.
0: É isso, vamos lá, um bom dia.
1: Não, filha, estava agora lá chateada com ela, Deus me livre. Era o que faltava. Não, é tudo para a gente rir e para brincar. Olha, vai para os filhinhos e para a netinha, para beijar a família dele e para toda a minha. Um beijinho grande para eles todos. Vai para a Noémia com um grande beijinho e para a Manuela também. Bem, podemos parar à espera do chocolate suíço. Um beijinho para elas. E também para o Sr. Isolino, para o Sr. José Cavalheiro, também com um bom dia para ele, para eles, para o Freitas e para todos os pastores. Olha, para a Gracinha, a ver se lembra de nos dar uma cantiguinha. Para a Celinha, para a Dona Beatriz, para a Belinha e para as colegas. Olha, Clarinha, olha agora. Um beijinho grande para toda a gente que fala em mim, no meu Pelé, para todos os imigrantes, para José e para a Nazaré. E olha, um beijinho grande e boa continuação para todos. E hoje vamos ao rancho.
0: Então vá, rancho lá muito. Beijinhos, Alicinha, e até amanhã.
1: É, agora vou para o rancho Santiago.
0: Faz bem, beijinhos, bom dia.
1: Para vocês todos, um beijinho grande.
0: Obrigada, bom dia.
1: Tchau, tchau.

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0: E cumprimentamos então o último participante hoje. Bom dia, Alegria.
1: Bom dia, Carlinha.
0: Bom dia, querida Noémia. Então, que tal?
1: Estamos bem, já estamos de mini saia hoje.
0: Ora, e faz muito bem.
1: Para luzir a perninha, a Alicinha não é que é luzir, está zangada comigo e com o Rui.
0: Ela não se zanga.
1: Não, senão vai ter dois trabalhos.
0: É, era o que faltava, andar aqui com tanto trabalho.
1: Claro, um de se zangar, outro de se contentar.
0: Mais nada.
1: Pronto.
0: Está tudo bem, Noémia?
1: Está tudo, Carlinha, está tudo.
0: Está tudo porreiro.
1: Tudo porreiraço.
0: Assim é que eu gosto de ouvir.
1: É, e agora com este solzinho a gente até revive.
0: Agora é que é, ai, que a chopa, se quer ser bonita, arrebita, arrebita, arrebita.
1: Eu e a Carlinha agora sim que vamos arrebitar.
0: Agora é que nós arrebitamos, digo-lhe eu. Amiga Noémia, vamos lá, bom dia.
1: Olha, o bom dia vai para toda a minha família, as melhoras para o meu irmão, para o meu cunhado, vai aí para a Carlinha, para a sua mãe, para os seus paizinhos, para o Rui, para a Maria João. E vai para todos os meus amiguinhos, todos, não esquecendo nenhum, que costumo falar. E até amanhã ou até logo, Carlinha.
0: Ora, muito bem, então um beijinho.
1: Um beijinho, Carlinha. Tchau, tchau.
0: Boa continuação, bom dia.
1: Amém, tchau.
0: Beijinhos, obrigada.
2: E vai mais um, e vai mais um.
0: E terminamos então esta nossa edição do Bom Dia da Amizade. Às 9 da manhã estamos em simultâneo com as notícias da TSF. E depois, amanhã informativa, hoje não será comigo, será com o colega Rui Costa. Hoje tenho trabalho externo, a vida é assim. Para todos, a continuação de uma boa quinta-feira. Sejam felizes, façam alguém feliz. Beijinhos.

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2: Olá, tudo bem?
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0: Mais recente relatório do Centro Europeu de Prevenção e Controlo de Doenças revela que a doença sexualmente transmissível mais comum continua a ser a clamídia. Cláudia Patrício Silva.
1: Em 2024 foram registados mais de 213 mil casos de clamídia, mas a doença que mais cresceu na última década foi a gonorreia. Desde 2015 aumentou 300% para os 106 mil casos. O relatório revela também que os casos de sífilis duplicaram em 10 anos, já ultrapassam as 45.500 notificações. Se não forem tratadas, estas infecções podem causar complicações graves, tais como dor crónica, infertilidade e, no caso da sífilis, problemas cardíacos ou do sistema nervoso. O aumento dos casos de sífilis congénita, quando a infecção é transmitida diretamente aos recém-nascidos, também preocupa o Centro Europeu de Prevenção e Controlo das Doenças, que critica as lacunas no rastreio pré-natal, a falta de acompanhamento e as falhas nos testes e até mesmo nos tratamentos. O relatório sublinha que 13 dos 29 países analisados continuam a cobrar custos aos utentes por exames básicos de doenças sexualmente transmissíveis. O Centro Europeu de Prevenção e Controlo das Doenças pede, por isso, aos países medidas urgentes, tais como acesso mais fácil aos testes, tratamento mais rápido e uma notificação mais rigorosa dos parceiros para impedir a transmissão posterior.
0: Cláudio Patrício Silva, as recomendações do Centro Europeu de Prevenção e Controlo de Doenças passam por incentivar o uso do preservativo, fazer teste, caso haja sintomas como dor, corrimento ou úlcera, são os melhores métodos para prevenir as doenças sexualmente transmissíveis. A preparar a capacidade de resposta da União Europeia para situações de emergência sanitária, há um debate hoje no Parlamento Europeu que envolve a capacidade da Europa para as reservas estratégicas para lidar com pandemias, epidemias e outros surtos. Ouvido pela TSF em Estrasburgo, o eurodeputado do PSD, Sérgio Humberto, que é membro da Comissão de Saúde Pública do Parlamento Europeu, diz que a União Europeia está a tentar garantir quatro objetivos que são fundamentais.
2: Primeiro, melhorar a vigilância epidemiológica. Segundo, acelerar a troca de dados entre os Estados-membros. É muito importante, parece uma coisa tão simples, mas é muito importante. O terceiro é reforçar as capacidades laboratoriais e, em quarto, garantir reservas estratégicas e protocolos comuns de emergência.
0: Estes pontos estão a ser trabalhados em conjunto com a Organização Mundial de Saúde, a Comissão Europeia, também o Parlamento Europeu. Este eurodeputado português garante que a União Europeia, neste momento, representa o bloco económico melhor preparado para dar resposta em situações de emergência sanitária. Questionado pela jornalista Inês Cortês sobre em que país se espera que a produção de medicamentos para garantir produção europeia e reduzir a dependência de Estados Unidos, China e Índia possa virá a acontecer, Sérgio Humberto diz que Portugal é uma das hipóteses.
2: Portugal é um deles. Portugal tem todas as capacidades de produzir mais medicamentos e de produzir princípios ativos farmacêuticos. É uma grande oportunidade para as empresas portuguesas e temos essa consciência. Temos bons exemplos em Portugal, passando a publicidade, o exemplo da Bial, eu digo isto muitas vezes, e devia existir mais Biais em Portugal. Estamos a falar de melhor emprego, estamos a falar que já tem cerca de 26 nacionalidades a trabalhar numa empresa portuguesa e não tem salários medianos.
3: E quando diz que pode aumentar a produção em Portugal, estamos a falar da ordem de que valores?
2: Olha, estamos a falar de milhares de milhões de euros.
0: Sérgio Humberto, deputado português no Parlamento Europeu, deputado do PSD, no caso da produção de medicamentos da União Europeia, Sérgio Humberto espera que no final do ano já existam desenvolvimentos para avançar com esta matéria. O valor médio das bolsas de estudo no ensino superior deve aumentar no próximo ano. O Jornal Público diz que serão 2.660 euros por ano, um aumento de 53% e que resulta numa mudança das regras da ação social. Alterações que devem ser aprovadas hoje em Conselho de Ministros, Cristina Lehmann.
4: Para calcular o valor da bolsa, será levado em conta o custo de estudar no Conselho, onde o aluno está colocado, e o rendimento que a família tem disponível para suportar essa despesa. Além da propina, entram nas contas as despesas com alimentação, habitação, o transporte e o alojamento. Se os custos forem maiores do que os rendimentos das famílias, o estudante terá direito à bolsa. O Ministério da Educação, que revela a novidade ao Jornal Público, dá um exemplo. Para um estudante deslocado em Lisboa, a viver num quarto arrendado, que paga 697 euros de

0: propina, receberá como bolsa máxima 7.818 euros. Com as novas regras, a bolsa máxima será atribuída a todos os estudantes em agregados abaixo do limiar da pobreza. Por ano, o valor médio das bolsas sobe dos atuais 1.734 euros para os 2.660 euros, ou seja, mais 926 euros por ano. Os bolseiros também terão prioridade no acesso a residências universitárias, recebendo um apoio de 160 euros. O Ministério explica ao público que o novo modelo permite uma distribuição mais justa, garantindo que nenhum estudante seja impedido de frequentar ou concluir o ensino superior por razões financeiras. Com as novas regras, a despesa com a ação social será reforçada em quase 80 milhões de euros, dos atuais 144 para os 220 milhões de euros.
1: Cristina Leiman, com o essencial das alterações anunciadas para já pelo Jornal Público, alterações que devem ser discutidas na reunião do Conselho de Ministros, que começa daqui a pouco mais de 20 minutos na Câmara Municipal de Pombal, mais uma reunião descentralizada do Governo, desta vez no Conselho, no Distrito de Leiria, onde houve uma grande devastação há cerca de 4 meses na passagem da tempestade Christine. Hoje o Primeiro-Ministro, depois da reunião do Conselho de Ministros, há de também passar pelo Politécnico de Leiria e por uma nova unidade privada de saúde também no Conselho de Leiria. Pode ser adiada a transferência da gestão do Centro de Reprodução do Lince Ibérico de Silves. Ao que a TSF apurou, os atuais gestores do Centro e do Instituto de Conservação da Natureza e das Florestas reúnem-se ainda hoje, depois de um pedido da Ministra do Ambiente, para que seja tido em conta o bem-estar dos animais. Dora Pires.
2: O Instituto de Conservação da Natureza tinha imposto a data de 1 de junho para assumir a gestão do Centro de Silves, mas até agora pouco ou nada foi feito para que isso aconteça. O veterinário Rodrigo Serra e a sua equipa privada, que gerem o centro desde há 16 anos, contestam o prazo curto para transferir todo o trabalho de recuperação da espécie para as mãos de técnicos do Estado, sem as necessárias qualificações ou experiência. A TSF, a Ministra do Ambiente, começou por dizer que cabe ao ICNF garantir que a transferência corre da melhor maneira. O gabinete de Maria da Graça Carvalho confirma, entretanto, que já esta semana foi emitido um despacho onde a ministra recomenda que seja tido em conta o bem-estar dos linces em todo o processo. Ao que apuramos, o resultado foi a convocatória de Rodrigo Serra para uma reunião com o ICNF esta quinta-feira. Na mesa está nomeadamente a possibilidade de alargar, para além de dia 1 de junho, o prazo para a transferência de responsabilidades, a contratação de pelo menos parte da equipa de 14 pessoas para a função pública é outra possibilidade, mas há divergências quanto à forma como isso deve acontecer.
1: Dora Pires, ambas as partes dizem-se dispostas a dialogar para manter o processo, o sucesso do programa que conseguiu tirar o lince ibérico da lista de espécies em vias de extinção. O número de praias com poluição zero diminuiu de 2024, aliás, de 2025 para 2026. São agora 73 as praias certificadas com zero poluição pela Associação Ambientalista Zero. A lista inclui praias onde não foi detectada qualquer contaminação nas últimas 3 épocas balneares. O presidente da Zero, Francisco Ferreira, revela na TSF que há 34 concelhos nesta lista. O destaque pelo número de praias com poluição zero vai para Grândola e Porto Santo. E depois há a retirada desta lista de 31 praias porque no ano passado foram detectados problemas de poluição.
3: O ano passado nós tivemos vários episódios de poluição, ou por falhas na rede de saneamento, ou em estações elevatórias, ou em indústrias que foram responsáveis pela poluição de algumas ribeiras que depois viriam a afetar várias praias, e, portanto, é crucial que nós consigamos, à escala nacional, garantir que há mecanismos de fiscalização, há também atenção da parte das pessoas para não deixarem resíduos na praia, para encaminhá-los de preferência para recolha seletiva.
1: O presidente da Zero diz que há 2 praias com zero poluição no interior do país.
4: As notícias em simultâneo com a TSF nesta manhã de

0: Quinta-feira, 21 de maio.
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0: sentido das palavras, um olhar mais positivo sobre a vida. Algumas pessoas, desde muito cedo, têm a ideia sobre o que devem ser ou evitar ser quando atingirem a idade adulta. O envolvimento sério com alguém faz parte dessas necessidades. Existem ainda outras pessoas que buscam desde muito cedo ter alguém ao seu lado que possam romanticamente chamar de sua. O incentivo para que as pessoas se relacionem, muitas vezes, é exercido pelos mídia, através das músicas, filmes e programas de TV, que podem ter alguns efeitos negativos, onde exploram até à exaustão a ideia de que estar num relacionamento é algo necessário. Não há nada de errado em estar sozinho, quando reconhecemos que a nossa própria companhia é uma boa opção, enquanto não encontrarmos alguém que nos inspire e pela qual nos sentamos verdadeiramente apaixonados. Pense nisto e seja feliz.
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1: Muito bom dia, bem-vindos a esta primeira hora da Manhã Informativa nesta quinta-feira, 21 de maio, hoje com céu pouco nublado, as máximas previstas para a nossa região de 32 graus, as mínimas de 12, mas atenção, as temperaturas essas vão subir a partir de amanhã. Comigo tenho a jornalista Judy Pinto. Judy, ainda bem que está o verão a bater à porta.
9: Ainda bem,
1: bom
9: sim.
1: Dia.
9: Bom dia.
1: Como estás? Bem disposta?
9: Bem disposta, sim.
1: Ora, estás aí já com os jornais preparadíssimos. Vamos à nossa revista de imprensa e começamos pela capa do jornal.
9: Começamos pela capa da revista do jornal Notícias, que faz manchete com atestados na hora para renovar carta de condução, custam 25€. Aumentos em sites e teleconsultas para comprovar aptidão, ordem dos médicos, quer avaliações presenciais. Também destaque no âmbito da saúde, o Hospital de São João tem tecnologia 3D para operar a coluna. Também em destaque no Jornal de Notícias, temos no âmbito da infância dezenas de casamentos forçados de menores. O risco de pobreza caiu mais, mas ainda atinge, aliás, 300 mil crianças. Destaca-se também o fenómeno, as burlas com os cromos do Mundial, que estão a crescer. Em destaque no Jornal de Notícias está também os meninos franceses.

0: vendados antes de serem abandonados. Os irmãos têm 3 e 5 anos e foram encontrados na berma da estrada em Alcácer do Sal. Destaca-se também, por fim, no Jornal de Notícias, no âmbito da Florentina, os ativistas amarrados e humilhados por Israel. Luís Montenegro quer suspensão parcial do acordo comercial. Passamos então para o Diário de Notícias, que faz manchete com comboios de alta velocidade começam a chegar em 2031. No âmbito da mobilidade, o Governo lançou um concurso público para a compra e manutenção de 12 comboios de alta velocidade. Estes poderão levar pelo menos 500 passageiros entre Lisboa e Porto em 1 hora e 15 minutos. O investimento não pode ir além dos 40 milhões de euros por comboio e, somada à manutenção, o valor base acrescende aos 504 milhões de euros, estes sem IVA. Todos os comboios deverão estar em circulação em 2032. Em destaque no Diário de Notícias está aqui também um relatório. A entidade de saúde conclui que o Hospital de Amadora Sintra tem de garantir direitos dos doentes, senão haverá sanções. Também aqui no Diário de Notícias, no âmbito do choque fiscal, o IVA a 6% na habitação tem como prazo de 4 anos. E por fim, no âmbito da diplomacia, Xi e Putin unidos nas críticas a Trump. Passamos então para agora o jornal O Público, que faz manchete com valor médio anual das bolsas de estudo aumentam 53% e atinge os 2.660 euros. No âmbito do ensino superior, a atualização tem em conta as novas regras do sistema de ação social, este que o Governo quer implementar já em 2026 e 2027 e que deverão ser hoje aprovadas em Conselho de Ministros. Em destaque no Jornal Público, temos também a violência política. PSD e PS contra a desclassificação de documentos pós o 25 de abril. No âmbito do programa Primeiro Direito, apenas 12% das casas concluídas foram entregues a famílias. Por fim, destaca-se também uma pequena intervenção aqui do Paulo Pedroso, que sublinha que devemos ter taxas sobre chips e reverter para a segurança social. Por fim, passamos então para o Correio da Manhã, que faz manchete com estrelas enganadas em mais de 1 milhão de euros. Processo de dívidas parado na Justiça. A falência de agências deixam as famosas ilesados. Entre elas Diana Chaves, Ana Guiomar, Rui Unhas e Sofia Ribeiro, entre os que reclamam em tribunal. Em destaque no Correio da Manhã estão também no âmbito das tempestades, ou seja, 4 meses depois já há 26 estradas que ainda estão cortadas. Em destaque está também em Alcácer do Sal, a mãe que foge de França com filhos e abandona-os em Portugal. Por fim, no âmbito das rendas, o IRS de 10% para os senhorios com retroativos desde janeiro. Também a partir de dezembro, os eletrodomésticos velhos vão passar a valer dinheiro na troca. Destaca-se também, por fim, o homicídio que escapou, um crime ignorado na nacionalidade. Aqui no Correio da Manhã há também um grande destaque para o futebol, mas isso será algo para ficar a conhecer melhor, já a seguir, nas capas dos jornais desportivos.
1: Dentro de alguns segundos vamos então conhecer os destaques dos desportivos.

0: até já.
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3: Segunda parte desta revista de imprensa de quinta-feira. Judy, e nos desportivos começamos pela capa do jornal.
4: Começamos com a capa do jornal A Bola, onde Benfica procura treinador para 2026 e 2027. A assessoria de Ruben Amorim esclarece que A Bola avançou desde o mês passado. Quer continuar no estrangeiro. Amorim não e Marco encaminhado. O Real Madrid prepara-se para anunciar Mourinho no domingo e Marco Silva ainda vai ouvir proposta de renovação do Fulham. No âmbito do Sporting, destaca-se o meio-campo em construção, Dombia e Pedro Lima fechados, Anderson está quase. O médio defensivo

0: O dinamarquês do Aken vem por menos de 10 milhões de euros. Já no âmbito do Futebol Clube do Porto, Francisco Farioli sublinha que não se imagina noutro clube. Passamos agora para o capa de revista O Record, que faz manchete com Mercadão. O investimento está em 54 mil euros e vai aumentar. Dumbria fechado por 20 mil euros, mais 3 por objetivos. E Pedro Lima fez exames ontem e assina até 2031. Zalar, o Urguiniano, foi o primeiro reforço e Anderson será o próximo de ser um dos 6. Em destaque está também, aqui no âmbito do Benfica, continua sem comunicar decisão. O Mourinho gera estranheza. Tem ido todos os dias ao Seixal e ainda não se despediu dos jogadores. Já no âmbito do Futebol Clube do Porto, o prolongamento de recuperação no Olival, Samu quer antecipar o regresso. Passamos por fim para a capa de revista do Jogo, que faz manchete com criativos e atrevidos. O Francisco Farioli explica a abordagem ao mercado para captar talentos. Já no âmbito do Futebol Clube do Sporting, o médio dinamarquês Anderson negociado e Dombia é o reforço. No âmbito do Benfica, a agência esclarece que a posição do treinador e também a Mourinho que só quer o estrangeiro. Mourinho fica à espera de Florentino. Já sabem, são estes os principais destaques da manhã de hoje para ficar informado logo desde cedo.
1: É isso mesmo, Judy, nesta manhã informativa na antena da Onda Livre. Dentro de alguns segundos vamos conhecer os destaques do informativo das 10.
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1: Às 10 em ponto, a jornalista Maria João Canadas vai atualizar o informativo regional. Para já, a Judy Pinto vai nos destacar alguns dos assuntos que estão na ordem do dia. E começamos, Judy.
0: Um idoso de 69 anos foi detido pela PJ, suspeito de crimes sexuais contra crianças. Este homem tinha acabado de cumprir uma pena por crimes idênticos. Dois profissionais do setor funerário denunciaram a falta de condições de higiene e segurança na morgue do Hospital de Macedo de Cavaleiros. As queixas apontaram para infiltrações, presença frequente de baratas, maus odores e falhas na manutenção. Ainda o município de Mugadouro deixou de integrar na Associação de Municípios da Terra Fria do Nordeste Transmontano, decisão aprovada pelo Executivo e pela Assembleia Municipal.
1: São estes alguns dos assuntos que vão estar em destaque no informativo das 10 e nesta manhã informativa vamos conversar também com um ator e comediante, Gilmário Vemba. Conheces, Judy?
0: Sim, sim.
1: Passou por Macedo Cavaleiros na outra semana e recebeu também a rádio Onda Livre. Ora, Judy, bom trabalho, uma ótima quinta-feira para ti.
0: Obrigada, igualmente.
1: Seguimos com grandes músicas até ao meio-dia nesta manhã informativa.

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1: Dez horas. Bom dia.
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1: 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Atualizamos a informação regional com a jornalista Maria João Canatas.
3: Um idoso de 79 anos foi detido pela PJ suspeito de crimes sexuais contra crianças. Este homem tinha acabado de cumprir uma pena por crimes idênticos. Dois profissionais do setor funerário denunciam a falta de condições de higiene e segurança na morgue do Hospital de Macedo Cavaleiros. As queixas apontam para infiltrações, presença frequente de baratas, maus odores e falhas de manutenção. O município de Mogadouro deixou de integrar a Associação de Municípios da Terra Fria do Nordeste Transmontano, decisão aprovada pelo Executivo e pela Assembleia Municipal. São assuntos para conferir já a seguir. A Polícia Judiciária, através do Departamento de Investigação Criminal de Vila Real, deteve esta terça-feira um homem de 79 anos em cumprimento de um mandado de detenção fora de flagrante delito por suspeita da prática dos crimes de abuso sexual de crianças e importunação sexual. A investigação teve início em março deste ano, após terem sido conhecidos alegados comportamentos ilícitos do suspeito para com crianças vizinhas residentes no mesmo bloco habitacional em Macedo de Cavaleiros. Segundo a PJ, o detido tinha terminado há cerca de um mês o cumprimento de uma pena por crimes na mesma natureza. O homem será presente em interrogatório judicial para a aplicação das medidas de coação consideradas adequadas. O inquérito é dirigido pelo Ministério Público de Macedo Cavaleiros. A Polícia de Segurança Pública de Vila Real deteve um homem de 42 anos, residente no concelho de Mursa, por perseguição. O suspeito encontrava-se indiciado pela prática reiterada de condutas de perseguição e ameaça à vítima, designadamente através do envio de mensagens de texto. No decorrer das diligências, foi detectado e apreendido um dispositivo de geolocalização, um GPS, que o suspeito havia instalado no veículo automóvel da vítima a fim de monitorizar os seus movimentos. O detido foi presente à autoridade judiciária competente, tendo-lhe sido aplicadas as medidas de coação de proibição de contactos e de proibição de aproximação à vítima a menos de 500 metros, controladas através de pulseira eletrónica. A PSP de Vila Real deteve esta terça-feira um homem de 59 anos, residente na mesma cidade, por violência doméstica. O indivíduo está indiciado por crimes de perseguição, reiterada intimidação da vítima, recorrendo a atos de vandalismo, danos materiais e a outras ações graves destinadas a afetar de forma contínua a tranquilidade e a segurança da visada. O suspeito permaneceu detido nas instalações da PSP de Vila Real, aguardando a presente audição perante o Ministério Público para a aplicação das respectivas medidas de coação. Profissionais ligados ao setor funerário denunciam graves problemas de higiene e alegada falta de condições sanitárias na morgue do Hospital de Macedo Cavaleiros. As queixas apontam para infiltrações, presença frequente de baratas, maus odores, falhas de manutenção e ausência de condições consideradas adequadas para o tratamento dos corpos e para o acolhimento das famílias. Em declarações à Rádio Onda Livre, um profissional do setor funerário que pediu anonimato por receio de represálias descreve a situação como uma vergonha autêntica. Segundo o mesmo testemunho, não existem condições de trabalho, higiene ou limpeza naquele espaço. Desde tubos de esgoto a pingar do teto para o chão na morgue, que não dá para passar com as macas com o cadáver sem nos molharmos ou sem molharmos o mesmo. O chão cheio de água dos gotos, as baratas vivas diariamente, não é só uma vez esporadicamente, é sempre que lá vamos, há baratas e sujidade. Segundo o mesmo profissional, os problemas estendem-se às salas de preparação dos corpos e às instalações sanitárias, onde denuncia falta de limpeza, maus odores e ausência de equipamentos adequados. As casas de banho têm

0: local para o reconhecimento ou despedida dos familiares falecidos. O mesmo profissional refere que o mau cheiro é perceptível logo à entrada e que as condições do espaço são indignas. Entrar lá é um cheiro horrível, logo à entrada. As famílias podem entrar para ver e velar os corpos naquelas condições. Acho que é uma vergonha. Chega a haver baratas por cima dos cadáveres, em cima dos lençóis. Outro profissional do setor funerário, também contactado pela Rádio Onda Livre e que aceitou prestar declarações gravadas, refere que as câmaras frigoríficas não são as melhores, apontando ainda a existência de infiltrações e fugas na canalização, com danos visíveis em várias zonas da morgue do Hospital de Macedo.
1: Não são as melhores nas câmaras frigoríficas, mas de resto fugas nos canos em cima e não tem o teto, estão os canos à vista, onde é que tem as arcas frigoríficas do resto?
0: Questionado sobre a presença de baratas no espaço, admite que estas situações ocorrem com frequência.
1: Sim, bastantes vezes até. Mas já há algum tempo que eu até já tinha comunicado lá a eles para terem cuidado com isso das baratas.
0: Os profissionais ouvidos garantem que os problemas são conhecidos dentro da unidade hospitalar e afirmam já ter alertado para a situação. Ainda assim, acusam falta de uma intervenção eficaz para resolver os problemas denunciados. As fontes defendem uma intervenção urgente por parte da administração hospitalar e das entidades competentes, considerando que estão em causa questões de saúde pública, dignidade dos corpos e respeito pelas famílias. Contactada pela Rádio Onda Livre, a Unidade Local de Saúde do Nordeste confirmou que o atual Conselho de Administração, em funções desde 1 de maio, identificou alguns constrangimentos nas instalações da morgue da Unidade Hospitalar de Macedo Cavaleiros, no âmbito de uma visita realizada a esta unidade e aos respectivos serviços. Segundo a ULS do Nordeste, estão já em curso várias ações de melhoria através de meios internos e do recurso a serviços especializados externos, com o objetivo de resolver rapidamente os problemas identificados. A administração garante ainda que continuará a acompanhar o processo de forma próxima, assegurando a implementação das medidas necessárias para garantir adequadas condições de funcionamento, higiene e segurança. O município de Mogadouro deixou de integrar a Associação de Municípios da Terra Fria do Nordeste Transmontano, decisão aprovada pelo Executivo e pela Assembleia Municipal. O Presidente da Câmara Municipal de Mogadouro, António Pimentel, explica que a saída resulta da existência de duas estruturas com funções semelhantes.
2: Simplesmente porque Mogadouro está na Associação de Desenvolvimento de Douro Superior e tem precisamente os mesmos estatutos, até, digamos, é similar à Terra Fria.
0: António Pimentel recorda que a adesão à associação aconteceu por iniciativa do município, mas considera que a atual estrutura já não justifica a permanência no concelho.
2: Eu devo dizer que nós aderimos, foi o nosso pedido que aderimos em tempos à Terra Fria, a quem agradecemos na altura o facto de terem sido moderador. Acontece que neste momento a Associação de Municípios da Terra Fria tem apenas dois funcionários e uma viatura. E a viatura, quer os funcionários, estão ao serviço da CIM. Portanto, entendemos que não se justificava a continuidade dessa associação, simplesmente por essa razão.
0: A saída representa uma poupança anual de cerca de 50 mil euros para o município. Sobre a aplicação dessa verba, António Pimentel defende uma gestão criteriosa dos recursos públicos.
2: Naturalmente, os recursos são sempre escassos e nós temos que... O dinheiro público deve ser bem gerido. E eu entendo que, embora não sendo essa a razão principal, não é? É sempre importante pouparmos dinheiros públicos.
0: Apesar da saída, o Presidente da Câmara garante que o relacionamento institucional com os restantes municípios da região se mantém.
2: Estamos todos na CIM, na comunidade intermunicipal, temos um bom relacionamento todos, não tem nada a ver com... Tem a ver com o facto de Mogadouro pertencer ao Douro Superior, estar na Associação de Municípios do Douro Superior. E, portanto, não se justificava estar em duas organizações iguais. É só isso.
0: Depois da saída de Mogadouro, a Associação de Municípios da Terra Fria do Nordeste Transmontano passa a integrar os municípios de Bragança, Miranda do Douro, Vimioso e Vinhais. Atualmente, a associação é presidida por Luís Fernandes, o presidente da Câmara de Vinhais. A DECO, Associação Portuguesa para a Defesa do Consumidor, através do projeto Tudo a que Tens Direito, está a percorrer esta semana algumas localidades dos distritos

0: de Bragança e Vila Real, com o objetivo de tornar os serviços de informação e apoio ao consumidor mais acessíveis e próximos, sobretudo em territórios do interior do país. Ontem e hoje, a carrinha da DECO encontra-se no Jardim 1º de Maio, em Macedo Cavaleiros, disponível para esclarecer dúvidas dos consumidores sobre temas do dia-a-dia, como a leitura de faturas, estratégias de poupança e direitos dos consumidores, como explica a técnica da DECO, Maria Batista.
1: O objetivo principal é realmente vir ter com os consumidores, estar mais próximo dos consumidores nestas, muitas vezes, cidades, vilas, mais do interior do país, que muitas vezes têm menos acesso à informação, com esta carrinha aqui atrativa, chamamos as pessoas aqui de uma forma descontraída também a vir falar um bocadinho sobre os seus direitos enquanto consumidores. Temos aqui uma dinâmica com o jogo, com algumas perguntas de diversas áreas, sobre as contas da casa, consumo mais sustentável, as compras saudáveis, compras também, quer em lojas, quer online, e com algumas perguntas muito simples do nosso dia-a-dia, fazemos as perguntas, as pessoas às vezes respondem, ficam com algumas dúvidas, falam connosco, outras até nos trazem casos mais concretos, e temos connosco também uma jurista aqui no local para prestar esclarecimentos e dar informação sobre faturas elevadas, problemas com seguros, com telecomunicações que às vezes acontecem, sempre aqui em conflitos de consumo, não é? Para dar aqui alguma informação e apoio.
0: As maiores preocupações dos consumidores prendem-se sobretudo com telecomunicações e contratos de arrendamento, acrescenta a técnica.
1: As pessoas têm, aqui o nosso top é sobre telecomunicações, fidelizações, os contratos de telecomunicações, se podem rescindir os contratos, se não podem, as regras, que muitas vezes, né, contratos muito compridos, com muita linguagem mais complicada, com faturas também da luz, água e gás. Faturas elevadas, que não entendem também o porquê do valor. Nós ajudamos também aqui a interpretar a fatura, perceber se tem uma potência contratada muito elevada, se os consumos estão realmente muito elevados ou não. Tentar aqui também dar algumas dicas que possam levar a alguma poupança, economizar aqui algum dinheiro com as faturas. E também questões de arrendamento têm surgido cada vez mais. Aqui os direitos e deveres, quer do senhorio, quer do inquilino, condomínios, também questões relacionadas com o condomínio, e também de seguros também, contratos com seguros, o que é que realmente podem cobrir, as coberturas, como é que podem também rescindir, mudar, esse tipo de questões.
0: Para além deste roadshow, a DECO tem também um protocolo com a Câmara Municipal de Macedo Cavaleiros que permite a realização de atendimento especializado uma vez por mês com o jurista. O projeto Tudo a que Tens Direito esteve no início desta semana em Torre Moncorvo e estará ainda na sexta-feira em Vila Real.
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2: Gilmário Pinto Bemba é um ator e comediante angolano a residir em Portugal há vários anos. Esteve em Macedo Cavaleiros já pela segunda vez, num espetáculo recheado de alegria e boa disposição. Gilmário nasceu em Luanda, a 19 de junho de 1985, com enorme sucesso, divide a sua vida entre Portugal e também o seu país natal. É a segunda vez que está em Macedo de Cavaleiros, uma cidade que lhe enche o coração, já que foi um sucesso a primeira vez e um sucesso no passado, na passada sexta-feira.
3: Eu sinceramente acho que tenho que começar a marcar uma sete cavaleiros duas vezes por ano. Acho que fazer de já foram o quê? Eu quase 3 anos que não voltava aqui, e estava sempre a dizer a minha gente, pá, temos que voltar a Macedo, porque da última vez que estive cá, para além do espetáculo, ainda fui sair e gostei muito de estar aqui. E, mais uma vez, casa cheia, público sempre muito bem disposto, muito bem divertido, porque para nós, humoristas, depende muito também daquilo que o público integra para nós, não é? E foi da primeira vez e da segunda vez que aconteceu exatamente a mesma coisa, e é sempre bom voltar aqui e poder partilhar principalmente da comida. Eu acho que eu venho mais para aqui por causa da comida.
2: Já agora que me fala da comida, o que é que aprecia mais da gastronomia transmontana?
3: Bem, eu vou falar de forma generalizada, não é? Eu não vim de Angola propriamente com o hábito de estar atento aos pratos de comida, mas eu sei que quando estou cá, chega sempre a hora da atuação, eu tenho um dilema. Será que eu vou conseguir estar com energia para poder fazer espetáculo, porque eu estou tão cheio que me apetece estar quietinho no canto com uma manta e dormir? Aconteceu no espetáculo em Vila Real e aconteceu exatamente aqui depois de ir à Marisqueira. E epá, comer muito bem.
2: E o calor humano das pessoas?
3: O calor humano é incrível. Eu acho que quando se vem sempre mais a norte de Portugal, as pessoas são sempre muito mais quentes, abraçam muito mais, são muito mais dispostos na onda, são muito receptivos, são muito hospitaleiros, e isso obviamente deixa sempre qualquer um com o coração cheio. Esse é sempre o coração, e na hora de vir é sempre um prazer estar aqui.
2: Gilmar, fala-me um pouco deste seu novo concerto que anda a percorrer Portugal de norte a sul.
3: Bem, é um maturar da minha presença, da minha estada em Portugal. Já estou com 4 anos em Portugal, portanto, um bocadinho mais maduro, um bocadinho mais integrado, um bocadinho menos com outras coisas para contar, não? O primeiro foi aquele espetáculo, temas, que era o primeiro impacto, que foram a que eu juntava os temas todos que me espantavam a encontrar uma nova realidade, uma nova cultura. E agora, esse espetáculo, que é o terceiro round, vem um bocadinho de Gilmário, integrado na sociedade portuguesa, entendendo muito mais as questões que o afligiram no primeiro impacto. Então, o terceiro round é isso, é uma observação não só de Portugal, mas também como eu observo o mundo através de Portugal. Como é que eu, estando aqui, observo o resto do mundo? E Portugal oferece uma visão muito internacional, diferente daquilo que é a realidade de Angola, que temos uma interpretação mais local das coisas. Portugal dá um bocadinho do mundo. Então, o terceiro round é isso, é observar como é que o que acontece no mundo impacta o Portugal, não é? Porque

0: ser um epicentro do mundo, está todo mundo cá e fala-se de todas as coisas que acontecem no mundo cá em Portugal.
1: Brincou um bocadinho com a situação e com a história e com a realidade que se passa no nosso país.
0: Sim, sim, a história para mim é importante, porque uma coisa que eu percebi quando cheguei cá é que contamos todos a mesma história de forma diferente. Então eu gosto sempre de tentar encontrar esses pontos de convergência e de divergência dentro da história que foi partilhada por nós e pelos portugueses, mas são contadas de forma diferente, não é? E isso para mim é super importante e é espantoso, porque deu-me uma abertura em termos criativos muito grande. E também brinco com este observar de membro de uma sociedade, porque nós artistas estamos sempre a observar a sociedade e através dela construir a nossa arte. E agora não é o Gilmar que observava Portugal ao chegar e à distância de Angola, mas é o Gilmar que está em Portugal e observa todos os fenómenos e todas as coisas que estão a acontecer dentro da sociedade portuguesa, que estão neste momento relacionadas a mim, porque agora também eu sou um habitante dessa comunidade ou desta sociedade.
1: Já fez e está a fazer televisão. O que é que prefere mais, a televisão ou estar a percorrer o país e estar mais próximo do público?
0: Eu acho que estar próximo do público é, primeiro, ser a coisa que eu mais habituado estou a fazer, né, que é aquele impacto imediato, que é, não é aquele esperar de, epá, vamos ver como é que as pessoas vão receber esse trabalho. É no momento saber se o trabalho foi bom ou mau ali, isto é a coisa que eu gosto mais. Claro que eu gosto muito de fazer televisão, eu gosto muito de fazer rádio, eu gosto muito de ser provocado para novas experiências que envolvam a minha arte, a minha comédia, e eu criar uma certa elasticidade e pronto, né, de alguma forma sai sempre a ganhar, né, que se mesmo até quando estou a falhar eu estou ao mesmo tempo a aprender, e isso para mim é espetacular, mas o palco é sempre o meu lugar de preferência.
1: Já está aqui há alguns anos, alguma vez imaginou chegar a este patamar e a esta popularidade?
0: Nunca, nem quando estava em Angola, nem cá, o meu trabalho não para de me surpreender, e eu gosto de encarar ele sempre nesta forma, que é sempre uma bonificação, é sempre uma coisa extra acontecer na minha vida. Não entrei para a comédia com a intenção, não fiquei nela com a intenção, e continuo a viver nela e à espera que ela me surpreenda, e eu me surpreendo com aquilo que vai saindo de mim, com aquilo que eu vou conseguindo produzir com a comédia. Não é algo que, desde que eu me lembro das crianças, embora esteja no teatro desde os 15 anos, mas ainda assim a comédia não era aquela coisa que estava assim tão óbvia para mim. Então eu, e também gosto de observá-la assim, de perceber que é sempre uma oportunidade, que é sempre uma mais-valia, e que sempre é uma coisa que eu, epá, que eu agradeço muito, que é sempre, sempre uma coisa extra para mim. Acho que não, encaro sempre isso. Cada espetáculo esgotado, cada espetáculo, cada piada que eu consigo compor, para mim é sempre um uau. Ei pá, como é que eu estou aqui? E não contava que Portugal fosse me abraçar tão rápido e que fosse se manter aqui, não é? Porque já estou numa, diria que é a minha terceira presença em Portugal, não é assim com espetáculos, fiz a primeira, fiz a segunda e fiz a terceira, e ainda continuo a ter pessoas que querem vir-me ver e gostam do meu trabalho. Isso para mim vai continuar a surpreender-me de todas as maneiras.
1: Diga-me só uma coisa, é fácil ou difícil fazer humor em Portugal?
0: É difícil, não é? É difícil porque nós somos uma espécie de outsiders, nós não temos as memórias todas que as pessoas têm, não é? A nossa memória é outra, e a comédia constrói-se também um bocadinho dessas coisas, dessas memórias coletivas, dessas referências coletivas. Então, muitas vezes, o impacto que uma coisa tem a um português que nasceu e cresceu aqui é diferente do impacto que tem em mim, que está acabado de chegar, e isso obviamente torna um bocadinho mais difícil. Como é que eu tenho que trabalhar mais, tenho que investigar mais, que é também para não estar a bater ao lado naquilo que são as piadas, e em vez de agradar, desagradar por estar a dizer inverdades, por estar a pegar um assunto que não é, que os portugueses sabem que não é assim. Então eu tenho que tirar mais um tempo extra para pesquisar um bocadinho mais, para ter um bocadinho mais de certeza daquilo que eu estou a falar e em temas que eu estou a entrar, que é para não falhar com a verdade, né? Embora a arte ela seja de alguma forma exagerada, seja camuflada, seja transformada, mas ainda assim ter no cor desta arte sempre uma presença de observação verdadeira e não de tentativa de escamotear a verdade, assim.
1: Quais são os próximos espetáculos? Passou por uma série de cavaleiros e a seguir continua pelo país?
0: Continuo pelo país, depois daqui vou ao Porto, tenho três datas para fazer no Sá da Bandeira, ficar 19, 20 e 21, e depois vou para as ilhas, tenho também dois espetáculos nas Ilhas dos Açores e tenho um espetáculo também no Funchal, e depois daí vou para Moçambique tentar mais uma vez levar a minha comédia para os meus irmãos moçambicanos, que já quando fiz o Tons, infelizmente por alguns problemas não conseguimos realizar, e esse espetáculo, obviamente, cada solo que eu lanço tem sempre que passar também pelo meu país e por Moçambique, principalmente porque foram Moçambique, principalmente porque foi quando me lancei para uma carreira solo, foi lá que eu comecei a fazer os primeiros espetáculos.
1: Neste momento, o Macedo Cavaleiros tem muitos angolanos, muitos moçambicanos e de outros países. Qual é a mensagem que deixa ficar a quem segue o Gilmar?
0: Aproveitem. Aproveitem o máximo que o Macedo Cavaleiros pode oferecer. Aproveitem esta calmaria. Aproveitem que as rendas ainda são acessíveis cá. Aproveitem tudo e tenham sempre no seu foco aquilo que vos motivou a emigrar e a encontrar e não se esqueçam dessa luta. Eu sei que emigrar é difícil, né? Às vezes é encontrar todas as condições e faltar muitas emoções, mas que ainda assim integrem-se, tentem abraçar a cultura, tentem encontrar-se dentro dessa nova realidade, que é sempre bom, só nos acrescenta e nunca nos diminui a nada.
1: Pensa voltar a Macedo Cavaleiros?
0: Com certeza. Está marcado 2027, voltarei a Macedo Cavaleiros.
1: Foi um gosto voltar a estar consigo, Gilmário, e muitas felicidades.
0: Muito obrigado e até à próxima.
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6: São 11 horas.
7: Bom dia.
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0: Votos renovados de uma ótima manhã de quinta-feira, 21 de maio. Avançamos com alguns dos assuntos que estão na ordem do dia nesta síntese de informação regional. Comigo tenho a jornalista Judy Pinto. Mais uma vez, Judy, bom dia.
3: Bom dia. A GNR de Vila Real, no âmbito de uma investigação de furto de ouro de uma residência no concelho, efetuou uma busca domiciliária e conseguiu recuperar algum do material furtado. Este foi o culminar de uma investigação de 4 meses, tendo sido recuperado material no valor de 7.300 euros. Nesta operação, que decorreu ontem, foi constituído o arguido um suspeito de 19 anos, ao qual o Tribunal de Vila Real aplicou como medida de coação a termo de identidade e residência. Entre o produto recuperado estavam 3 fios em ouro amarelo, uma pulseira em ouro amarelo, 2 anéis em ouro amarelo e 1 anel, conhecido como 7 escravas em ouro amarelo, 5 pares de brincos em ouro amarelo, 10 pendentes de ouro amarelo e ainda 8 gramas de um produto que suspeita ser narcótico. A professora Margarida Seixas, da Escola Secundária Camilo Castelo Branco, Vila Real, foi selecionada como uma das 10 finalistas do prestigiado Global Teacher Prize Portugal 2026. Este prémio é considerado como um prémio Nobel da Educação e pretende distinguir docentes de excelência e projetos educativos inovadores em todo o país. Margarida Seixas diz que este é um reconhecimento do seu trabalho e foi com alegria e orgulho que soube da nomeação.
4: Foi muito bom, foi uma alegria muito grande e senti-me muito honrada realmente com esse prestígio. Eu sinto que o meu trabalho já era reconhecido. Sim, eu só cheguei aqui porque realmente também tenho alguém e muitas pessoas que me acompanham nesta minha loucura saudável. Mas eu realmente sou uma pessoa que está sempre a fazer. Eu gosto de gostar e gosto de fazer. E eu gosto de viver de forma apaixonada. Seja a milhões, seja a feijões, eu vou ser o melhor de mim. Também isto só é possível quando à nossa volta existe um conjunto de pessoas que, no fundo, vão na aventura connosco, não é? E estando numa escola que é uma comunidade com muitas pessoas, muitos alunos e depois toda a parte da gestão, se nós não tivermos compinchas, entre aspas, que embarquem connosco.

0: nestas aventuras também sozinhos não damos longe. E por isso eu já me sentia reconhecida na minha escola. De facto, este reconhecimento externo, digamos que é a cereja no topo do bolo.
1: A diretora da escola, Camilo Castelo Branco, Helena Correia, mostra-se orgulhosa pelo facto de uma docente do seu estabelecimento de ensino ser reconhecida por este prémio.
2: Mais um orgulho muito grande por termos mais uma vez, há 2 anos tivemos o professor Rui Fernandes, este ano temos a professora Margarida Seixas. É um orgulho para a escola e é muito merecido, porque esta professora em concreto faz um trabalho muito meritório, um trabalho em todas as áreas da escola. Está sempre de suporte a todos, alavanca projetos, é responsável por também, junto dos alunos, desenvolver projetos que foram projetos ganhadores e, portanto, é uma mais-valia para qualquer escola do país poder ter uma Margarida Seixas. Nós temos a felicidade de a ter connosco.
1: O Global Teacher Prize de Portugal distingue anualmente professores que se destacam pelo impacto positivo no ensino, na comunidade e na transformação da educação. O vencedor nacional será anunciado numa cerimónia oficial no dia 29 de maio.
3: Voltamos a atualizar toda a informação regional ao meio-dia 30, Jody, voltando à primeira notícia e toda essa apreensão de ouro. Já foste ver o teu cofre? Não seja esse ouro todo teu?
1: Não, não me tocou a mim.
3: Ainda bem, não é? E alertar, não quer demais alertar, principalmente os idosos que acompanham a Rádio Onda Livre, não abrir a porta a estranhos, terem cuidado e guardarem muito bem, ou no banco, ou em casa, mas principalmente não abrir a porta a pessoas que não conhecem, nem dar muita confiança.
1: Exatamente, sim.
3: Jody, um bom trabalho para ti e uma ótima quinta-feira.
1: Obrigada, igualmente.
3: Seguimos com a manhã informativa. Dentro de alguns minutos trago-lhe algumas sugestões para o almoço.

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5: Meio-dia. Boa tarde.
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2: Vários agentes funerários denunciam graves problemas de higiene e alegada falta de condições sanitárias na morgue do Hospital de Macedo Cavaleiros. Falam em infiltrações, maus odores, falhas de manutenção e ausência de condições consideradas adequadas para o tratamento dos corpos e para o acolhimento das famílias. O município de Mogadouro deixou de fazer parte da Associação de Municípios da Terra Fria Transmontana numa decisão aprovada pelo Executivo e pela Assembleia Municipal. O presidente da autarquia revela que a saída resulta da existência de duas estruturas com funções que considera semelhantes. O Centro Internacional de Ténis de Mesa de Mirandela e o projeto Top Kid Ténis de Mesa na Escola, ambos promovidos pelo CTM Mirandela, são apontados pelas federações da Irlanda e da Finlândia como exemplos de referência de boas práticas na modalidade e que merecem ser replicados em outros países. A GNR de Vila Real, no âmbito de uma investigação de furto de ouro de uma residência no concelho, efetuou uma busca domiciliária e conseguiu recuperar algum do material furtado. Foi o culminar de uma investigação de 4 meses, tendo sido recuperado material no valor de 7.300 euros. Nesta operação, que decorreu ontem, foi constituído arguido um suspeito de 19 anos, ao qual o Tribunal de Vila Real aplicou como medida de coação o termo de identidade e residência. Entre o produto recuperado estavam 3 fios, uma pulseira, 2 anéis, 5 pares de brincos e 10 pendentes, tudo em ouro, e ainda 8 gramas de um produto que se suspeita ser estupefaciente. Vários agentes funerários denunciam graves problemas de higiene e alegada falta de condições sanitárias na morgue do Hospital de Macedo Cavaleiros. As queixas apontam para infiltrações, presença frequente de baratas, maus odores, falhas de manutenção e ausência de condições consideradas adequadas para o tratamento dos corpos e para o acolhimento das famílias. Jody Pinto.
3: Um profissional do setor funerário, que pediu anonimato, descreve a situação como uma vergonha autêntica. Segundo o mesmo testemunho, não existem condições de trabalho, higiene ou limpeza naquele espaço. Os testemunhos apontam ainda para o impacto emocional que estas condições poderão causar nas famílias que se deslocam ao local para o reconhecimento ou despedida dos familiares falecidos. O mesmo profissional refere que o mau cheiro é perceptível logo à entrada e que as condições do espaço são indignas.
4: Não são as melhores nas câmaras frigoríficas, mas o resto é fugas nos canos em cima e não tem o teto, estão os canos à vista, onde é que tem as arcas frigoríficas do resto.
3: Questionado sobre a presença de baratas no espaço, admite que estas situações ocorrem com frequência.
4: Sim, bastante vezes até. Mas já há algum tempo que eu até já tinha comunicado lá a eles para terem cuidado com isso das baratas.
3: Os profissionais ouvidos garantem que os problemas são conhecidos dentro da unidade hospitalar e afirmam já ter alertado para a situação. Ainda assim, acusam falta de intervenção e eficaz para resolver os problemas denunciados. As fontes defendem uma intervenção urgente por parte da administração hospitalar e das entidades competentes, considerando que estão em causa questões de saúde pública, dignidade dos corpos e respeito pelas famílias.
2: Contactada pela CIRA, o LS do Nordeste confirma que o atual Conselho de Administração, em funções desde 1 de maio, identificou alguns constrangimentos nas instalações da morgue da Unidade Hospitalar de Macedo, no âmbito de uma visita realizada à Unidade Hospitalar e aos respectivos serviços. Segundo a OIS Nordeste, estão em curso várias ações de melhoria, através de meios internos e de recurso a serviços especializados externos, com o objetivo de resolver rapidamente os problemas identificados. A administração garante ainda que vai continuar a acompanhar o processo de forma próxima, assegurando a implementação das medidas necessárias para garantir adequadas condições de funcionamento, higiene e segurança. O município de Mogadouro deixou de integrar a Associação de Municípios da Terra Fria, decisão aprovada pelo Executivo e pela Assembleia Municipal. O Presidente da Câmara, António Pimentel, explica que a saída resulta da existência de duas estruturas com funções semelhantes.
5: Simplesmente porque Mogadouro está na Associação de Desenvolvimento de Douro Superior e tem precisamente os mesmos estatutos, até, digamos, é similar à Terra Fria.
2: António Pimentel recorda que a adesão à associação aconteceu por iniciativa do município, mas considera que a atual estrutura já não justifica a permanência do Conselho de Mogadouro.
5: E eu devo dizer que nós aderimos, foi o nosso pedido que aderimos em tempos à Terra Fria, a quem agradecemos, na altura, o facto de ter recebido Mogadouro. Acontece que neste momento a Associação de Municípios da Terra Fria tem apenas dois funcionários e uma viatura. E a viatura, quer os funcionários, estão ao serviço da CIM. Portanto, entendemos que não se justificava a continuidade dessa associação, simplesmente por essa razão.
2: A saída representa uma poupança anual de cerca de 50 mil euros por município. Sobre a aplicação dessa verba, António Pimentel defende uma gestão criteriosa dos recursos públicos.
5: Naturalmente, os recursos são sempre escassos e nós temos que... o dinheiro público deve ser bem gerido. E eu entendo que, embora não sendo essa a razão principal, não é? É sempre importante pouparmos dinheiros públicos.
2: Apesar da saída, o Presidente da Câmara de Mogadouro garante que o relacionamento institucional com os restantes municípios da região mantém-se.
5: Estamos todos na CIM, na comunidade intermunicipal, temos um bom relacionamento todos, não tem nada a ver com... tem a ver com o facto de Mogadouro pertencer ao Douro Superior, está na Associação de Municípios do Douro Superior. E, portanto, não se justificava estar em duas organizações iguais. É só isso.
2: Depois da saída de Mogadouro, a Associação de Municípios da Terra Fria passa a integrar apenas os municípios de Bragança, Miranda do Douro, Vimioso e Vinhais. Atualmente, a associação é presidida por Luís Fernandes, o presidente da Câmara de Vinhais. O Centro Internacional do Ténis de Mesa de Mirandela e o projeto Top Kid, Ténis de Mesa na Escola, ambos os projetos promovidos pelo CTM Mirandela, são apontados pelas federações da Irlanda e da Finlândia como exemplos de referência de boas práticas na modalidade e que merecem ser replicados em outros países. Disso mesmo deram conta os representantes das duas federações na passada terça-feira em Mirandela, durante um encontro que durou dois dias no âmbito do programa europeu Erasmus+, Table Tennis Making Connection. O programa é liderado pela Federação Irlandesa de Ténis de Mesa e promove encontros entre treinadores, atletas e dirigentes daquela federação, bem como da sua congénere da Finlândia e do lado português, o representante é o CTM Mirandela, identificado como sendo um clube de referência nas metodologias de treino e gestão desportiva, por promover o desporto junto de crianças e jovens, fortalecendo a ligação dos clubes às escolas e à comunidade local. O Erasmus+, Table Tennis Making Connection, é uma espécie de partilha de boas práticas, como explica o mirandense Paulo Araújo, técnico superior do desporto e fundador do Portugal Sports Hub, que trabalha ativamente na criação de parcerias internacionais, ajudando organizações e clubes desportivos portugueses a integrarem-se nas candidaturas europeias e no programa Erasmus+.
6: Eu indiquei à Federação Irlandesa que era interessante integrar este projeto, o CTM Mirandela. O projeto visa desenvolver um manual de boas práticas e também aprendizagem para treinadores de ténis de mesa, porque o ténis de mesa português é conhecido, é forte, e o CTM Mirandela é uma referência em Portugal e com este projeto também um dos objetivos é transferir este conhecimento que o CTM Mirandela tem para outros países e parece que eles estão muito contentes com o que estão a aprender aqui, com aquilo que já viram nas escolas, etc., que o CTM faz muito bem.
2: E o diretor executivo da Federação Irlandesa de Ténis de Mesa, David McNally, confessa ter ficado impressionado com os projetos liderados pelo CTM Mirandela, acreditando que pode servir de exemplo para os clubes irlandeses.
7: Nós
8: estamos muito, mesmo muito impressionados com o clube em Mirandela e com o que eles conseguiram alcançar. Olhamos até com alguma inveja, porque somos os líderes do ténis de mesa na Irlanda e os nossos clubes trabalham de forma muito diferente. Alguns deles nem têm ainda instalações próprias, a maioria dos clubes tem algumas salas pequenas, alugadas, é muito diferente. Então olhar para o que o CTM Mirandela faz como clube e ver se podemos até pegar em algumas das suas ideias, a maneira como elas funcionam e podemos aplicá-las quer na Irlanda, quer na Finlândia. Muito impressionado, eles têm um programa muito bom, têm mesmo o programa Top Kid, que vimos ontem com crianças de 5 anos nas escolas. Muito impressionante. Realmente gostei da ideia de comprometer as crianças mais cedo. Nós não temos isso na Irlanda, mas ver como estas crianças começam cedo, 5, 6 anos de idade. Também Henri Pelkonen, representante da Federação Finlandesa de Ténis de Mesa, teceu rasgados elogios ao trabalho que está a ser desenvolvido pelo CTM Mirandela. É muito importante, é muito bom vir a Portugal, especialmente a Mirandela, para ver o clube, como eles estão a fazer todo o seu trabalho. É muito importante também para aprendermos e também ver o que eles estão a fazer na Irlanda. Aprender, ver e desenvolver. Eu já conhecia o nível do CTM Mirandela, conhecia, era um clube muito bom, mas de alguma forma foi muito bom estar aqui. O centro de treinos, os jogadores e o que os treinadores estão a fazer. Não estou muito surpreendido, apenas impressionado.
2: Para Cristiana Barreira Borges, do CTM Mirandela, a participação no projeto Erasmus+, é uma janela de oportunidade que o clube não podia perder e não esconde a satisfação por poder contribuir para o crescimento da modalidade e o orgulho de que os projetos do clube sejam considerados referências e exemplos para outros países.
7: Para nós é interessante perceber que estas instituições que são nacionais nos países deles, em países onde o ténis de mesa ainda está a crescer, não está tão desenvolvido como em Portugal, o nosso clube é uma referência para, de alguma forma, um exemplo em que as coisas funcionam bem, de forma a que as crianças e os adolescentes possam permanecer ligados à modalidade durante mais tempo e permitir que tenham tanto alto nível como uma forma não tão de alta performance, mas praticarem desporto ao longo de muitos anos. Somos uma referência para eles e isso para nós é interessante.
2: O programa europeu Erasmus+, Table Tennis Making Connection vai contemplar ainda outros encontros e tem a duração de 18 meses. A professora Margarida Seixas, da Escola Secundária Camilo Castelo Branco, em Vila Real, foi selecionada como uma das 10 finalistas do prestigiado Global Teacher Prize Portugal 2026. Este prémio é considerado como o Prémio Nobel da Educação e pretende distinguir docentes de excelência e projetos educativos inovadores em todo o país. Margarida Seixas diz que este é o reconhecimento do seu trabalho e foi com alegria e orgulho que soube da nomeação.
9: Foi muito bom, foi uma alegria muito grande e senti-me muito honrada realmente com esse prestígio. Eu sinto que o meu trabalho já era reconhecido. Sim, eu só cheguei aqui porque realmente também tenho alguém e muitas pessoas que me acompanham nesta minha loucura saudável. Eu realmente sou uma pessoa que está sempre a fazer. Eu gosto de gostar e gosto de fazer. E eu gosto de viver de forma apaixonada, seja a milhões, seja a feijões, ou do feito melhor de mim. Também isto só é possível quando à nossa volta existe um conjunto de pessoas que, no fundo, vão na aventura connosco, não é? E estando numa escola que é uma comunidade com muitas pessoas, muitos alunos e depois toda a parte da gestão. Se nós não tivermos compinchas, entre aspas, que embarquem connosco nestas aventuras, também sozinhos não damos longe. E por isso eu já me sentia reconhecida na minha escola. De facto, este reconhecimento externo, digamos que é a cereja no topo do bolo.
2: A diretora da escola, Camilo Castelo Branco, Helena Correia, mostra-se orgulhosa pelo facto de uma docente do seu estabelecimento de ensino ser escolhida para este prémio.
10: Mais um orgulho muito grande por termos mais uma vez, há 2 anos tivemos o professor Rui Fernandes, este ano temos a professora Margarida Seixas. É um orgulho para a escola e é muito merecido porque esta professora em concreto faz um trabalho muito meritório, um trabalho em todas as áreas da escola, está sempre de suporte a todos, alavanca projetos, é responsável por também, junto dos alunos, desenvolver projetos que foram projetos ganhadores. E, portanto, é uma mais-valia para qualquer escola do país poder ter uma Margarida Seixas. Nós temos a felicidade de a ter connosco.
2: O Global Teacher Prize Portugal distingue anualmente professores que se destacam pelo impacto positivo no ensino, na comunidade e na transformação da educação. O vencedor nacional será anunciado numa cerimónia oficial a realizar no dia 29 de maio. A DECO, a Associação Portuguesa para a Defesa do Consumidor, através do projeto Tudo a que Tens Direito, está a percorrer esta semana algumas localidades dos distritos de Bragança e Vila Real, com o objetivo de tornar os serviços de informação e apoio ao consumidor mais acessíveis e próximos, sobretudo em territórios do interior do país. Ontem e hoje, a carrinha da DECO encontra-se em Macedo Cavaleiros, disponível para esclarecer dúvidas dos consumidores sobre temas do dia-a-dia, como a leitura de faturas, estratégias de poupança e direitos dos consumidores, como explica a técnica da DECO, Maria Batista.
11: O objetivo principal é realmente vir ter com os consumidores, estar mais próximo dos consumidores nestas, muitas vezes, cidades, vilas, mais do interior do país, que muitas vezes têm menos acesso à informação. Com esta carrinha aqui atrativa, chamamos as pessoas, que de uma forma descontraída também, a vir falar um bocadinho sobre os seus direitos enquanto consumidores. Temos aqui uma dinâmica com o jogo, com algumas perguntas de diversas áreas, sobre as contas da casa, consumo mais sustentável, as compras saudáveis, compras também, quer em lojas, quer online, e com algumas perguntas muito simples do nosso dia-a-dia, fazemos as perguntas, as pessoas às vezes respondem com algumas dúvidas, falam connosco, outras até nos trazem casos mais concretos, e temos connosco também uma jurista aqui no local para prestar esclarecimentos e dar informação sobre faturas elevadas, problemas com seguros, com telecomunicações que às vezes acontecem, sempre aqui em conflitos de consumo, não é? Para dar aqui alguma informação e apoio.
2: As maiores preocupações dos consumidores prendem-se sobretudo com telecomunicações e contratos de arrendamento, acrescenta a técnica da DECO.
11: As pessoas têm, aqui o nosso top é sobre telecomunicações, fidelizações, os contratos de telecomunicações, ou se podem rescindir os contratos, se não podem, as regras, que muitas vezes, né, contratos muito compridos, com muita linguagem mais complicada, com faturas também da luz, água e gás. Faturas elevadas, que não entendem também o porquê do valor. Nós ajudamos também aqui a interpretar a fatura, perceber se tem uma potência contratada muito elevada, se os consumos estão realmente muito elevados ou não, tentar aqui também dar algumas dicas que possam levar a alguma poupança, economizar aqui algum dinheiro com as faturas. E também questões de arrendamento têm surgido cada vez mais. Aqui os direitos e deveres, quer do senhorio, quer do inquilino, condomínios, também questões relacionadas com o condomínio, e também de seguros também, contratos com seguros, o que é que realmente podem cobrir, as coberturas, como é que podem também rescindir, mudar, esse tipo de questões.
2: Para além deste roadshow, a DECO tem também um protocolo com a Câmara de Macedo Cavaleiros que permite a realização de atendimento especializado uma vez por mês com um jurista. O projeto Tudo a que Tens Direito esteve no início desta semana em Torre do Moncorvo, estará ainda amanhã, sexta-feira, em Vila Real. É um dos temas que vai marcando a atualidade nesta quinta-feira na região transmontana. Vários agentes funerários estão a denunciar problemas graves de higiene e falta de condições sanitárias na morgue do Hospital de Macedo Cavaleiros.
4: Não são as melhores nas câmaras frigoríficas, mas o resto é fugas nos canos em cima e não tem o teto, estão os canos à vista, onde é que tem as arcas frigoríficas, do resto já há algum tempo, que eu até já tinha comunicado lá a eles para terem cuidado com isso, das baratas.
2: Declarações de um agente funerário aqui com voz distorcida por não querer identificar-se. Entretanto, contactada pela CIR, a Unidade Local do Sul do Nordeste confirma que o atual Conselho de Administração, em funções desde 1 de maio, identificou alguns constrangimentos nas instalações da morgue da Unidade Hospitalar de Macedo, no âmbito de uma visita realizada àquela unidade hospitalar. Segundo a OLS Nordeste, estão em curso várias ações de melhoria, através de meios internos e do recurso a serviços especializados externos, com o objetivo de resolver rapidamente os problemas identificados.
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4: É uma hora.
5: Boa tarde.
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Olá amigos, boa tarde, bem-vindos a esta primeira edição dos Discos Pedidos nesta tarde de quinta-feira, 21 de maio. A partir deste momento pode participar, pedir um tema, fazer também a sua dedicatória. É só marcar o 2784-283-76 ou então o 2784-283-77. 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

0: longe inconfundível. Cumprimento já o José, vamos até a Almofala Figueira de Castelo Rodrigo. José, boa tarde.
1: Boa tarde, Rui.
0: Como está? Tudo bem, José?
1: Tudo bem.
0: Ora, o José quer ouvir o Rubén Aguiar com a música do Gago. Vai dedicar a quem?
1: Minha irmã, meus sobrinhos, meu cunhado, a mulher de Centro Dia, a Nazaré, a Rita, o Zé que está em França, a Sandra Reis, o Luís Mateio, a Sara, o David Mateio, a Belita, o António, a Sara, a outra Sara, e o Janeiro, e vai para a Piedade, e para o Chico, e vai para si, para a Carla, e para que esteja a ouvir, e para os bombeiros, principalmente para os Figueira.
0: Muito obrigado, José, desejo-lhe uma ótima tarde, boa quinta-feira, até logo.
1: Logo.
0: Já sabe, até às 15 conto consigo, 2784283776 ou 77.

0: Aqui está Ruben Aguiar, pedido do José de Almofala Figueira de Castelo Rodrigo.
1: Graças a Deus.
0: E nós seguimos viagem, vamos até Prado Espinhel cumprimentar o Jorge. Olá, boa tarde.
2: Olá, boa tarde, Sr. Rui.
0: Como está? Tudo bem, Jorge?
2: Está tudo bem, sim, obrigado.
0: Já almoçou?
2: Ainda não, vou almoçar agora.
0: Ora, bom proveito, vamos recordar, Roberto Leal vai dedicar a quem?
2: Olha, vai para toda a minha família, para toda a gente que está a ouvir a rádio, a todos os pastores, para todos os transportantes, para si, para a sua família, para toda a equipa da rádio, para o pessoal que anda aqui a trabalhar na Quinta do Prado do Galego, e para o pessoal todo que trabalha nas quintas aqui afora. Aí. Uma boa tarde para toda a gente e um bom trabalho.
0: Muito obrigado, desejo-lhe um bom almoço, uma ótima tarde, tudo de bom, até logo.
2: Realmente, obrigadinho.

0: Seguimos nesta edição dos Discos Pedidos. Vamos até Pato Freixo cumprimentar a Beatriz, depois até Carviçais cumprimentar o Simão. Olá, Beatriz, boa tarde.
1: Boa tarde, Costa.
0: Como está? Tudo bem, Beatriz?
1: Está tudo bem.
0: Já almoçou?
1: Oh, não, só cheguei agora da cidade.
0: Ora, quero ouvir os Toque e Dança. Vai dedicar a quem?
1: Para si, para a Carla, para mim, para toda a minha família. Para a Dona Nazaré e família, para a Dona Alice Opela de Mirandela, para a Dona Luísa de Bragança, para a Dona Fatinha, para quem participe, para as pessoas aqui da minha aldeia e para as que andamos nas quintas a tirar os mamões nas vinhas.
0: Muito obrigado, desejo-lhe um bom almoço, uma ótima quinta-feira, até logo.
1: Até logo, igualmente.
0: Simão, boa tarde.
2: Olá, viva, boa tarde, Sr. Costa.
0: Como está? Tudo bem, Simão?
2: Acabado de almoçar, agora estou aqui a ouvir o Sr. Costa.
0: Muito obrigado, quero recordar Fernando Farinha, vai dedicar a quem?
2: Vou dedicar a si, à sua mãezinha que mais gosta. Desejo muita felicidade para a sua mãe e para o resto da sua família. E depois quero dedicar ao nosso amigo Ricardo da Voz do Sabor, para a Dona Conceição e a família. Vai para o Sr. Humberto, um santo abraço para ele, tudo bom, tenha uma boa caminhada. Vai para o Sr. Romero Almenda, para o Sr. Pridinho, para o Sr. Isolino, as melhores para a esposa e para ele também. Desejo muita felicidade para ele, é o que vou dizer. E depois quero dedicar também para todos os doentes em geral, se encontram nos hospitais e fora dos hospitais, enfermeiros e motoristas, e para o sul de Marfejó, e também para todos os bombeiros de todo bom corpo. E depois quero dedicar à dona Filomena, é melhor para o cunhado e para o irmão, e ela não se esqueceu um bocado de mim, e tudo bom para ela, eu como mais dizer. E também vai para o Sr. Rio de Carmiçais. E vai para a Dona Nazaré, para o Sr. José e para todos os migrantes que me estão a ouvir. E para si, e para aquelas pessoas que trabalham nas Quintas do Almeão e das Bandeiras, um santo abraço para elas, tudo bom. Tenham um bom trabalho, tudo bom. E para si, Sr. de Costa, tenha uma santa tarde.
0: Desejo-lhe uma ótima tarde, Simão. Tudo de bom. Até logo.
2: Até logo, Sr. Costa. Obrigado,
0: Paulo. Para já seguimos com os Toque e Dança a pedido da Beatriz de Pato Freixo. Depois vamos recordar Fernando Farinha a pedido do Simão.

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0: A Carla Maria, que vai estar brevemente em Macedo de Cavaleiros. E vamos até à Meda cumprimentar o Luís. Olá, boa tarde.
1: Boa tarde.
0: Como está? Tudo bem, Luís?
1: Tudo bem, Rui.
0: Está tudo? Já almoçou?
1: Já almocei já há muito tempo. Pagar-me, melhor.
0: Muito bem. E vamos ouvir a Roberta Miranda. Vai dedicar a quem?
1: Vou dedicar aqui à minha mulher. Vou dedicar aqui à Ruth, que está ao meu lado, a minha colega. Vou dedicar a toda a gente da Meda, da Conclonga. E para o Rui, uma boa tarde.
0: Muito obrigado para vocês também. Uma ótima quinta-feira. Tudo de bom. Até logo.
1: Até logo.
0: Já sabe, até às 3 da tarde também pode participar. Para já seguimos com Roberta Miranda, a pedido do Luís da Meda.

0: E seguimos a nossa viagem, vamos até à Quinta de Valmião. Do outro lado está a Otília. Olá, boa tarde.
1: Olá, boa tarde.
0: Como está? Tudo bem, Otília?
1: Está tudo bem com este calorzinho aqui a queimar a mioleira, mas está tudo bem.
0: Fica morena mais rápido.
1: É verdade.
0: Mas é preferível o calor do que a chuva.
1: Também é verdade, isso é verdade, bem verdade.
0: Eu falo por mim, eu gosto mais do verão do que do inverno.
1: Eu também, mas também o calor assim infernal também custa um bocadinho andar a trabalhar no campo. Mas...
0: É verdade, também concordo. Ora, Otília, vamos ouvir o Santa Maria, vai dedicar a quem?
1: Vou dedicar a todas as colegas da Quinta de Valmião, ao nosso caseiro, em especial a Catarina.
0: Muito obrigado, desejo-lhe a si e a vocês que estão aí a trabalhar na Quinta de Valmião e em todas as quintas um bom trabalho, uma ótima tarde. Até logo.
1: Até logo, obrigada, boa tarde. Com
0: isso. Para ouvir dentro de 20 segundos, o Santa Maria, a pedido aqui da Otília da Quinta de Valmião.

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6: Estamos na reta final desta primeira hora da primeira edição dos Discos Pedidos. 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A gerência deseja-lhe uma ótima tarde. Nós estamos de regresso dentro de alguns minutos, logo após o sinal horário das 14. Se ainda não teve a oportunidade de participar, conto consigo na segunda hora. É só marcar o 278-428-376 ou 278-428-377. Estamos de volta dentro de alguns minutos para a segunda parte dos Discos Pedidos. Até já.
7: 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Confio.

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7: São 2 horas. 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

Olá amigos, boa tarde, bem-vindos à segunda parte dos Discos Pedidos nesta quinta-feira, 21 de maio. Se ainda não teve a oportunidade de participar, está na hora de marcar o 2784-283-76 ou 77 nesta segunda hora com apoio de Magnatura, a ser comercializado desde 2012.

0: E seguimos nesta tarde de quinta-feira, vamos até Valbom da Trindade cumprimentar a Júlia, depois vamos até a Mirandela cumprimentar a Alice.
1: Rui Costa.
0: Júlia, boa tarde.
2: Boa tarde, Rui Costa.
0: Como está? Tudo bem, Júlia?
2: Estava lindo, graças a Deus.
0: Ora, já almoçou?
2: Já, mas já estive muito doente. Tenho andado muito doente.
0: E já está melhor?
2: Um bocadinho.
0: Ora, vamos ouvir aqui uma música animada na voz do Tiago Maroto. Vai dedicar a quem?
2: A Dona Lisa, a Dona Bragaça, a Dona Isabel, o Sr. José Cavalheiro, o Sr. Indolino e a esposa, e as melhoras para todos os ventinhos, para a Semária dos Passos, para o Sr. José e Dona Nazaré, para a Dona Noémia, para o Sr. Humberto Ribalonga, para o Sr. Freitas, para a Dona Fatinha e as melhoras também para ela. Ela lembra-se de mim, para a Dona Manuela e suas meninas, seu netinho, para a Dona Filomena de Zeda, para a Dona Maria Jesus e seu marido, que é muito minha amiga. Boa tarde para ela, para o Sr. Manuel Fernandes e esposa, e para todos os meus amigos do Balcão e para toda a equipa da Rádio Unir, e para o Sr. Costa e sua mãezinha. Um beijinho.
0: Muito obrigado, um beijinho para si, as melhoras, uma ótima tarde, até logo.
2: Até logo, Sr.
0: Alice, boa tarde.
3: Olá, Rui, boa tarde.
0: Como está? Tudo bem, Alice?
3: Oi, eu não posso estar zangada consigo, filho.
0: Então?
3: Oh, eu ontem fiquei chateada por rirem de mim, mas eu quero fazer as pazes, filho.
0: Pazes feitas.
3: Prontos, meu amor, então assim está bem, senão nem dormir, ia pensar.
0: A pensar em mim.
3: Sim, e na Noémia.
0: Ora, vamos dançar aqui uma munheira então para fazer as pazes. Vai para quem?
3: Pronto, Rui, assim está bem. Ranças aí que eu danço daqui. Olha, olha, mas já estou chateada com o vento. Eu fui à feira, comprei a saia e agora já está a vento. Já viste que não posso andar de saia? Eu bem vos digo, vós não fazeis caso.
0: Então já sabe, saia no guarda-fatos, está bem?
3: Pois tem que ser. Olha, vai então para os filhinhos e para a netinha. Vai para o meu genro, a família dele, e para a minha. Vai para a Noémia com beijinho. Vai para a Manuela também. Vai para a Lizinha. Vai também para todos os nossos imigrantes, para o José e para a Nazaré. Para o Sr. João Rodrigues também, com beijinho para eles todos e para a família. Vai também para os Freitas e para todas as pessoas, porque são muitos. Vai para a Dona Hilda e para a Dona Beatriz. Para a Celinha. Para a Belinha e para todas as companheiras lá das quintas. E um beijinho, Rui, para si e para a mãe. E eu estive a brincar, as pessoas não pensem que é a sério, é a brincar. Um beijinho grande, Rui, para a Carlinha. E para todas vocês aí, com uma boa tarde. Vamos lá parar o vento a ver.
0: Ora, muito obrigado. Um beijinho também para si. Boa quinta-feira. Até logo.
3: Tchau, Rui. Até logo, meu amor. Até logo. Tchau.
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0: Seguimos com o Tiago Maroto para a participação da Júlia de Val.

0: Tiago Maroto, nesta edição dos Discos Pedidos, cumprimento já ao Freitas, vamos até Sucens, depois vamos até Valfigueira cumprimentar a Hilda. Freitas, boa tarde.
1: Boa tarde, Rui Costa.
0: Como está? Bem disposto?
1: Bem disposto. Com este calorzinho não se pode estar mal disposto.
0: Maravilha. Vamos ouvir dentro de alguns minutos a Rosinha. Vai dedicar a quem?
1: Vai para a minha família toda. Vai para a do Rui. E para o Rui. Vai para a da Carlinha e para a Carlinha. Depois vai para a Luísa de Bragança. Vai para a Dona Hilda e de Valdes Figueira. Vai para a Dona Beatriz de Paz Freixo. Para a Julieta. Para a Dona Julieta de Carreira de Anciões, para a Fatinha, para a Dona Julinha e para o marido, para a Dona Conceição da Força e para o Ricardo, para a Velinha e para as colegas dela, para a Alice do Peleco Beijinho, para a Dona Liane do Caixão, para a Dona Noelia e para toda a família, para a Dona Manuela e para as meninas dela, e para o netinho com o beijinho, para o Sr. Roberto Rivaluga, e para todos que estão na nossa companhia. Está tudo.
0: Muito obrigado, Freitas. Bom trabalho, uma ótima tarde. Até logo.
1: Obrigado, igualmente. Até logo.
0: Agora vamos até a Valfigueira Taboaço. Hilda, boa tarde.
2: Boa tarde.
0: Como está? Tudo bem, Hilda?
2: Tudo bem, obrigada.
0: Com esta tarde magnífica, ainda melhor.
2: É verdade.
0: Ora, vamos ouvir os Marotos da Concertina. Vai dedicar a quem?
2: Vou dedicar para a Dona Luísa, Dona Adélia, Dona Noémia, Sra. Almendra, para o Sr. Julino, Dona Julieta Mirandela, Dona Celinha, marido, para o Sr. Freitas, que eu vi agora também, e família, Dona Isabelinha, Dona Alice, para o Sr. Zé Cavalheiro, e para todos os ouvintes e participantes em geral, e para a rádio, para o senhor, e para a sua colega também, um bom dia de trabalho.

0: Obrigado, desejo-lhe também uma ótima quinta-feira, tudo de bom, até logo.
1: Muito obrigada, até logo.
0: Para ouvir nos próximos minutos esta mulher a pedido da Alice de Mirandela.
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1: A Rosinha, a pedido do Freitas, que nos telefonou de Sussães, Mirandela. Cumprimento já a Belinha, que nos está a telefonar da zona de Torre de Moncorvo, e também a Luísa, que nos está a telefonar do concelho de Bragança. Belinha, boa tarde.
2: Boa tarde, Rui Costa.
1: Como está? Tudo bem?
2: Tudo, com muito calor, mas tem que se andar. Está
1: ora,
2: bom.
1: Vamos dar um pezinho de dança ao som da Linda Neto. Vai para quem?
2: Olha, vai para as minhas colegas, vai para si, vai para essa menina que está aí desse lado também, um beijinho para ela, Sr. Freitas, Sr. Isolino, a Dona Alice, a Dona Nazaré, para o Simão de Carviçais, para toda a gente que nos dedica a nós, muito obrigado e olha, tudo de bom.
1: Muito obrigado, desejo-lhe uma ótima tarde para si e para as colegas, bom trabalho, até logo.
2: Até logo.
1: Luísa, boa tarde.
3: Olá, Rui, boa tarde.
1: Como está? Tudo bem, Luísa?
3: Sim, tudo bem.
1: Ora, vamos ouvir a Rebeca, vai dedicar a quem?
3: Olha, eu vou dedicar para a Dona Alice, para a Dona Gina, Dona Célia, o Sr. Freitas, e aí para a Belinha e as colegas, mas a velha que eu tenho em casa, ela disse que quer a pingoleta, senão não dedica mais músicas, meninas. É para elas. E para si, Rui.
1: Muito obrigado, um beijinho, uma ótima tarde, até logo.
3: Até logo, Rui.
1: Seguimos com os Marotos da Concertina, a pedido da Hilda de Valfigueira.

0: 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Cumprimento já o José Manuel de Sussães. Olá, boa tarde.
1: Olá, boa tarde. Está tudo bem contigo, meu amigo?
0: Tudo bem, com o José Manuel. Bem disposto?
1: Bem disposto. Acabei de almoçar há um bocadinho. Estou aqui a ouvir o Rui dos Discos Pedidos.
0: Ora, e dentro de alguns minutos vamos ouvir um tema de Jorge Ferreira. Vai dedicá-lo a quem?
1: Vai dedicar aos meus pais. Vai para todos os Sussães. Vai para todos os ouvintes aqui da Rádio Onda Livre. Vai aqui para o seu Freitas e para toda a sua família. Vai para o Zé Guido e para toda a sua família. Vai aqui para Sussães, para Lucinda e para toda a sua família. Vai também para o Alexandre Grilo e para toda a sua família. Vai para o seu Fernando da Palorca e para toda a sua família. Vai também para o Fernando Vilar da Torre e para toda a sua família. Vai para o Gustavo da Bambu e para toda a sua família. Vai para a senhora Alice Mirandela e para toda a sua família. E vai para o Manuel Mosteiro e para toda a sua família. E vai para aqui, para toda a equipa aqui da Rádio Onda Livre, com os votos de uma quinta-feira para vocês todos. E para vocês todos. Vai também para o seu Rui Costa, para si, para toda a sua família. E vai para a Carla Miranda e para toda a sua família. E também vai para Maria João e para toda a sua família. E para toda a equipa aqui da Rádio Onda Livre, com os votos de uma quinta-feira para vocês todos. É o que eu desejo para vocês, um grande programa.
0: Muito obrigado, desejo-lhe também uma ótima tarde, tudo de bom, até logo.
1: Até logo, Sr. Rui Costa.
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0: Para já seguimos com a Linda Neto. A pedido da Belinha, depois a Rebeca para a participação da Luísa.

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0: Aqui está a voz da Rebeca. Falei há minutos com a Belinha, que nos telefonou da zona de Torre de Moncorvo, e também com a Luísa, que nos telefonou do concelho de Bragança.
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0: Rui Costa. Para ouvir dentro de 30 segundos, Jorge Ferreira, a pedido do Zé Manuel, que nos telefonou de Sucens, Mirandela.
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Estamos na reta final desta segunda e última parte dos discos pedidos nesta primeira edição. 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Seguimos com grandes músicas na antena da Onda Livre. A segunda edição está de regresso mais tarde, das 19 até às 20. Pela minha parte é tudo. Desejo-lhe uma ótima tarde.

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1: Gilmário Pinto Bemba é um ator e comediante angolano a residir em Portugal há vários anos. Esteve em Macedo Cavaleiros já pela segunda vez, num espetáculo recheado de alegria e boa disposição. Gilmário nasceu em Luanda, a 19 de junho de 1985. Com enorme sucesso, divide a sua vida entre Portugal e também o seu país natal. É a segunda vez que está em Macedo de Cavaleiros, uma cidade que lhe enche o coração, já que foi um sucesso a primeira vez e um sucesso no passado, na passada sexta-feira.
2: Eu sinceramente acho que tenho que começar a marcar uma sete cavaleiros duas vezes por ano. Acho que fazer de já foram o quê? Eu quase 3 anos que não voltava aqui, e estava sempre a dizer a minha gente, pá, temos que voltar a Macedo, porque da última vez que estive cá, para além do espetáculo, ainda fui sair e gostei muito de estar aqui. E, mais uma vez, casa cheia, público sempre muito bem disposto, muito bem divertido, porque para nós, humoristas, depende muito também daquilo que o público entrega para nós, não é? E foi da primeira vez e da segunda vez que aconteceu exatamente a mesma coisa, e é sempre bom voltar aqui e poder partilhar principalmente da comida. Eu acho que eu venho mais para aqui por causa da comida.
1: Já agora que me fala da comida, o que é que

0: energia para poder fazer espetáculo, porque eu estou tão cheio que me apetece estar quietinho no canto, com uma manta e dormir. Aconteceu no espetáculo em Vila Real e aconteceu exatamente aqui depois de ir à Marisqueira e, epá, há
1: E comer
0: sempre
1: bem.
0: comer bem, comer muito bem.
1: E o calor humano das pessoas.
0: O calor humano é incrível. Eu acho que quando se vem sempre mais a norte de Portugal, as pessoas são sempre muito mais quentes, abraçam muito mais, são muito mais dispostos, são muito receptivos, são muito hospitaleiros, e isso obviamente deixa sempre qualquer um com o coração cheio. Por isso é que
1: Se eu
0: disse no princípio que você de cabeça é sempre o coração e na hora de vir é sempre um prazer estar aqui.
1: Gilmar, fala-me um pouco deste seu novo concerto que anda a percorrer Portugal de norte a sul.
0: Bem, é um maturar da minha presença, da minha estada em Portugal. Já estou com 4 anos em Portugal, portanto, um bocadinho mais maduro, um bocadinho mais integrado, um bocadinho menos com outras coisas para contar, não? O primeiro foi aquele espetáculo, temas, que era o primeiro impacto, que eu juntava os temas todos que me espantavam a encontrar uma nova realidade, uma nova cultura. E agora, esse espetáculo, que é o terceiro round, vem um bocadinho de Gilmário, integrado na sociedade portuguesa, entendendo muito mais as questões que o afligiram no primeiro impacto. Então, o terceiro round é isso, é uma observação, não só de Portugal, mas também como eu observo o mundo através de Portugal. Como é que eu, estando aqui, observo o resto do mundo? E Portugal oferece uma visão muito internacional, diferente daquilo que é a realidade de Angola, que temos uma interpretação mais local das coisas. Portugal dá um bocadinho do mundo. Então, o terceiro round é isso, é observar como é que o que acontece no mundo impacta o Portugal, não é? Porque, por ser um epicentro do mundo, está todo mundo cá e fala-se de todas as coisas que acontecem no mundo cá em Portugal.
1: Brincou um bocadinho com a situação e com a história e com a realidade que se passa no nosso país.
0: Sim, a história para mim é importante, porque uma coisa que eu percebi quando cheguei cá é que contamos todos a mesma história de forma diferente. Então, eu gosto sempre de tentar encontrar esses pontos de convergência e de divergência dentro da história que foi partilhada por nós e pelos portugueses, mas são contadas de forma diferente, não é? E isso para mim é super importante e é espantoso, porque deu-me uma abertura em termos criativos muito grande. E também brinco com este observar de membro de uma sociedade, porque nós artistas estamos sempre a observar a sociedade e através dela construir a nossa arte. E agora não é o Gilmar que observava Portugal ao chegar e à distância de Angola, mas é o Gilmar que está em Portugal e observa todos os fenómenos e todas as coisas que estão a acontecer dentro da sociedade portuguesa, que estão neste momento relacionadas a mim, porque agora também eu sou um habitante dessa comunidade ou desta sociedade.
1: Já fez e está a fazer televisão. O que é que prefere mais? A televisão ou estar a percorrer o país e estar mais próximo do público?
0: Eu acho que estar próximo do público é, primeiro, por ser a coisa que eu mais habituado estou a fazer, né, que é aquele impacto imediato, não é aquele esperar de, epá, vamos ver como é que as pessoas vão receber esse trabalho. É no momento saber se o trabalho foi bom ou mau ali, isto é a coisa que eu gosto mais. Claro que eu gosto muito de fazer televisão, eu gosto muito de fazer rádio, eu gosto muito de ser provocado para novas experiências que envolvam a minha arte, a minha comédia e eu criar uma certa elasticidade e pronto, né, de alguma forma sai sempre a ganhar, né, que se mesmo até quando estou a falhar eu estou ao mesmo tempo a aprender e isso para mim é espetacular, mas o palco é sempre o meu lugar de preferência.
1: Já está aqui há alguns anos, alguma vez imaginou chegar a este patamar e a esta popularidade?
0: Nunca, nem quando estava em Angola, nem cá, o meu trabalho não para de me surpreender. E eu gosto de encarar ele sempre nesta forma, que é sempre uma bonificação, é sempre uma coisa extra acontecer na minha vida. Não entrei para a comédia com a intenção, não fiquei nela com a intenção e continuo a viver nela e à espera que ela me surpreenda, eu me surpreendo com aquilo que vai saindo de mim. com aquilo que eu vou conseguindo produzir com a comédia, não é algo que, desde que eu me lembro das crianças, embora esteja no teatro desde os 15 anos, mas ainda assim a comédia não é.

0: aquela coisa que estava assim tão óbvia para mim. Então e também gosto de observá-la assim, de perceber que é sempre uma oportunidade, que é sempre uma mais-valia e que sempre é uma coisa que eu, epá, que eu agradeço muito, que é sempre uma coisa extra para mim. Acho que não, encaro sempre isso, cada espetáculo esgotado, cada espetáculo, cada piada que eu consigo compor, para mim é sempre um uau. Epá, como é que eu estou aqui? E não contava que Portugal fosse me abraçar tão rápido. E que fosse se manter aqui, não é? Porque já estou numa, diria que é a minha terceira presença em Portugal, não é? Assim com espetáculos, fiz a primeira, fiz a segunda e fiz a terceira, e ainda continuam até pessoas que querem ver-me ver e, querem, e gostam do meu trabalho. Isso para mim vai continuar a surpreender-me de todas as maneiras.
1: Diga-me só uma coisa, é fácil ou difícil fazer humor em Portugal?
0: É difícil, não é? É difícil porque nós somos uma espécie de outsiders. Nós não temos as memórias todas que as pessoas têm, não é? A nossa memória é outra. E a comédia constrói-se também um bocadinho dessas coisas, dessas memórias coletivas, dessas referências coletivas. Então, muitas vezes, o impacto que uma coisa tem a um português que nasceu e cresceu aqui é diferente do impacto que tem em mim, que está acabado de chegar. E isso, obviamente, torna um bocadinho mais difícil. Como é que eu tenho que trabalhar mais, tenho que investigar mais, que é também para não estar a bater ao lado naquilo que são as piadas, e em vez de agradar, desagradar por estar a dizer inverdades, por estar a pegar um assunto que não é, que os portugueses sabem que não é assim. Então eu tenho que tirar mais um tempo extra para pesquisar um bocadinho mais, para ter um bocadinho mais de certeza daquilo que eu estou a falar e em temas que eu estou a entrar, que é para não falhar com a verdade, né? Embora a arte ela seja de alguma forma exagerada, seja camuflada, seja transformada, mas ainda assim ter no cor desta arte sempre uma presença de observação verdadeira e não de tentativa de escamotear a verdade, assim.
1: Quais são os próximos espetáculos? Passou por uma série de cavaleiros e a seguir continua pelo país.
0: Continuo pelo país, depois daqui vou ao Porto, tenho 3 datas para fazer no Sá da Bandeira, ficar 19, 20 e 21, e depois vou para as ilhas. Tenho também 2 espetáculos nas Ilhas dos Açores e tenho um espetáculo também no Funchal, e depois daí vou para Moçambique tentar mais uma vez levar a minha comédia para os meus irmãos moçambicanos, que já quando fiz o Tons, infelizmente por alguns problemas não conseguimos realizar, e esse espetáculo, obviamente, cada solo que eu lanço tem sempre que passar também pelo meu país e por Moçambique, principalmente porque foram a Moçambique, principalmente porque foi quando me lancei para uma carreira solo, foi lá que eu comecei a fazer os primeiros espetáculos.
1: Neste momento, o Macedo Cavaleiros tem muitos angolanos, muitos moçambicanos e de outros países. Qual é a mensagem que deixa ficar a quem segue o Gilmar?
0: Aproveitem o máximo que o Macedo Cavaleiros pode oferecer. Aproveitem esta calmaria. Aproveitem que as rendas ainda são acessíveis cá. Aproveitem tudo e tenham sempre no seu foco aquilo que vos motivou a emigrar e a encontrar, e não se esqueçam dessa luta. Eu sei que emigrar é difícil, né? Às vezes, encontrar todas as condições e faltar muitas emoções, mas que ainda assim integrem-se, tentem abraçar a cultura, tentem encontrar-se dentro dessa nova realidade, que é sempre bom, só nos acrescenta e nunca nos diminui a nada.
1: Pensa voltar a Macedo Cavaleiros?
0: Com certeza, está marcado 2027, voltarei a Macedo Cavaleiros.
1: Foi um gosto voltar a estar consigo, Gilmário, e muitas felicidades.
0: Muito obrigado e até à próxima.
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0: Aproveite muito bem esta tarde na companhia da Onda Livre. Dentro de alguns minutos vou-lhe trazer um clássico dos Némanos.
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12: São 4 horas. 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
1: O tempo está quente, mas prepare-se porque o Instituto Português do Mar e da Atmosfera prevê para os próximos dias subida da temperatura em todo o país. Às 17h, a jornalista Maria João Canadas vai atualizar a informação regional. Às 17h30, o espaço Sentido das Palavras, com a assinatura de Carlos Cabrita. Às 18h, chega a antena da Onda Livre, o Fado, a alma da música portuguesa. Às 18h30, a CIR. Às 19h, vai ter a oportunidade de participar, pedir um tema, fazer também a sua dicatória na segunda edição dos Discos Pedidos. E porque hoje é quinta-feira, às 21h, o Eduardo vai levar até si o programa Ao Sabor do Vento. Ao longo desta tarde seguimos com grandes músicas, aproveite muito bem. E desde já, muito obrigado por estar na companhia da Onda Livre.

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5: A GNR de Vila Real conseguiu recuperar 7.300 € em ouro furtado no mesmo concelho. Dois profissionais do setor funerário denunciam a falta de condições de higiene e segurança na morgue do Hospital de Macedo Cavaleiros. As queixas apontam para infiltrações, presença frequente de baratas, maus odores e falhas na manutenção. O município de Mogadouro deixou de integrar a Associação de Municípios da Terra Fria do Nordeste Transmontano, decisão aprovada pelo Executivo e pela Assembleia Municipal. A GNR de Vila Real, no âmbito de uma investigação de furto de ouro numa residência no concelho, efetuou uma busca domiciliária e conseguiu recuperar algum do material furtado. Este foi o culminar de uma investigação de 4 meses, tendo sido furtado material no valor de 7.300 €. Nesta operação, que decorreu ontem, foi constituído arguido um suspeito de 19 anos, ao qual o Tribunal de Vila Real aplicou como medida de coação o termo de identidade e residência. Entre o produto recuperado estavam 3 fios, uma pulseira, 2 anéis e outro conhecido como 7 escravas, em ouro amarelo, 5 pares de brincos, 10 pendentes e ainda 8 gramas de um produto que suspeita ser estupefaciente. Dois profissionais ligados ao setor funerário denunciam graves problemas de higiene e alegada falta de condições sanitárias na morgue do Hospital de Macedo Cavaleiros. As queixas apontam para infiltrações, presença frequente de baratas, maus odores, falhas de manutenção e falta de condições adequadas para o tratamento dos corpos e para o acolhimento das famílias. À rádio Onda Livre, um profissional do setor funerário, que pediu anonimato por receio de represálias, descreve a situação como muito grave. Segundo este testemunho, há tubos de esgoto a pingar para o chão na morgue, acumulação de água, presença frequente de baratas e falta de limpeza no espaço. O mesmo profissional refere ainda que os problemas se estendem às salas de preparação dos corpos e às instalações sanitárias, onde aponta maus odores, falta de condições de trabalho e ausência de equipamentos adequados, como bancadas e duches próprios para o serviço. Os testemunhos recolhidos pela Rádio Onda Livre apontam também para o impacto emocional que estas condições podem causar nas famílias que se deslocam à morgue para reconhecer ou despedir-se dos familiares falecidos. Segundo as fontes ouvidas, o mau cheiro é perceptível logo à entrada e as condições do espaço são consideradas indignas para os corpos, para os profissionais e para as famílias. Outro profissional do setor funerário, também contactado pela Rádio Onda Livre e que aceitou prestar declarações gravadas, confirma a existência de problemas naquele espaço, refere que as câmaras frigoríficas não se encontram nas melhores condições e aponta infiltrações e fugas na canalização, com canos visíveis em várias zonas da morgue.
6: Não são as melhores nas câmaras frigoríficas, mas o resto é fugas nos canos em cima e não tem o teto, estão os canos à vista, onde é que tem as arcas frigoríficas do resto.
5: Questionado sobre a presença de baratas, admite que estas situações ocorrem com frequência.
6: Sim, bastante vezes até. Mas já há algum tempo.

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0: o sentido das palavras, um olhar mais positivo sobre a vida. Algumas pessoas, desde muito cedo, têm a ideia sobre o que devem ser ou evitar ser quando atingirem a idade adulta. O envolvimento sério com alguém faz parte dessas necessidades. Existem ainda outras pessoas que buscam desde muito cedo ter alguém ao seu lado que possam romanticamente chamar de sua. O incentivo para que as pessoas se relacionem, muitas vezes, é exercido pelos mídia, através das músicas, filmes e programas de TV, que podem ter alguns efeitos negativos, onde exploram até à exaustão a ideia de que estar num relacionamento é algo necessário. Não há nada de errado em estar sozinho, quando reconhecemos que a nossa própria companhia é uma boa opção, enquanto não encontrarmos alguém que nos inspire e pela qual nos sentamos verdadeiramente apaixonados. Pense nisto e seja feliz.
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3: São 18 horas. 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
11: São 19 horas.
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7: Olá amigos, boa tarde. Bem-vindos a esta segunda edição dos discos pedidos no final desta tarde de quinta-feira, 21 de maio. A partir deste momento pode participar, pedir um tema, fazer também a sua dedicatória. É só marcar o 278-428-376 ou

0: bicho gordo. Cumprimento já o Camilo de São Pedro Velho Mirandela e também a Fátima de Valdeasnes. Olá Camilo, boa tarde.
1: Boa tarde, Rui.
0: Como está? Tudo bem, Camilo?
1: Tudo bem.
0: Já jantou?
1: Ainda não.
0: Vamos ouvir Maria Celeste e Carlos Ribeiro. Vai dedicar a quem esta música?
1: Olha, vai para os meus colegas dos Morangos, vai aqui para o pessoal todo de São Pedro Velho, vai para os padeiros aqui também, para o pessoal todo da Torre Dona Chama, para o primeiro Vilarinho da Grichão, para o pessoal também de Vilarinho. Olha, para a rádio, para toda a gente liga para aí, está tudo, Rui.
0: Muito obrigado, desejo-lhe também um bom jantar, uma ótima noite, até amanhã.
1: Vá, até amanhã, Rui, obrigado.
0: Fátima, boa tarde.
2: Boa tarde, amigo Rui.
0: Como está? Tudo bem, Fátima?
2: Vamos estando um dia de cada vez.
0: É isso mesmo. Vamos ouvir um clássico do Jaba. Vai dedicar a quem?
2: Já apareci para somente 50 beijinhos. Eu vou ser coleção na Rádio Onda Livre. Para ver o vídeo participantes. Para todos os outros, tinha os contatos melhores. Ver os sobre os migrantes. Para toda a minha família no programa estrangeiro. Vai para bem quem está de parabéns. Vai ser para o seu Camilo. Para todos os outros que andam a apanhar morangos. Porque aquilo que também.

0: Ora, e seguimos nesta edição dos Discos Pedidos. Cumprimento já o Abílio de São José da Valpaços e também o... e depois vamos até a Vila Verdinho. Abílio, boa tarde.
1: Boa tarde, Rui.
0: Como está? Tudo bem, Abílio?
1: Oh, tudo bem. Estou sentado aqui à beira da bica, mas não tenho cá garrafão para refrescar nenhum.
0: Ora, muito bem, mas quero ouvir o Zé Amargo, o Roseira Enxertada. Vai para quem?
1: Vai aqui para o Sr. Júlio, para a Sra. Lala, para o filho dele, para a filha, e para a Alice e para a família dele. Vai também para a Sra. Alice, o Pelé. Vai também para a dona, Noemi, e as melhoras para o marido, para o cunhado e para o filho. Para o irmão, caralho, tudo. Para o irmão, e vai para o Sr. Luís Turão, para o Sr. Paulo, para dela. Vai também para o Letra, para dela. Vai também para o Sr. Francisco do Talho, vai para o Sr. Cavalheiro, que eu tenho esquecido, e eu nem devia esquecer, porque ele também nunca esquece de mim, e vai para a Sra. Caralho, para a Fatinha, também para a Sra. E para a Dona Noêmia, e vai também para a Sra. Luísa, e também vai para a Dona. Também falei em mim, caralho, para...

0: Já não me lembro o nome dela, pois amanhã mais.
1: É isso mesmo, desejo-lhe também um bom final de tarde, tudo de bom, até amanhã.
0: E para si também.
1: Muito obrigado, um abraço. Alcino, boa tarde.
2: Boa tarde.
1: Como está? Tudo bem, Alcino?
2: Tudo.
1: Já jantou?
2: Já jantei, estou muito convocado.
1: Ora, muito bem, quero ouvir o Vitor Rodrigues, vai dedicar a quem?
2: Dedicar ao Manuel António de Maçã de Cavaleiros, ao pessoal todo de Maçã de Cavaleiros, ao Grijó, para o Walter, as melhoras, e para a Fátima de Valdeanas, e para todos os ouvintes e participantes.
1: Alcino, infelizmente o Sr. Walter já faleceu.
2: De quando?
1: Já faleceu, penso que foi no início da semana.
2: Não soube de nada, pensava que ainda não tinha.
1: Os sentimentos para a família, mais uma vez.
2: Para a família, eu. Vai passar um dia.
1: Ora, Alcino, desejo-lhe uma ótima noite, tudo de bom e até amanhã.
2: Até amanhã.
1: Um grande abraço e tudo de bom.

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2: E seguimos com a ABBA.

0: aproveite até bem perto das 20, pode participar através do 2784-283-76 ou 77. Cumprimento já o José de Predo dos Castelhanos. Olá, boa tarde. Boa tarde, José.
1: Tarde.
0: Como está? Está tudo bem, José?
1: Graças a Deus.
0: Ora, já jantou ou ainda é cedo?
1: Ah, está bem, já, senhora.
0: Quero ouvir Tony Carreira, vai dedicar a quem?
1: Como é que faz Ivane para a Carla? Como os netos, faz a pastora, para a família toda, por causa da voz, para a família toda, para mim que me cobro, para mim que não pede, para todos, e para a sua companhia, para a companhia da Carla, e para todos que param no rádio.
0: Muito obrigado, José. Desejo-lhe a continuação de um bom final de tarde, um bom resto de quinta-feira, com tudo de bom. Até amanhã. E seguimos com Zé Amaro, Roseira Enxertada, a pedido do Abílio de São José de Valpaços, depois a pedido do Alcino de Vila Verdinho. Vamos ouvir Vítor Rodrigues com o tema Põe a Mão na Cabecinha.
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0: Até às 20 seguimos com os discos pedidos na antena da Onda Livre.

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3: E seguimos com o pedido do Alcino, que nos telefonou há minutos para ouvir Vítor Rodrigues.

0: A voz de Vítor Rodrigues e seguimos a nossa viagem. Vamos até Prado dos Pinhelos. Jorge, boa tarde.
1: Olá, boa tarde, Sérgio.
0: Está tudo bem, Jorge?
1: Está tudo bem, sim, obrigado. E você também?
0: Também. Correu bem o trabalho?
1: Correu, tem que ser, tem que correr bem.
0: E agora venho ao jantar.
1: Olha, tem que ser, tem que comer alguma coisa.
0: O Jorge quer recordar Marco Paulo, vai dedicar a quem esta música?
1: Olha, vai para toda a minha família, para toda a gente que está a ouvir a rádio, para todo o pessoal que trabalha aí por a esquina de fora, para si, para a sua família, para toda a equipa da rádio, para os transmontanos todos, e para os pastores. E uma boa tarde, até amanhã, se Deus quiser, tudo bom. Para
0: muito obrigado, desejo-lhe um bom descanso, uma ótima noite, até amanhã.
1: Igualmente, obrigadinho, até amanhã.
0: Seguimos com Tony Carreira, a pedido do José de Predo dos Castelhanos.

0: E nós vamos também caminhando, como diz aqui o Tony Carreira, vamos até Caravelas cumprimentar a Adélia. Olá, boa tarde.
1: Boa tarde.
0: Como está? Tudo bem, Adélia?
1: Está tudo, cá estamos mais uma vez a ouvir a resposta.
0: E está na hora da ginástica?
1: Está, está.
0: Ora, quero ouvir... Diga, diga.
1: No transciclo parado.
0: Ora, muito bem, qualquer dia faço ginástica consigo, está bem?
1: Está bom.
0: Quero ouvir o Zé das Farturas, vai dedicar a quem esta música?
1: Vai para todos vocês aí da Rádio Terra Quente, Rádio Terra Quente também, e da Onda Livre. Mas agora é da Onda Livre. E vai também é para toda a minha família em geral, não esquecendo ninguém, e para todas as minhas amigas que estão a ouvir, e para aqui para o pessoal de Carabelas e quem está a ouvir, uma boa noite e até amanhã, se Deus quiser.
0: Muito obrigado, desejo-lhe uma ótima noite, bom jantar, até amanhã.
1: Amanhã, obrigado igualmente.

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2: Para recordar Marco Paulo, Morena Morenita, a pedido do Jorge de Prados Pinhel, depois José das Farturas com a Senhora da Bonança, a pedido aqui da Adélia de Caravelas Mirandela, nesta segunda edição dos Discos Pedidos, nesta quinta-feira, 21 de maio.

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15: São 21 horas, 5 minutos e 24 segundos. Estão com a Rádio Onda Livre a transmitir nas frequências 87.7 e 106 FM e também na internet em ondalivrefm.net. A partir de agora e até cerca das 22 horas ficam comigo e com o programa Ao Sabor do Vento. Na emissão de hoje vamos privilegiar a música, mas tenho aqui duas ou três coisas para partilhar convosco que são, julgo eu, interessantes para saberem, está bem? Antes de eu voltar à emissão convosco, é tempo de saudar os nossos seguidores no Facebook. Muito obrigado por estarem desse lado. Para mim é um gosto estar aqui nas noites de quarta e quinta-feira a fazer-vos companhia. Então, até já e muito obrigado.

Há um provérbio japonês que diz o seguinte. Isto é de veras curioso. A ponte que resiste ao rio não é a que desafia a corrente, mas a que aprende onde apoiar os seus pilares. Isto é, de facto, uma lição sobre estratégia, paciência e porque escolher bem onde se apoiar evita os acidentes, não é? Pois é. Continuação. Até já.

Para Dostoiévski, a pior perda de tempo que há, segundo ele, é discutir com uma pessoa ignorante. Não se preocupa minimamente com a verdade, apenas lhe importa a vitória da sua própria ignorância. Escreveu

Cardeal José Tolentino de Mendonça escreveu: O nosso coração, que mesmo duvidando, mesmo colocando tantas perguntas, mesmo carregado de tanto medo e de tanta noite, pode entender a dimensão da esperança a que somos chamados, disse Cardeal José Tolentino de Mendonça.

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3: São 21 horas, 34 minutos e 54 segundos. 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
0: 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Ao sabor do vento, convosco até cerca das 22 horas.

Ora bem, estamos quase no fim de semana e as previsões meteorológicas. Bom, as previsões meteorológicas são de calor, muito calor. Assim, para amanhã, a mínima é de 13, máxima de 35. Para sábado, mínima de 14, máxima de 30. Para domingo, mínima 14, máxima de 33. Atenção que sábado e domingo, previsões de trovoada. Vai ser assim o tempo, de acordo com o Instituto Português do Mar e da Atmosfera, para este fim de semana que estamos quase a entrar. Eu, para encerrar a emissão de hoje, tenho aqui uma coisa que eu não sei quem é o autor, mas que eu gostei muito e quero partilhar convosco. Então, reza a história. A Lua põe-se serena, como todas as noites, movendo-se furtivamente para não interromper o seu descanso, passando despercebida enquanto acontecem as melhores coisas da vida. Pois é, capaz de ser verdade, não é? Pois bem, meus amigos, para todos vós, desejo a continuação de uma muito boa noite. Tenham um excelente resto de semana, de trabalho, de lazer, seja qual for. E um excelente fim de semana. Então, e marcamos encontro para a próxima semana, para quarta e quinta-feira, aqui na antena da Rádio Onda Livre de Macedo Cavaleiros, às 21 horas. Até ao final, ficam ainda com Rachel Ferrell, depois Patrícia Bárbara e Nina Simone. Continuação de boa noite e muito obrigado por estarem desse lado.

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3: São 23 horas. Boa noite.
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2: É meia-noite. Boa noite.

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1: Ora, muito boa noite a todos os nossos ouvintes. Sejam bem-vindos às Ondas do Jazz. Eu sou Joaquim Santos, vou estar convosco até à uma da madrugada.
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5: É uma hora.
6: Boa noite.
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